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1: Hora certa.
2: 21 horas e 33 minutos.

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0: 22 horas e 1 minuto.
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0: Zero hora e dois minutos.
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0: 21h31.
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1: 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Hora certa!
2: 2 horas e 29 minutos.

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1: Hora certa! 4:31.
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1: 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Hora certa. 5:06.
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2: 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Hora certa.
3: 5:21.
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2: Hora certa.
3: 5:21.

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0: 5:30.
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0: Obrigado, gente. Obrigado. Legal, tá vendo?
1: Hora certa. 6:03.
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2: Hora certa! 6h30.
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0: cidadão, você sabe o que quer dizer uai?
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1: Aí, sabidão, raca fora, só.

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4: 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Hora certa. 6 horas e 59

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3: 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Hora certa.
4: 7 horas e 33 minutos.

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1: Olá, aqui é a professora Débora da Mega Academia, estou aqui para mais uma dica para vocês. Você sabe o que é autonomia? Autonomia é a capacidade de um indivíduo de governar a si mesmo e tomar decisões conscientes e agir com independência. Com o passar dos anos, muitas pessoas idosas acabam perdendo a autonomia. E isso ocorre por vários fatores. E um deles é a perda progressiva de massa muscular, o que faz com que a pessoa perda a capacidade de executar tarefas básicas do seu dia a dia. Exercícios de fortalecimento, principalmente a musculação, são indicados para ajudar na melhora da autonomia. Um programa de treino controlado e bem orientado pode favorecer e muito na melhora da capacidade funcional da pessoa idosa. 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

0: 8 horas e 1 minuto.
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0: Mas o que que é isso, gente? Uma salva de palmas.
1: Obrigado.
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3: Muito bom dia, ouvintes da Rádio RFM 107.9. Estamos começando aqui as nossas manhãs da R. Sempre com notícia e informação de qualidade para você. Todas as manhãs aqui na programação 107.9 da sua Rádio RFM. Uma parceria sempre com a Agência do Rádio e também a Agência Rádio Web. Vamos trazendo todas as manhãs o melhor conteúdo informativo da internet.
4: Quarta-feira, 26 de agosto de 2026, este é o Giro de Notícias. Eu sou Norberto Notari e você acompanha os destaques do momento. Presidente Luiz Inácio Lula da Silva deve se reunir hoje no Palácio da Alvorada com os presidentes da Câmara, Hugo Motta, e do Senado, Davi Alcolumbre. O objetivo é discutir as pautas que estão no Congresso e são consideradas prioritárias. A principal é a medida que põe fim à chamada taxa das buzinas. O Supremo Tribunal Federal retoma hoje o julgamento que discute os limites para que membros do Ministério Público requisitem a órgãos públicos informações, exames, perícias e outros materiais necessários às suas atividades. 5 ministros já votaram antes da suspensão. Até agora, a maioria pela manutenção do poder de requisição, mas com limites. O relator da proposta sobre o fim da escala 6x1, o senador Omar Aziz, do PSD do Amazonas, descartou fazer mudanças no texto aprovado pelo plenário da Câmara. Se a medida for aprovada no Senado, nas atuais condições, ela poderá seguir diretamente para a promulgação. Indicado pelos Estados Unidos para assumir a embaixada no Brasil, afirmou que não vai interferir nas eleições brasileiras. Daniel Pérez fez a declaração em entrevista a uma emissora de TV na Flórida. O futuro embaixador aguarda o governo brasileiro emitir o aval diplomático dele. O governo dos Estados Unidos suspendeu a emissão de vistos de imigrantes em todo o mundo. O Departamento de Estado alega que a decisão é resultado de uma iniciativa global de treinamento de funcionários consulares. As entrevistas já têm sido remarcadas. O processo para turistas não foi afetado. Cruzeiro e Atlético Mineiro empataram ontem na primeira partida das quartas de final da Copa do Brasil por 1x1 no Mineirão. Partida de volta será na semana que vem. Hoje tem Vasco e Vitória em São Januário e o Palmeiras enfrenta o Santos em casa. O Giro de Notícias é uma produção da Agência Rádio Web. Produção e apresentação, Norberto Notari. Trabalhos técnicos, Mário Melo.
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3: 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E vamos continuando com as nossas manhãs da R, trazendo sempre a melhor coletânea de notícias para você todas as manhãs.
5: Giro Internacional. Daniela Franco. Paris, 26 de agosto de 2026. Essas são as principais notícias desta quarta-feira. As autoridades de Omã e Teherã confirmaram hoje a realização de negociações sobre o restabelecimento da navegação no Estreito de Hormuz, que segue bloqueado pelo Irã. No entanto, o vice-ministro iraniano das Relações Exteriores, Kazim Gharibabad, advertiu Washington que a região só será reaberta após o fim da guerra em todas as frentes no Oriente Médio, o fim da suspensão do bloqueio americano aos portos iranianos e uma solução para a situação no Iêmen. Ontem à noite, o primeiro-ministro israelense Benjamin Netanyahu afirmou que não é possível fechar um acordo diplomático com as autoridades iranianas, que chamou de selvagens. No sudoeste da Rússia, na cidade de Lipetsk, duas pessoas foram mortas pela queda de um drone ucraniano sobre uma casa. Durante a noite, um outro ataque ucraniano provocou um incêndio em um depósito da gigante russa do comércio online, Wildberries, na região de Tambov, a sudoeste de Moscou. A Rússia diz ter derrubado mais de 400 drones na última noite. Já a comissária russa para os direitos humanos, Yana Lantratova, anunciou que uma nova expressiva troca de prisioneiros de guerra está sendo negociada com a Ucrânia. Aqui na França, no município de Pomas, no sudoeste do país, as autoridades trabalham na remoção dos escombros de um violento tornado que devastou a localidade na segunda-feira. O fenômeno destruiu cerca de 100 casas, danificou outras 300 e deixou mais de 40 feridos. Tornados são raros na França, mas vêm se multiplicando nos últimos anos, um aumento que os cientistas atribuem às mudanças climáticas. Uma enxurrada repentina no Nepal arrastou vilarejos e danificou estradas, pontes e instalações elétricas, deixando ao menos 8 mortos. O fenômeno atingiu principalmente a região montanhosa de Rasua, na fronteira com a China. As autoridades chinesas também declararam que pode haver numerosas vítimas de seu lado. O presidente chinês Xi Jinping ordenou a mobilização de todos os meios para socorrer os feridos e minimizar as perdas humanas após o desastre. No Paquistão, um incêndio na maternidade de um hospital da capital Islamabad matou 14 bebês, informaram as autoridades que atribuíram o fogo a um aparelho ar-condicionado com defeito. O incêndio começou no terceiro andar do Serviço de Saúde Maternal e Pediátrico do Instituto Paquistanês de Ciências Médicas. O primeiro-ministro paquistanês Shehbaz Sharif exigiu uma investigação urgente sobre a tragédia. Rádio França Internacional, em parceria com a agência Rádio Web, de Paris, Daniela Franco. 107.9
4: 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O governo federal aumentou a projeção de alta para o salário mínimo em 2027. A previsão agora é de elevação de quase 7,5%, o que representa R$ 120 a mais por mês. A confirmação foi feita nesta segunda pelo ministro da Fazenda. De acordo com o Dário Durigan, a ideia é que o salário mínimo seja de R$ 1.741 no ano que vem.
6: Tenho muito orgulho de poder apresentar um orçamento para o Congresso, um orçamento que é muito diferente do orçamento que a gente recebeu, um orçamento de último ano da gestão que é muito robusto. E aproveito para mencionar que também o salário mínimo, com os reajustes previstos em lei, chega a R$ 1.741 no ano que vem, e esse R$ 1.741 no próximo ano. E ele, necessariamente cumprindo a legislação brasileira, dentro do nosso espírito de privilegiar a população mais carente, vai também para a Previdência, vai também para os benefícios sociais que têm indexação com salário mínimo.
4: O valor atual é de R$ 1.621. O reajuste consta, como disse o ministro, no projeto de lei orçamentária anual que será encaminhado ao Congresso Nacional até o dia 31 deste mês. Importante lembrar que o salário mínimo é calculado com base no Índice Nacional de Preços ao Consumidor, o INPC, dos últimos 12 meses acumulado até novembro do ano anterior, e também no crescimento da economia de 2 anos anteriores. Agência Rádio Web, produção e reportagem, Norberto Lopes.
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7: O cumprimento integral dos 83 critérios de transparência com informações atualizadas, ferramentas que facilitam a consulta e amplo acesso da sociedade aos dados públicos, garantiu ao Tribunal de Justiça do Pará pelo terceiro ano consecutivo a nota máxima no ranking da transparência do Conselho Nacional de Justiça. O resultado reforça o compromisso do Judiciário Paraense com a publicidade e o acesso à informação. E segundo o diretor de Planejamento, Gestão e Estatística, Fábio Dijan, demonstra o esforço conjunto das diversas áreas da instituição para manter a qualidade e a atualização dos dados disponibilizados à sociedade.
8: Isso mostra muito também do trabalho interno da nossa instituição, essa capacidade de mobilização, essa capacidade de envolvimento de todas as áreas, com atuações tão diversas, com informações tão diferentes para serem publicadas. Essa capacidade de mobilização, essa evolução, esse amadurecimento da instituição é um grande destaque, sim, e que é o que mantém a gente no topo de satisfação dos itens do ranking da transparência.
7: O reconhecimento foi entregue nesta segunda-feira em Brasília durante reunião preparatória para o Encontro Nacional do Poder Judiciário. O TJPA está entre os 44 tribunais de diferentes segmentos da justiça que atenderam integralmente aos critérios estabelecidos pelo CNJ. Agência Rádio Web de Belém. 107.9
9: 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Cerca de 1.300 estudantes da rede estadual paranaense que precisam de alimentação sem glúten, sem lactose ou de opções veganas serão atendidos por uma nova política de merenda inclusiva. O processo para a contratação das refeições especiais está na fase de homologação da ata. Depois, o estado vai verificar a demanda e definir as quantidades necessárias para a aquisição. Entre as regionais com maior número de estudantes que precisam do atendimento estão Francisco Beltrão, com 176 alunos, Londrina, com 163, Área Metropolitana Sul, com 142, Curitiba, com 120 e Foz do Iguaçu, com 104. As refeições especiais serão fornecidas congeladas às escolas e deverão ser armazenadas e preparadas separadamente da merenda convencional. O cardápio inclui opções como arroz, feijão, vegetais e proteínas, além de macarrão, purê de batata, risoto, bolos, sanduíches, tortas salgadas e pão de queijo, com versões adaptadas às restrições e opções veganas. Para evitar contaminação cruzada, as escolas que receberem esses alimentos terão equipamentos de uso exclusivo que deverão ficar em local separado da estrutura usada para as demais refeições. O estado prevê a disponibilização de freezers para o armazenamento e air fryers destinadas exclusivamente ao descongelamento e aquecimento desse alimentos. Agência Rádio Web, de Curitiba, William Sopa. 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
10: Hora certa. 8:27.
11: O Flamengo conheceu na noite desta terça-feira o seu adversário nas quartas de final da Libertadores. O rubro-negro carioca vai enfrentar o Independiente Del Valle do Equador, que confirmou o favoritismo e voltou a vencer o Tolima da Colômbia. Em casa, os equatorianos fizeram 3-1 e avançaram sem grandes dificuldades. Agora, Del Valle e Flamengo se enfrentam em setembro por uma vaga nas semifinais. Por conta da melhor campanha geral da fase de grupos, o Flamengo decide em casa. Além desse duelo, as quartas de final da Libertadores ainda tem Palmeiras e LDU, Fluminense e Platense e Corinthians e Estudiantes de La Plata. Agência Rádio Web com informações da Libertadores, Daniel Esperon.
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11: Terminou empatado o primeiro jogo das quartas de final da Copa do Brasil em Belo Horizonte. Jogando no Mineirão com 90% dos torcedores na arquibancada, o Cruzeiro só empatou com o Atlético em 1-1. Não levou vantagem para o duelo de volta, que será na semana que vem na Arena MRV. A Raposa até abriu o placar com o Arroio no início do segundo tempo, mas o Galo empatou com o Renan Lodi, dando números finais ao clássico. O meio-atacante Bernardo Galo diz o que o Atlético precisa fazer para conseguir a classificação.
12: Imaginava que, como sempre, ia ser um jogo muito difícil, muito complicado, tratando de um clássico, se tratando de quarta de final de uma Copa do Brasil. Todo mundo quer classificar, a gente sabe que ia ser um jogo no início estudado das duas equipes, está tendo muita vontade, por isso que a gente acaba não só o nosso time, mas como o time do Cruzeiro, criando mais chances justamente por esse jogo mais parado, um jogo mais falta. Então, a gente vai ter que tentar, né? De alguma forma sair desse estilo de jogo, dessa forma de jogar, para que a gente possa criar mais oportunidades de gol.
11: Agora os times voltam a se enfrentar na terça-feira que vem, novamente às 9 horas da noite. Quem vencer avança e um novo empate leva a decisão da vaga para os pênaltis. Nesta quarta-feira, outros dois duelos serão abertos. Vasco recebendo Vitória em São Januário às 9:30 da noite e no mesmo horário, o Palmeiras pega o Santos no Clássico Paulista, no Nubank Park. Agência Rádio Web com informações da Copa do Brasil, Daniela Esperon.
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14: Durante décadas, assumir uma posição de liderança era visto como sinônimo de sucesso profissional. Cargos de gestão representavam reconhecimento, status, melhores salários e oportunidades de tomar decisões. No entanto, essa visão parece estar mudando. Pesquisa global da Deloitte aponta que 6% das gerações Z e Millennials desejam ocupar posições de liderança, revelando uma transformação importante na relação dos jovens com o trabalho e a carreira. Para Alexandre Simini, mentor de carreiras e integrante do grupo temático Gestão de Pessoas no CRAMG, Conselho Regional de Administração de Minas Gerais, esses profissionais estão buscando formas diferentes de crescerem profissionalmente.
15: Não vejo isso como falta de ambição, mas como uma mudança na definição de ambição. Existe uma busca crescente por autonomia e por relações de trabalho menos hierárquicas. Sucesso deixou de ser associado apenas a cargo, salário e status. Hoje, qualidade de vida, autonomia, propósito e segurança financeira também pesam muito. As novas gerações parecem menos dispostas a sacrificar a vida presente por uma promessa de sucesso futuro. Liderar sempre foi influenciar. O cargo é apenas uma das formas de exercer essa influência. Não estamos diante de uma geração menos ambiciosa, mas de uma geração que está redefinindo o que vale a pena conquistar.
14: Esse cenário também representa um desafio para as organizações. As empresas precisarão repensar o modelo de liderança e, principalmente, entender por que os jovens estão se afastando desse caminho, como destaca o mentor de carreiras.
15: Estão questionando a ideia de que crescer profissionalmente significa obrigatoriamente virar gestor. Hoje, muitos profissionais preferem ser especialistas, liderar projetos ou ter autonomia sem necessariamente comandar pessoas. As empresas precisam valorizar mais o ser humano, oferecer desenvolvimento, autonomia, flexibilidade e reconhecimento. Também precisam abandonar a ideia de que todo profissional talentoso precisa virar gestor para continuar crescendo.
14: Talvez o problema não esteja na liderança em si, mas na forma como ela é apresentada e exercida. Agência Rádio Web, produção e reportagem, Priscila Mendes.
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3: Muito bom dia, você está acompanhando aqui pela Rádio RFM 107.9 as nossas Manhãs da R. Sempre reunindo a melhor coletânea de notícias para você já começar o dia bem informado. E só aqui nas Manhãs da R você ouve notícias de Rafá Capivari, do Brasil e do mundo. Através sempre de uma parceria com a Agência do Rádio, a Agência Rádio Web e também Rádio França Internacional. Continuamos com nossas Manhãs da R, notícia e informação de qualidade para você.
16: A instituição fiscal independente do Senado divulgou um estudo que alerta para um desequilíbrio estrutural nas contas públicas, mesmo com a previsão de cumprimento da meta fiscal neste ano. Nos primeiros 7 meses de 2026, as receitas federais cresceram 6%, enquanto as despesas avançaram 6,3%. O relatório aponta ainda que parte do resultado é influenciada por gastos retirados do cálculo formal da meta. O diretor da Instituição Fiscal Independente, Alexandre Andrade, afirmou que o cumprimento da meta não significa o equilíbrio das contas públicas. Ele explicou que deduções previstas na legislação serão determinantes para esse resultado.
17: Essa meta será cumprida devido às deduções legais de despesa atualmente existentes. Basicamente são os precatórios, que foram excluídos das regras fiscais no ano passado, as áreas de defesa e de saúde e educação custeadas com recursos do Fundo Social. Então, essas deduções de despesa que totalizam nas contas do governo 62,8 bilhões neste ano, é que vão garantir o cumprimento da meta fiscal.
16: O relatório aponta ainda para os chamados restos a pagar, despesas assumidas em anos anteriores, mas que ainda não foram quitadas. O acúmulo desses compromissos reduz o espaço disponível no orçamento para novos investimentos. A avaliação da Instituição Fiscal Independente do Senado é de que parte do crescimento recente da arrecadação está ligada a fatores temporários, enquanto despesas obrigatórias, como benefícios previdenciários e encargos sociais, têm caráter permanente. Por isso, o alerta. Agência Rádio Web de Brasília, Yuri Hudson.
18: O Brasil possui entre 15% e 20% da biodiversidade biológica do planeta. Na Amazônia e na Mata Atlântica, a diversidade é tão grande que em apenas um hectare se encontram mais espécies de árvores do que em todo o continente europeu. E o conhecimento dos povos indígenas, inclusive, está ajudando a ciência a catalogar e proteger a biodiversidade brasileira. A partir desse ano de 2026, povos indígenas, comunidades tradicionais e agricultores familiares passaram a poder se cadastrar como publicadores do CIBBR, que é o Sistema de Informação sobre a Biodiversidade Brasileira, coordenado pelo Ministério da Ciência, Tecnologia e Inovação e operado tecnicamente pela Rede Nacional de Pesquisas, a RNP, o sistema reconhece as comunidades como produtoras e responsáveis pelos dados sobre os seus territórios. Na terra indígena Panará foram registrados quase 15 mil indivíduos da fauna e da flora em 500 mil hectares na divisa entre o Pará com o Mato Grosso. Esse sistema de informação sobre a biodiversidade possui quase 188 mil espécies registradas, entre insetos, plantas, animais e micro-organismos. A plataforma pode ser acessada no endereço cibbr.gov.br.

0: Em sua defesa, a família alegou estar sendo perseguida, pois diz ter cumprido a lei, já que praticava o ensino domiciliar, também chamado de homeschooling. O caso chama atenção para uma divergência legal. É que em 2018, o Supremo Tribunal Federal, STF, decidiu que a prática do ensino domiciliar não é inconstitucional. Contudo, a corte estabeleceu que para ser exercida, a prática precisa de uma lei que a regulamente, como lembra a vice-coordenadora do Observatório da Educação Domiciliar e Desescolarização, Isabela Paim.
1: Para considerá-la constitucional, em um futuro, dependeria de uma legislação a ser elaborada pelo Congresso Nacional. Então, seria uma legalidade superveniente, até que seja regulamentada a prática, ela é, sim, não permitida.
0: Regulamentada em outros países, a pauta do ensino domiciliar ganhou força no Brasil com o crescimento de bancadas conservadoras no Congresso. Contudo, Paim destaca que o grupo que defende o modelo é mais diverso do que aparenta, mesmo tendo mais força entre grupos religiosos e conservadores.
1: A questão da parentalidade excessiva, né? Você encara a sociedade como uma vilã do fornecimento da educação dos seus filhos e os priva dessa convivência da sociedade como um todo. Também tem, né, essa questão, além do movimento conservador, e um perfil de neoliberais, né, que visa a retirada do papel do Estado para direcionar ao setor privado o ditamento dessas regras.
0: Segundo a especialista, o modelo de ensino domiciliar traz alguns problemas. Entre eles, a própria segurança das crianças e adolescentes, além da limitação da convivência destes com pessoas diferentes.
1: Os pais sempre estão direcionando a convivência desses filhos a um público mais seletivo. Então, fica comprometida a convivência com a diversidade, além de um outro grande problema social que os pesquisadores identificam, é a questão do possível aumento de violência e a dificuldade de apuração e investigação dessas violências nos lares, uma vez que muitas vezes quem denuncia esses abusos, essas violências praticadas nos lares, são os professores, o pessoal que trabalha nas escolas, né, que tem convívio com essas crianças.
0: Um projeto de lei que busca regulamentar o ensino domiciliar já tramita no Senado desde 2022. O texto busca alterar a Lei de Diretrizes e Bases da Educação, a LDB, e o Estatuto da Criança e do Adolescente, o ECA, para autorizar a prática. O texto já está pronto para a pauta na Comissão de Educação e Cultura do Senado desde outubro de 2025, depois de receber voto favorável da relatora, a senadora professora Dorinha Seabra. Contudo, ainda não há uma previsão para que ele vá à votação. Grupo Rádio Web 25 anos, áudio que amplifica conexões, produção e reportagem, Eduardo Amaral.
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3: A Confederação Nacional da Indústria enviou uma carta para a Casa Civil da Presidência da República pedindo rapidez na publicação do decreto que regulamenta o marco legal dos bioinsumos. Mário Cardoso, gerente de recursos naturais da CNI, explica que o uso de produtos biológicos, como leveduras e bactérias, além de fortalecer a agricultura, pode gerar oportunidades para a indústria brasileira.
4: A indústria química e farmacêutica também se beneficia, já que micro-organismos e derivados biológicos são usados para desenvolver medicamentos, cosméticos e materiais biodegradáveis. Os bioinsumos contribuem para a produção de biocombustíveis, ajudando a diversificar a matriz energética e diminuir as emissões de carbono. Para a população, o impacto aparece na mesa, com alimentos mais saudáveis.
3: Mário Cardoso destaca que a definição das regras é importante para dar mais segurança aos investimentos.
4: A regulamentação do marco legal dos bioinsumos é urgente, porque dá segurança jurídica e previsibilidade para toda a cadeia produtiva. Sem regras claras, empresas enfrentam barreiras para investir em pesquisa, em inovação e no escalonamento industrial.
3: Desde 2024, o uso de bioinsumos no Brasil conta com um marco legal próprio, com regras diferentes das aplicadas aos agrotóxicos. Mas, para que a nova lei seja de fato implementada, é necessário que o governo publique um decreto que detalhe pontos importantes da legislação.

0: Legislação. Segundo a CNI, a indústria brasileira precisa dessa base legal para acelerar a produção de soluções sustentáveis, reduzir a dependência de insumos importados e ampliar a competitividade internacional. Agência Rádio Web, produção e reportagem, Valquíria.
1: Hora certa! 8:43.
2: As urnas eletrônicas vão chegar às eleições de 2026 com novidades para facilitar a votação e ampliar a acessibilidade. Uma das principais mudanças está na tela, letras com novos tipos e tamanhos, facilitando a leitura, principalmente para pessoas com baixa visão, como é o caso do assistente administrativo Silvio Trindade, que precisou usar uma lupa nas últimas eleições para enxergar as informações na urna.
3: Letras mais definidas, com a fonte diferente, maior, e o negrito ficou muito bom, né? E a sequência, a evolução de votação no canto superior da tela, que isso também fez uma diferença muito grande para mim. Dessa forma eu não preciso usar lupa.
2: Outra novidade é a chamada barra de progresso. O recurso mostra o eleitor em que etapa da votação ele está e quais cargos ainda precisam ser escolhidos. Segundo o chefe da sessão de voto informatizado do TSE, Rodrigo Coimbra, tudo isso vai ajudar a acelerar o processo de votação, ainda mais em uma eleição com vários cargos em disputa.
4: Nosso trabalho aqui é a promoção da cidadania. Todas as pessoas têm o direito de votar, de manifestar suas escolhas, as suas preferências por meio do voto. A gente precisa aqui na Justiça Eleitoral trabalhar para buscar os meios adequados para que todos sejam capazes de, em iguais condições, manifestar a sua vontade.
2: Também foram ampliados os recursos de Libras. Os intérpretes passam a indicar situações como voto em branco, voto nulo e voto de legenda. A expectativa da Justiça Eleitoral é tornar a votação mais simples e intuitiva para todos os eleitores, especialmente idosos, pessoas com baixa visão e quem tem pouca familiaridade com a tecnologia. A agência Rádio Web, produção e reportagem, Gilmar Prete.
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7: Único bioma exclusivamente brasileiro, a Caatinga já perdeu cerca de 40% da sua vegetação nativa. Se esse processo continuar, grandes áreas da região podem avançar para um cenário de desertificação. Para enfrentar o problema, uma nova lei criou a Política Nacional de Recuperação da Vegetação da Caatinga. Uma vitória para os mais de 50 milhões de nordestinos. Agora, o texto tem que ser regulamentado para sair do papel. O Instituto Escolhas já desenvolveu uma proposta para apoiar a regulamentação da política. Ela prevê a criação de uma Secretaria de Recuperação da Caatinga e combate à desertificação. A ideia é que o órgão tenha força para articular as ações necessárias, buscar recursos e acompanhar a recuperação do bioma. Pela proposta, a secretaria funcionaria por até 20 anos, período considerado necessário para recuperar a Caatinga e fortalecer a conservação da região.
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0: O que os chefes que comandam as cozinhas da TV têm a ensinar sobre negócios? Muito mais do que receitas. Eles entendem de marca, inovação, experiência e empreendedorismo. Alex Atala, um dos chefes brasileiros de maior projeção internacional, está entre os mais de 100 palestrantes confirmados no iFood Move, que reunirá em São Paulo, no mês de setembro, grandes nomes da gastronomia mundial. À frente do Dom, classificado um dos melhores restaurantes do mundo, Atala fala sobre a importância de reunir profissionais do setor de alimentação em um mesmo espaço.
9: Conhecer e discutir tendências, soluções, movimentos com o mercado, conhecer melhor o mercado e os parceiros, todo mundo que move o nosso segmento. bar, restaurante.
0: Serão debatidos temas como hospitalidade, crescimento e tendências de consumo. Outro nome conhecido no ramo gastronômico, Felipe Bronze, empresário e apresentador de programas culinários de sucesso na TV, explica a finalidade do iFood Move.
1: Para quem quer crescer e transformar o mercado de alimentação. Trocar experiências, fazer um network de altíssimo nível e aprender com grandes nomes do mercado. Aprender um com os outros e melhorar as nossas experiências e, claro, os nossos negócios.
0: Will Guidara, co-produtor e consultor da série The Bear na Disney Plus, também compõe o time de mais de 100 palestrantes. O iFood Move será realizado no São Paulo Expo, na capital paulista, nos dias 16 e 17 de setembro. Os ingressos estão disponíveis pela plataforma Simpla. Agência Rádio Web, produção e reportagem, Valquíria.
8: Hora certa! 8:48.
0: As cooperativas de transporte movimentaram cerca de 12 bilhões de reais em 2025 e geraram mais de 5.300 empregos diretos. Os dados estão no Anuário do Cooperativismo Brasileiro 2026. Para Tânia Zanella, presidente executiva do Sistema OCB, os números demonstram uma forte contribuição para a atividade econômica e para a geração de trabalho e renda.
10: Significa desenvolvimento que chega aonde o Brasil precisa e aonde tem cooperativa, o município produz mais, emprega mais e exporta mais. Nas cooperativas, o resultado não vai para grandes centros financeiros. Fica na comunidade onde foi gerado e volta para o cooperado. Volta em serviço, volta em renda, volta em qualidade de vida.
0: Em 2025, as cooperativas de transporte alcançaram 128 mil associados, uma alta de 12% em relação a 2024. Para o analista do Sistema OCB, Thiago Barros, o crescimento mostra a força do cooperativismo como alternativa para quem trabalha no setor.
11: As cooperativas de transporte são sempre uma referência, seja ao pegar um táxi, um ônibus, na contratação do transporte escolar, na contratação de serviços de transporte de cargas geral. Há mais de duas décadas, né, o cooperativismo organiza essa prestação de serviço, promovendo a profissionalização, melhores condições de trabalho aos pequenos e médios transportadores.
0: O Anuário do Cooperativismo também aponta que a frota de veículos de carga das cooperativas tem idade média de 14 anos, 9 a menos que a dos transportadores autônomos. A diferença indica maior capacidade de renovação e de investimento em segurança, sustentabilidade e eficiência. O estudo também destaca que as cooperativas fortalecem umas às outras. Em 2025, mais da metade das organizações do setor de transporte manteve negócios com cooperativas de crédito, ampliando o acesso a financiamento e fazendo os recursos circularem dentro do próprio cooperativismo. Agência Rádio Web, produção e reportagem, Valquíria Rios.
12: O ministro do Supremo Tribunal Federal, Alexandre de Moraes, defendeu a implementação do voto distrital no país. A manifestação foi em evento do Tribunal de Contas do município de São Paulo na segunda-feira. Para Moraes, o modelo de eleições realizado no Brasil enfraquece o Congresso e distancia os eleitos do eleitor.
13: Esse modelo eleitoral faliu, porque produz candidatos e eleitos que não têm vinculação nenhuma a partidos, que se preocupam muito mais em ficar fazendo live da Câmara do que discutir o projeto que está sendo aprovado, que enfraquecem o Congresso. Então há necessidade de se pensar numa nova forma de financiamento, inclusive, partidário. É uma nova forma. Eu defendo há muito tempo que o Brasil saia do proporcional, do sistema proporcional puro, e vá para o distrital misto.
12: No modelo atual, o proporcional, deputados federais, estaduais e distritais são eleitos a partir da quantidade de eleitores, cadeiras disponíveis e quantidade de votos que cada partido recebeu. No voto distrital, estados e municípios são divididos em distritos eleitorais e cada um deles elege parlamentares ligados àquela localidade. Moraes defende que a mudança seja aos poucos, com o modelo distrital misto com o proporcional.
13: Podemos começar com 30% distrital, 70%, daí na outra vai 40%, 60%. Agora, mesmo distrital misto, temos que pensar se não é hora de fazer a lista fechada, como em outros países. A Constituição brasileira e a separação de poderes, ela foi fincada numa democracia de partidos. Se nós não tivermos partidos fortes, nós vamos ter sempre esse problema de governabilidade.
12: Na lista fechada, os partidos apresentam os nomes que vão concorrer pela sigla em lista crescente. Com isso, os mais votados de cada partido são eleitos para as cadeiras conquistadas proporcionalmente pela sigla. Agência Rádio Web de Brasília, Alan Barbosa.
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14: A propaganda eleitoral gratuita no rádio e na televisão para as eleições 2026 começa na sexta-feira, 28 de agosto, e segue até 1º de outubro, 3 dias antes do primeiro turno. Nesse período, candidatas e candidatos poderão apresentar suas propostas ao eleitorado por meio da programação das emissoras. O espaço passa a ser altamente disputado pelos elegíveis, conforme explica o advogado atuante em direito eleitoral e partidário, Rafael Morgental.
15: Propaganda eleitoral em rádio e televisão, que é muito disputada pelos partidos na fase de coligações para ver quem vai ter a maior quantidade de tempo para entrar na casa, no carro, enfim, no local de trabalho dos eleitores, às vezes até de modo despretensioso, aquele aparelho que fica ligado, mandando inserções a todo tempo, ou aquele programa em bloco, né, do horário eleitoral gratuito, famoso, que em poucos dias já começaremos a ver na televisão também.
14: Antes do início das transmissões, a Justiça Eleitoral organiza o plano de mídia, que define a distribuição do tempo entre partidos, federações e coligações, além da ordem de veiculação no primeiro dia. O TSE também realiza o sorteio que estabelece a sequência das propagandas em rede, enquanto os tempos destinados a cada candidatura são calculados conforme as regras eleitorais. O início do horário eleitoral gratuito ocorre depois da liberação geral da campanha, que começou em 16 de agosto, quando os candidatos também passaram a fazer propaganda nas ruas e na internet. Para o segundo turno, caso seja necessário, o horário eleitoral gratuito está previsto para ocorrer entre 9 e 23 de outubro. Agência Rádio Web, produção e reportagem,

0: Sementeiro, um debate com quem multiplica a sua próxima geração de resultados.
1: Uma lavoura bem-sucedida começa muito antes do plantio. Até chegar à fase da semeadura, existe um processo que envolve pesquisa, desenvolvimento genético, controle de qualidade e acompanhamento técnico. É esse conjunto de etapas que diferencia uma semente certificada e ajuda a explicar por que ela é considerada uma espécie de pedra fundamental da safra.
2: Primeiro, que a semente certificada não é apenas um grão que vai para a terra, né? Ela tem junto todo um pacote tecnológico, né? Todo um processo diferenciado, auditado, né? Então, ela passa por um controle rigoroso, né? Exigido pelo Ministério da Agricultura. Isso também é uma régua que subiu muito nos últimos anos, nas maiorias das sementeiras, que investiram muito no processo de produção. E na qualidade da semente entregue, qualidade fisiológica que é entregue para o agricultor.
1: A explicação vem direto da experiência de uma sementeira. A Verônica Bertagnoli é fundadora da Sementes Butiá, localizada em Passo Fundo, no Rio Grande do Sul. Eu pedi que ela explicasse um pouco mais das características que fazem com que uma semente possa ser apresentada ao produtor como semente certificada.
2: Ela garante qualidade fisiológica, uma qualidade física também da semente, uma pureza varietal. Então, ele está sabendo que ele passou por um processo onde a pureza varietal para nós, produtores de sementes, é muito importante. A sanidade dessa semente, ou seja, todas as áreas são acompanhadas, tu tem um acompanhamento de ver realmente como é que estão essas áreas e se ela tem algum problema. Então, ela tem uma garantia legal e biológica do desempenho dela.
1: E para que essa evolução continue chegando ao campo, existe outro elo importante.
2: O licenciamento, nos últimos anos, dessas empresas obtentoras, eles trouxeram para o campo muita inovação. Nós saímos de cultivares há bem pouco tempo atrás, que tinha um teto produtivo que é 30, 40% abaixo do que hoje tu consegue numa lavoura normal. Isso é ganho genético. É investimento dessas empresas obtentoras que fazem licenciamento, repassa para os produtores de semente para essa semente chegar na ponta no agricultor, né?
1: Inclusive, aqui no Brasil, existem exemplos de apoio para a transformação de pesquisa em resultados práticos para quem produz em diferentes partes do país. É o que conta pra gente a engenheira agrônoma Kellen Beixaira, representante de licenciamento Soitec.
3: A BASF, ela contribui para a entrega de genética de alta performance ao produtor por meio de investimentos contínuos em pesquisa, melhoramento genético e biotecnologia, desenvolvendo cultivares adaptadas às diferentes regiões e condições de cultivo do país. E essas cultivares, elas passam por diversos testes de campo para garantir a alta produtividade, a estabilidade, adaptabilidade e resistência a pragas e doenças, transformando a inovação científica em resultados práticos que aumentam a eficiência, a segurança e a rentabilidade das lavouras.
1: É justamente das lavouras e por meio do trabalho dos sementeiros que a companhia tem notado uma transformação no comportamento do produtor em relação à valorização de sementes certificadas e de procedência.
3: A Soitec, ela observa que o produtor tem valorizado cada vez mais a semente certificada como um investimento, pois além de garantir a qualidade, a procedência e a genética de alta performance, oferece segurança jurídica para seguros agrícolas e a legalidade da biotecnologia, evitando riscos e custos adicionais que podem ocorrer com sementes piratas.
1: Em outras palavras, dá para dizer que a semente certificada representa a presença da tecnologia desde antes do primeiro dia da lavoura. Edição de áudio, Thiago Pedruzzi. Produção, roteiro e locução, Bruno Moreira. Este conteúdo foi produzido em parceria com a Soitec, da BASF Soluções para a Agricultura.
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5: A proposta que acaba com a escala de trabalho 6-1 pode avançar no Senado já nesta semana. O relator na Comissão de Constituição e Justiça, senador Omar Aziz, do PSD do Amazonas, pretende apresentar o parecer nesta quinta-feira. A intenção é acelerar a tramitação e evitar mudanças no texto aprovado pela Câmara, para que a proposta não precise retornar aos deputados. Defensor da redução da jornada de trabalho, o senador Paulo Paim, do PT Gaúcho, afirmou que o Congresso precisa garantir proteção trabalhista e condições para que as pessoas tenham vida além do trabalho.
6: Precisamos enfrentar a precarização do trabalho, os abusos decorrentes da pejotização e as formas de trabalho sem proteção. É urgente que o Brasil ponha o fim da escala 6-1 e promova a redução da jornada de trabalho para 40 horas semanais sem redução salarial. Isso é modernizar as relações de trabalho.
5: A PEC estabelece jornada máxima de 40 horas semanais e 8 horas diárias, com 2 dias de descanso remunerado por semana. A redução das atuais 44 horas para 40 horas será de forma gradual. O governo Lula tenta aprovar a proposta antes das eleições de outubro. No entanto, o presidente do Senado já afirmou que não deve colocar a matéria no próximo esforço concentrado. A oposição também articula um pedido de vista na CCJ para adiar a análise. Para ser aprovada no plenário do Senado, a PEC precisa do apoio de pelo menos 49 senadores em 2 votações. Se o texto passar sem alteração, pode seguir diretamente para promulgação. Agência Rádio Web, de Brasília, Yuri Hudson.
7: 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Hora certa. 9:03.
8: Mais de 15 milhões de brasileiros são afroempreendedores e representam mais da metade dos donos de negócios do país. Apesar dessa participação, o crescimento desses empreendimentos ainda esbarra em dificuldades de acesso a crédito, mercados e formalização. O gerente adjunto de empreendedorismo feminino, diversidade e inclusão do Sebrae Nacional, Heraldo dos Santos, dimensiona essas barreiras.
9: Então, a média desses 15 milhões de negócios é de R$ 2.500 por mês, ou seja, muito pouco, né? Pouco, não dá nem 2 salários mínimos. O outro é um acesso a crédito, né? Só apenas 25% desses 15 milhões acessaram algum tipo de linha de crédito. E o outro é a formalização. Então, a gente tem uma taxa muito grande de informalização, mais de 90% dessas pessoas não tem um CNPJ, que impacta no acesso a crédito e no acesso ao mercado.
8: Para enfrentar essas dificuldades, iniciativas de capacitação e orientação empresarial buscam melhorar a gestão e aproximar os empreendedores de novas oportunidades. Mas outro caminho apontado por quem já atua nesse mercado é a construção de redes de apoio. Fundadora da Feira MA Preta e CEO da Nega Mina Consultoria, Ana Rosa Silva trabalha há mais de 10 anos com o empreendedorismo e destaca que além das barreiras de acesso ao investimento, o racismo ainda interfere no desenvolvimento dos negócios.
10: Um dos nossos maiores desafios é o racismo estrutural, mas uma das maiores potências que o Maranhão tem é justamente a inovação, e o Brasil é um país plural. Realmente a gente tem muitas mulheres que fazem inovação, como café de coco babaçu. A gente tem muita coisa boa que ainda está no Maranhão, que ainda não foi explorado, e que essas mulheres hoje poderiam estar sendo ricas, fazendo produtos, né, cosméticos com produtos naturais. Então assim, a gente sabe que uma das potências que nós temos aqui dentro do estado são as pessoas.
8: A ampliação das redes entre empreendedores também pode ajudar a criar conexões, gerar negócios e abrir novos mercados. Para reforçar o atendimento a esse público, uma nova página de afroempreendedorismo reúne conteúdos, capacitações e soluções para quem já empreende ou pretende começar. O acesso está disponível em sebrae.com.br/afroempreendedorismo. Grupo Rádio Web 25 anos. Áudio que amplifica conexões. Produção e reportagem, Virgínia Alves.
11: 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A alta temporada pode significar mais clientes e faturamento para hotéis, restaurantes e outros negócios ligados ao turismo e aos serviços. Mas quanto maior o movimento, maior também a exposição a acidentes e prejuízos, Uma falha na operação, um problema com um cliente ou um dano inesperado podem acabar pesando no caixa. Se essas situações parecem possíveis dentro de um negócio movimentado, é justamente para esse tipo de risco que existe o seguro de responsabilidade civil. Para entender melhor o que isso significa, conversamos com a gerente de produtos Vida e Ramos Elementares da Seguros Unimed, Tatiane Cruz, que esclarece o termo.
12: É bem isso mesmo. As pessoas logo pensam em fogo ou em tempestade, né, como vem acontecendo muito. Mas a proteção, ela vai muito além disso. E é crucial ter outras coberturas, como, por exemplo, a cobertura de responsabilidade civil, que ela vai cuidar daqueles perrengues do dia a dia, né? Aquele hóspede que se machuca dentro do espaço ou uma própria equipe de manobra vai bater o carro de um cliente no estacionamento. O seguro, ele vai vir para reembolsar justamente esses danos materiais e corporais que aconteceram nesse período.
11: E cada atividade exige uma proteção diferente. Por isso, as coberturas podem ser combinadas conforme os riscos de cada operação. Outro detalhe que tem animado o mercado é que se o acidente ocorrer durante a vigência da apólice, a cobertura pode ser acionada mesmo que a reclamação chegue posteriormente. Mas Tatiane alerta para o cuidado necessário na hora de analisar as necessidades de cada negócio.
12: O caminho das pedras é buscar um seguro empresarial bem desenhado. E a grande vantagem desse tipo de seguro é que ele não é algo engessado, de prateleira. Ele é modular. Então você vai montando como se fossem pecinhas, pegando uma cobertura básica, que é o incêndio, e somando só as demais que faz sentido para cada tipo de operação. E aí entra uma figura que faz toda a diferença, que é o corretor de seguros. É uma relação, com certeza, de parceria e segurança, porque o negócio vai ter um tamanho, isso vai ser relativo àquele tipo de risco necessário.
11: E o profissional do ramo também está preparado para auxiliar na verificação das coberturas, dos limites da apólice e se a proteção corresponde aos riscos da atividade antes da contratação. Agência Rádio Web, produção e reportagem, Décio Caramigo.
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7: Hora certa!
15: 9:09.
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1: 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Hora certa. 9:12.
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0: meio frio. Não adianta bater, eu não deixo você entrar. Né? Quem bate é o frio, lembra? Pois é, propaganda do frio. Vocês não lembram, né? Mas essa propaganda foi tão importante, né? É verdade. É. Ó, vou falar pra um negócio pra vocês. Deve ter gravado em algum lugar essa propaganda aí, né? O menininho batia, né? E o menininho batia e falava, quem bate, né? Quem lembra dessa propaganda aí? Quem lembra, eu vou falar, hein? Ai, eu lembro dessa propaganda. Eu lembro. Vocês não lembram, mas eu lembro. Foi feita na televisão. Verdade, eu lembro. Vocês lembram? Tem a turma nossa aí com uns quarentinha, cinquentinha, lembra? Todo mundo lembra, né? Todo mundo lembra. Então, se vocês não lembram, eu vou buscar esse comercial pra vocês aqui na televisão. Quando batia, falava, quer ver só, deixa eu fazer aqui. Senão vocês não vão falar, Chico Rebeto é mentiroso. Ele fala umas coisas lá na rádio que vocês nem imaginam. Ele é mentiroso, nossa, como ele fala. Ele disse que tem uma propaganda de cobertores. Não, nas casas pernambucanas, que o menininho batia na porta e falava, quem bate é o frio, não adianta bater, eu não deixo você entrar, nas casas pernambucanas é que vão aquecer o seu lar, vou comprar flanelas, lãs e cobertores, eu vou comprar, nas casas pernambucanas é que vão aquecer o seu lar. Você não lembra, né? Não lembra? Então, senhoras e senhores, com vocês, memória da propaganda da televisão em branco e preto. Chico Rebete estava lá. 1, 2, 3.
1: Quem bate?
2: É o frio.
1: Não adianta bater, eu não deixo você entrar. As casas pernambucanas é que vão aquecer o meu ar. Vou comprar flanelas, mãos e cobertores, eu vou comprar nas casas pernambucanas e nem vou sentir o inverno passar.
2: Casas pernambucanas, onde todos compram. Mãos, flanelas e cobertores.
0: Eu só tô falando pra vocês, vocês não brinquem comigo, não brinquem comigo. Tá bom? Que era
3: cada
0: mil.
3: Dependente da sua equipe.
0: Eu não brinco comigo. Você além também de... não é pra falar aí que eu não mandei o senhor falar. O senhor para parar de falar, eu não mandei a senhora falar. A senhora tá falando outra coisa, eu tô falando de uma coisa, já entrou falando outra aí no YouTube.
1: Quem bate?
2: É o frio.
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0: Bom demais? Então tá bom. Se vocês não acreditam, é verdade. Não tinha uma propaganda assim, essa musiquinha. A televisão criativa. Sabe quantos anos eu tinha ou não? 62 anos atrás. Eu tinha 10 anos quando essa propaganda estava rodando no ar. Ela entrou 2 anos antes. Ela entrou quando eu tinha 8. Aí quando eu tinha 10, em 64, ela estava no auge. Aí ela ficou até os anos 70, mudou. E a turma dos cinquentão aí tá tudo lembrando essa propaganda, porque ela foi mais pra frente. Isso. Então é o frio. E o frio, gente? Eu queria falar do frio. Eu lembrei de uma musiquinha do frio, só pra, né, falar com vocês aí e tudo. Porque eu gosto muito de vocês, então a gente fala do frio, né? De repente entrou um friozinho aí. Hoje de manhã começou com 15 graus. Mas nós não vamos passar dos 20 e pouco hoje. É verdade. Aqui no meu relógio de temperatura, que é bom, né, a gente, depois de ouvir a Paula Fernandes e Dust in the Wind, Dust in the Wind. Ó, a Paula Fernandes cantou, mas hoje a temperatura não passa dos 23 graus no meio da tarde, 1 hora, 2 horas da tarde. Mas amanhã já muda. Amanhã a gente já vai acordar com 18 graus e nós vamos para 30. E em sexta-feira, pode preparar um sorvetinho, porque vai ter com 34 graus. Sábado, 35 e domingo, 34. Se você está pensando, e não chove. Só vai chover, se chover, terça-feira que vem. Porque a temperatura vai cair de 15 para 22 graus. 15 a 22. Terça-feira. Portanto, senhoras e senhores, amigos ouvintes da Rádio RFM, prepara aí porque a temperatura vai exigir de você um grande exercício. Muito bom, vamos começar aqui falar do dia. Primeiramente, como a gente sempre fala, né? Tem 238 dias já vividos, né? E faltam só 127, porque hoje, senhoras e senhores, hoje já é dia 26 de agosto do ano da graça de 2026. 26 de 26, e é isso. 26 do 8 de 26, é isso. Então, hoje, dia 26 de agosto, a Madre Teresa de Calcutá, Madre Teresa, a Madre Teresa, que é a Santa Teresa de Calcutá, viu? É, ela nasceu, Madre Teresa, ela nasceu em Calcutá. Ela nasceu em Chupque, né, em 1910, e morreu em Calcutá em 1997. A Madre Teresa, ou Santa Teresa de Calcutá, religiosa católica albanesa, naturalizada indiana, ou seja, foi para a Índia, fundadora da Congregação das Missionárias da Caridade, cujo carisma é o serviço aos mais pobres dos pobres. Serviço dela era aos mais pobres dos pobres, por meio de uma vivência do Evangelho de Jesus Cristo. E essa Santa Teresa poderosamente vivia entre os doentes, no meio da guerra, dos flagelados. Meu Deus do céu, era o espírito, a reza, a conformidade da alma. A congregação fundada por ela contava com mais de 5 mil membros em 139 países, e pelo seu serviço aos pobres ela tornou-se conhecida em vida como pelo canone de Santa das Sarjetas. Madre Teresa de Calcutá, ela teve o seu trabalho reconhecido ao longo das instituições dentro e fora da Índia, recebendo o Prêmio Nobel da Paz em 1979. Ela foi considerada por alguns como a missionária do século XX. Ela foi beatificada pelo Papa João Paulo II e canonizada em 2016 pelo Papa Francisco na Praça de São Pedro, no Vaticano. Reze para ela. Que santa magnífica, gente. Santa Teresa de Calcutá. Vivia entre os flagelados das guerras, das doenças. Uma santa que dedicou a sua vida, né? E é isso. Ela nasceu no Kosovo, e na capital do Kosovo, em Uskup, no Kosovo, do Império, uma subdivisão do Império Otomano. Ela tinha pais de etnia albanesa, numa família de 3 filhos, sendo 2 moças e 1 rapaz. Seus pais eram Nicole Biuachiu, e a mãe Dranife Bernay. É isso. Mais história, daqui a pouco o pessoal da Humanidade Nova vai contar para vocês essa santa, né, Madre Teresa de Calcutá. Nasceu num dia, aliás, a Madre Teresa de Calcutá nasceu no dia 26 de agosto de 1910 e faleceu em Calcutá em 1997, no dia 5 de setembro. Lembremos e peçamos orações por cura, né, por entendimento a essa santa mundial, tá bom? Dorival Caymmi, também fazia aniversário. Dorival Caymmi. Vocês lembram de alguma música do Dorival Caymmi ou não? Não. Eu posso lembrar umas 10 aqui, mas vocês querem ouvir Dorival Caymmi? É, o Dorival Tostes Caymmi, conhecido como Dom Dori Caymmi, ele é filho do Dorival pai, né? Irmão de Nana Caymmi. O Dorival Caymmi todo mundo conhece. Dia 2 de fevereiro tem Gal Canta Caymmi, tá? É, tem a Thalia faz aniversário hoje, viu? Isso. E o Macaulay Culkin, quem foi Macaulay Culkin, hein? Vocês sabem? Sabe, né? E Esqueceram de Mim, aquele menino do Esqueceram de Mim, Macaulay Culkin. É o Macaulay Culkin. Ele é ator americano, Macaulay, né? Macaulay Culkin, o menino do Esqueceram de Mim. Lembra daquele moleque? Pois é, então. É, foi indicado no Globo de Ouro, melhor. Macaulay Culkin. Ele nasceu no dia 26 de agosto de 1980. É verdade, um pouquinho antes do Natan ele nasceu, né? Um pouquinho antes. O Natan nasceu em 80 e pouco. E ele nasceu, então tá aí, ó. E o filme, né, o mais interessante do Macaulay Culkin é o Esqueceram de Mim. São vários filmes, né, que ele fez, né? Mas ele começou com o Derek com Equalizer e daí foi embora com Esqueceram de Mim, é, Menino Sozinho em Casa, em 1990. Depois fez Esqueceram de Mim 2 e tal. Aquelas comédias do menininho que hoje é um senhor. Um senhor de 40 e poucos anos, né? 46 anos de idade. 26 de agosto, Macaulay Culkin. Se você nasceu no 26 de agosto. Muito bom dia para você. Vamos começar. Oh, meu Deus do céu. Eu quero mandar um abraço para toda a família Tedeschi, pro Gelinho, pro pessoal, pro Gelo, né? Pra turma toda. Nós recebemos ontem a notícia do falecimento do Nicolino Tedeschi. É, então as minhas condolências à Sônia, à Matilde, ao Gelo, Gelinho, família lá do Gelo. Gelo faleceu ontem, 82 anos de idade, começou agora, o velório vai enterrar às 14h, viu? Mas eu gostei muito do que o Gelinho escreveu. Eu vou buscar. Ele pegou uma canção que talvez o pai dele cantava, porque o Gelo era pandeirista, tocou no brejo, toquei com Gelo. É verdade. Gelo era diferente. Então, é aquele tipo do cara aqui diferente, né? Então a gente não estava muito ligando para a vida, não queria viver mais, então a gente já vai correr atrás daqui. Deixa eu ver se eu acho o Gelinho aqui, porque eu queria colocar aqui. É, quando você vai falar do seu pai, da morte do pai, né? Normalmente, tá aqui, ó. Tá aqui. Deixa eu ver se eu consigo ver essa aqui, o que tá escrito aqui. Realmente é um negócio bacana. Então ele diz assim: com imensa dor no coração, informo que meu pai desencarnou e vive em outro plano. São bem-vindas as orações pela sua alma, familiares e amigos. Mas eu gostei do final. Aí ele pede, né, uma imagem, ele batucando com o pai e tal. E tirei o pigarrinho, você não ouviu? Vamos lá. Não, eu tirei. Eu baixo para todo mundo não ouvir. Aquela técnica do locutor, né? Essas imagens que eu quero guardar de você, meu amigo Gelo. E através dessa poesia, em forma de canção do Nelson Cavaquinho, refletir refletir e promover o exercício do pensamento para todos. Então vamos lá. Sei que amanhã, quando eu morrer, os meus amigos vão dizer que eu tinha um bom coração. Uns até vão chorar, a uns até hão de chorar e querer me homenagear fazendo de ouro um violão. Mas depois que o tempo passar, sei que ninguém vai se lembrar que eu fui embora. Por isso é que eu penso assim: se alguém quiser chorar por mim, que faça agora. Me dê as flores em vida, o carinho, a mão amiga, para avaliar os meus ais. Depois que eu me chamar saudade, não preciso de vaidade, quero preces e nada mais. Isso aqui é do Nelson Cavaquinho, né? E aí tem... Bota aqui que eu já vou colocar aí, ó.

0: É, pois é, pois é, pois é. A música que eu queria não era bem essa, sabe? Mas eu vou colocar para vocês a música que eu queria tocar aqui e eu não consegui tocar e tal, mas eu vou colocar aqui. Essa música aqui é bonita. E é bonita porque é o tema da música de alguém que se despede, né, de um sambista. Provavelmente ele gostar. Então eu vou fazer uma homenagem pro nosso Gelo, então. É o Gelo Mate, que é do Nelson Gonçalves, né? Ele cantava, então vai lá, vai. A música é essa aqui, ó, vai. Será que eu tenho aqui? Tenho, vamos, um.
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0: não,
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0: Não, eu já vou chegar nela aqui. Aí, tem que pular, né, porque senão não dá. É, deve ser essa aqui, ó. Homenagem a Nicolino Tedesco, o Gelo que partiu. Vai embora!

0: Gostou? Então tá aí, minha homenagem aí à família, meu abraço e o meu carinho e a minha lembrança eterna aí pra todo mundo. Mas eu gostei, gostei. Tem tanta coisa, né, colocada na... Parece que o cara vira herói, não sei o que, tal e coisa, coisa e tal. Não, deixou uma música, o filho botou lá como... como demonstração e fim de papo. Essa música aí, ó. Minha Nersão cantou pra vocês aqui na Rádio RFM 107,9. É homenagem póstuma aí ao nosso Gelo, Nicolino Tedesco. Eu conheci o pai dele. É verdade, conheci a turma inteira lá. Nicolino tocava um violão, que brincadeira, hein? Você tá louco. Bom demais. Então tá bom. Nicolino, pai. Pô, Gelo também, Aranil bem, outros também aí, vamos que vamos. Bom, missão cumprida, contada, e eu quero mandar esse alôzinho para todo mundo, dizer que daqui a pouco o padre Reginaldo Manzotto vai fazer conosco aqui o tal da... como é que chama? É o Experiência de Deus. Isso. Vamos pro dia então? Vamos falar desse dia aqui. Hoje é o Dia Internacional da Declaração dos Direitos do Homem e do Cidadão. O Dia Internacional da Igualdade Feminina e Dia Mundial do Cachorro. Quem tem um cachorro aí? Hoje é o Dia Mundial do Cachorro. Campo Grande, no Mato Grosso do Sul, está aniversariando. Nova Maringá, no Mato Grosso também. Jundiá, no Alagoas. Nas Alagoas e ainda Ipu e Brejo Santo no Ceará. Navegantes em Santa Catarina, todo mundo fazendo aniversário hoje, no dia em que se comemora também no cristianismo João Paulo I, Alexandre de Bérgamo, dia de Santo Adriano de Nicomédia, quem mais? São Melequia de Zedeque, não, Melquisedeque, e dia de Nossa Senhora de Sestochova. Isso, dia de Santa Teresa, Rouanet e Ibarras. E é isso. Beleza? Então tá bom. Vamos seguir aqui. Falamos sobre o dia. E agora vamos falar de um negócio importante. Que pesquisa eleitoral, sempre é bom dar uma olhada lá como é que tá as coisas. Como é que tá o jogo. E ontem o pessoal do Tarcísio comemorou, hein? Se comemorou. Pesquisa Quest mostrou ali que o negócio não tá fácil pro Haddad, não. Viu? E ontem a gente viu que a pesquisa deu aquela mostrada na Quest, não foi? Mostrou aí o Tarcísio bem na foto, né? Pode ganhar até no primeiro turno, mas já viu, né? Pesquisa é pesquisa e tudo pode mudar, e tudo pode isso, pode aquilo, mas eu acho que para São Paulo o negócio tá meio complicado, hein? Tá meio complicado. Se tá. Não tá bolinho para eles, não. Inclusive ontem a pesquisa mostrou isso, né? E vamos ver. Seguindo para frente aí. Se o Haddad consegue dar uma espalhada no negócio aí. E tivemos pesquisa para tudo quanto é lado aí ontem, né? A Quest. Vocês gostaram do Caiado ontem? Eu achei que o Caiado estava com o discurso pronto, ele não queria dar bola para os dois entrevistadores. Ele começou a falar desenfreado lá, porque no meu estado e começou a fazer um discurso meio monólogo. E a entrevista ficou meio difícil, hein? Ficou. Então, o negócio não tá fácil, não. O pessoal tá fazendo estratégia aí, hein? Bom, em Alagoas, Lula tem 44%. Olha só. 44% e Flávio 29% nas Alagoas, diferença de 14%. No Amapá, 36% a 33%, Lula e Flávio. Você viu? No Amazonas, 38% a 33%, já não é tão grande. Mas no Distrito Federal, Lula e Flávio tá quase que empatado, 28% a 26%. Aí, tem mais umas, né, os números completos da pesquisa e da Quest, Lula 28, Flávio 36, aonde é? Ronaldo Caiado 13 e Augusto Cury, né, a pesquisa revelou isso aí. 28, 26, 13, 3, Romeu Zema 3 e Renan Santos 3. Que coisa, não? Pesquisa divulgada ontem, mostrando que a presidência no primeiro, da República no primeiro turno entre os candidatos, levantamento encomendado, o número é esse, 28 a 26 e 13 pro Caiado. Subiu pra caramba, né? Mas ontem eu acho que ele tinha que responder um pouco de pergunta, mas ele estava meio enrolado lá. Teve umas duas perguntas que ele não conseguiu responder. Ele, não, na hora eu vou chamar, porque eu não sou iluminado. Não é iluminado, mas é pelo menos norteado a ter um discurso, e na hora precisou dar uma chacoalhada nele lá para ele tentar responder alguma pergunta. Mas não foi fácil, não. Qualquer forma, né? 28 a 26, a gente pode dizer que está num empate. E o Caiado está subindo de 6 para 13, já passou para 2 dígitos. Porque eu vou ganhar a eleição, ele falou, né? Vou ganhar, e quando ganhar, eu... Né? Com Pablo Marçal, Lula vai para 30, Flávio para 28, Caiado cai para 11... E o Pablo Marçal tem 2. Não sei por que eles insistem em botar o próprio Pablo Marçal. Ele não pode ser eleito. Ele está sob júdice, né? Então, agora no Distrito Federal, Lula ganha. Perdão, Lula ganha. E Caiado tem 11 lá em Brasília. É. Bom, a avaliação do governo Lula continua, né? 55 desaprovando, 39 aprovando. E assim vai. Governo positivo, negativo. Positivo 26, regular 23 e negativo 49. Então, entre regular e positivo, a gente vai ver 49 e 49. Pois é. E 2% não respondeu. Situação vai ficando bastante emblemática, né? 31 a 33, 26. Não, tá difícil. 30, 28, é empate técnico, técnico mesmo, empate, empate. Nesse momento o negócio está bem empatado, mas vai depender também da campanha. A hora que vier público, todo mundo, pessoal puxando o lençol aí, aí a gente vai, tem muita gente que já vai decidir o voto ali, na televisão. Bom dia, Márcia, da Morada do Sol, né, isso. Eu vi o Jornal Nacional ontem. Então desliga o rádio aí, ué. Você tá me ouvindo aqui, já viu no Jornal Nacional? Márcia, da Morada do Sol, diz que já... você viu o jornal? Bom dia, você viu? Ah, no Jornal Nacional ontem. Não vi, Márcia, tô lendo aqui. É verdade. Ela deve ter visto a pesquisa no Jornal Nacional ontem. Que coisa, não, Márcia? Márcia, não sei para quem que ela torce, mas não interessa também. Márcia, torça para quem você torcer, vote direitinho, tá? Escolha aí. 13º encontro de... Ela quer que eu fale isso aqui, ó. 13º encontro de Carlos Motos e Rod Hotz. Oswaldinho pediu o RFM na tampa para botar no cartaz, não sei o que, tal e coisa. Manda o R para eles lá, que é um R que você... Como é que chama aquele R que tem que mandar? Digital? Não. Natan vai mandar o Oswaldinho, eu esqueci o nome da mulher do Oswaldinho, e eu vou mandar o R do RFM pra vocês. Já era pra ter mandado, hein? É que correria daqui, correria dali, hoje já é quarta-feira, eu não mandei ainda. O Red Hot Rods, e os encontros de carro e moto, dia 19 e 20 de setembro. Tá todo mundo convidado, na frente da prefeitura aí, tá? Isso. Dia 6, eu não perguntei, liga lá pro pessoal da secretaria da igreja, que se já acabou o convite ou não. Tinha 33 convites domingo. Vai acabar, hein? Só cabe 300 pessoas. O padre falou que tinha 33 só. Então, corre atrás do convite para Noite Italiana. Dia 6, sábado, não esse, o outro. Não esse sábado agora, o outro já é a Noite Italiana. Isso! Noite Italiana, a Igreja Católica está fazendo lá com no Salão Paroquial Cônego Luiz Talassi. Vai ter comida boa, barbaridade, R$60. Mas para comer à vontade lá e tudo, tá bom? Então tá bom. Já a Igreja Batista, a primeira Igreja Batista de Rafar, está fazendo dia, no sábado seguinte, dia 13 de setembro, é domingo, às 11 até às 2h30, domingo, dia 13 de setembro, o frango na brasa, é verdade, eles vão fazer a sobrecoxa assada com a linguiça assada. É uma linguiça feita lá na comunidade, aquela linguiça maravilhosa que fazem lá, viu? Então vem a linguiça, vem sobrecoxa, vem maionese, vinagrete e tudo, R$45. Pode levar, é prato individual, viu? Você pode comer o prato lá, né, que vem as duas sobrecoxas, a linguiça, mais o vinagrete, o arroz, e a maionese e tudo. E também pode levar para casa, que é aquela marmitinha separada, bonita, boa, bem feitinho o negocinho lá também, viu? Pode comprar uma, duas, R$45. Né? E pode ligar também. Deixa eu dar o telefone deles aqui. Igreja Batista, 99532-9919. 99532-9919. Tá aí o pastor Tarek que tá falando. Para a Noite Italiana, o padre César também está dando os alôs, tá bom? O pessoal mandou mensagem, a gente bota na grade aí para lembrar todo mundo, viu? Isso, nosso padre querido, padre César, e as duas festas que se seguem, depois na outra semana já é o encontro de motos, carros, o 13º, motos, carros e hot rods. Hot rods. É isso aí, meu povo. É aqui. Deixa eu tirar aqui que eu tenho que mandar alô para um meio mundo aqui. A Márcia. A Kelly, né? Mulher do Oswaldinho. Chama a Kelly, viu, Natan? Manda para Kelly aí, Natan. Manda aí o negócio da... Como é que chama lá? O logo da rádio. Aquele R bonitinho saindo onda assim. Isso. É verdade. Isso. Ninguém manda nem... Nem sei lá. Ninguém manda em mim, não. É, isso mesmo. Eu não mando em você. Se eu falar pra você votar no Lula, você vota? Claro que não. Se eu falar pra você votar no Bolsonaro, você vai votar? Claro que não. Vai ficar falando, vai votar porque o Chico falou? Que isso, cara? Você não tem que fazer isso, não. Vota em quem você acha importante. E não fala pra ninguém. Você e Deus e a urna ali. É tão importante o voto que ninguém precisa saber. É verdade, né, Márcia? É. E a Márcia sabe disso. Eita, nós, hein? Ó, quero mandar um abraço pra Célia. Tá mandando aqui. Célia Bragalda. Obrigado pela audiência sempre. Pro Jair Pereira. Quem é essa aqui? Estou mandando um abraço para a família também. A Elaine Teixeira, minha queridona. Quem mais? Elaine e família, né? Todo mundo. Ah, Dona Maria do Carmo, Dona Maria Aparecida. Família Teixeira, grande companheira. A Maria do Carmo do Zé Aparecido, estou mandando um abraço para ela. Para Dona Mira, a vó Mira. Pro Zé Demétrio, Chico... Um abraço para você e toda a família. Eletrônica Demétrio. Eletrônica Demétrio. Seu rádio tá chiando. O Demétrio tá consertando. É, Eletrônica Demétrio. Eu quero lembrar, né? Eu lembro dessa propaganda, Chico. Era boa demais, não? Então, Demétrio. Já pensou? Você é velho, hein? Você tá velho, hein, Demétrio? Ai, meu Deus do céu. Marcelo!
1: Dá um abraço especial à minha esposa Lidiane, a Barbosada, minha família Oliveira,
2: a minha amiga Toquinha, meu amigo Coca, a todos os seus ouvintes. Um dia especial aí a todo mundo aí. Um
0: obrigado.
2: Abraço, Chico, fique com Deus.
0: Você também.
2: O senhor também.
0: Você também, bom dia. Dona Zélia, um abraço para a senhora Dona Zélia lá do São João. Um abraço pro meu amigo Rui Sanches. Vamos correr, Rui Sanches. O Rui Sanches estava na Argentina, velho. Ah, tava dando uma volta lá em Buenos Aires. É verdade, Buenos Aires. Tava correndo lá, tava no frio. Mas parabéns ao Rui, foi fazer uma meia lá, bacana demais. Um abraço para a família Bom Princípio, para Dona Páscoa e todo mundo. Quem mais que está aqui? Dona Vieira Carvalho, Dona Edna Miano e Toninho Fontolã. Um abraço para a Bene Abel. Bom dia, Bene. Quem mais? Celso Barbosa? Quem é Barbosa aqui? Barbosa. E agora, vou saber qual é Barbosa? Está escrito Barbosa aqui. Um abraço para o Barbosa. Um abraço para Dona Luci, professora Rita Almeida. Nossa, quanta gente mandando bom dia para mim. Eu tô mandando em volta. A Márcia da Morada do Sol. Fala, Márcia, o que que você quer falar?
3: Vamos Chico, ver. Bom dia, viu?
0: Oi.
3: Na hora que eu digito errado aqui, o negócio escreve errado.
0: É verdade, é.
3: Viu?
0: Precisa tomar cuidado, hein?
3: Eu falei, manda, se não conseguir mandar para Kelly ou pro Oswaldinho, manda para mim que eu mando para eles.
0: Isso, tá bom.
3: Não é
0: combinado.
3: Mim,
0: não. Não vá votar errado, hein, Valdir? Quero mandar um abraço pra dona Marilena. Marilena, o que que você escreve? Falou aqui, Marilena, não... Ela mandou, mandou, agora vai. Não falou, não falou. Ela não gravou, gente do céu, meu Deus do céu. A turma brinca com ela. Bom dia pra Neuza Campagnoli, bom dia também pra Sheila, Miguel, bom dia para vocês, ótima quarta-feira, viu? Meus amigos Sheila e Miguel, um abraço para Elaine, manda parabéns para minha mãe. Eu mandei para Dona Aparecida, ela faz aniversário hoje, Elaine. É, Dona Aparecida, parabéns, que Deus abençoe. Quantos aninhos ela faz hoje? Vou mandar botar o nome dela na oração. Dona Aparecida faz aniversário. Elaine, Maria do Carmo, Anjo Natália, a Netaiada, toda a família mandando um beijo para Dona Aparecida. Viu? É. Que mais? Savassa. Tudo bom, Savassa? Como é que tá, Dona Carlota? Tudo bem por aí? Então tá bom. Manda bom dia para mim aqui. Então tá bom. Minha gente, o pai tá me chamando. Agora é hora de chamar Curitiba. Chega de conversar. E vamos pros conforme finalmente, porque o padre tá aí, a gente tá aqui. E eu acho que por agora é só, né? É. Então tá. Vamos lá para Curitiba. Padre Manzotti, experiência de Deus, chegando para você. E eu volto depois de Humanidade Nova. Tchau.

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1: Louvado seja nosso Senhor Jesus Cristo. Para sempre seja louvado. É quarta-feira, Mariana, Nossa Senhora. Maria, minha mãe Maria, quero te falar de amor. Nossa Senhora do Carmo, madrinha da obra evangelizar é preciso, rogai por nós. Nossa Senhora do Carmo, mãe do Santo Escapulário, intercedei por nós. É Maria, minha mãe Maria, nós estamos em plena novena de Santa Mônica, Santo Agostinho, sexto dia, insistindo, pedindo, clamando a nossa própria conversão e a conversão de alguém por quem estamos fazendo esta novena. E eu quero saudar, neste doce encontro com Maria, a todos que estão nos acompanhando. Você que me acompanha pela Rádio Evangelizar, de onde tudo começa. As rádios irmãs, cujos nomes cito neste momento.
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1: 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Mês de agosto, mês vocacional, comunidades vocacionais, encontro, testemunho e missão. Vamos juntos? Embalados por Nossa Senhora, em nome do Pai, do Filho e do Espírito Santo. Amém. Naquele tempo disse Jesus: ai de vós, mestres da lei e fariseus hipócritas, vós sois como sepulcros caiados, por fora parecem belos, mas por dentro estão cheios de ossos de mortos e de toda a podridão. Sepulcros caiados. Às vezes a gente escuta, mas não entende do que estamos falando. Na verdade, está falando de uma sepultura onde é passado cal. Para os judeus, eles não fazem, inclusive, visitei vários cemitérios na Terra Santa. Eles não colocam mármore, não colocam azulejo, eles não colocam outra coisa, nem cor. É apenas passado um cal. Por isso são todos brancos. Então Jesus diz, por fora, passado cal. Mas por dentro, o que é que tem dentro de uma sepultura? Ossos de mortos e toda a podridão. E Jesus diz isso para dizer, mestres da lei. Mas não é só a eles, é a mim, a você também. Por fora, pareceis justos diante dos outros, mas por dentro, estão cheios de hipocrisia e injustiças. Jesus continua. Ai de vós, mestres da lei e fariseus hipócritas. Vós construís sepulcros para os profetas e enfeitais os túmulos dos justos. E dizeis, se tivéssemos vivido no tempo dos nossos pais, não teríamos sido cúmplice da morte dos profetas. Com isso confessais que sois filhos daqueles que mataram os profetas. Completai, pois, a medida de vossos pais. Senhor, por intercessão de Nossa Senhora. Nós te pedimos a graça de não sermos sepulcros caiados por fora, ajeitados, arrumados, mas por dentro a podridão. E Jesus dá nome a esta podridão. Ele fala de duas coisas: hipocrisia e injustiça. A hipocrisia, que é o princípio do fingimento. Livra-nos, Senhor, da hipocrisia. Livra-nos, Senhor, da hipocrisia, do fingimento. Mas livra-nos, Senhor, de que sejamos ou possamos causar qualquer injustiça. Qualquer injustiça. Que, pelo contrário, sejamos fazedores e provocadores da justiça. Nossa Senhora, faça-me caminhar por teus caminhos. O caminho da santidade, o caminho da obediência, da retidão, exatamente livrando-nos da hipocrisia. Nossa Senhora, de tantos títulos, de tantos nomes, pegue agora as nossas intenções. E eu convido você, com confiança, entregar, mãe. Faz até o gesto, mãe.

ajude-me, mãe. Ajude-me, mãe. Eu recorro a vós, mãe. Me ajude. Olha para o teu filho, olha para a tua filha. As nossas orações são tão imperfeitas, mãe. Então acolha os nossos pedidos. Como uma mãe que sempre defende seus filhos. Mãe terna. Mãe piedosa. Mãe amorosa. Ronde paz por todos os lugares que estão com o rádio ligado, que estão com a internet, estão acompanhando os televisores, entre as casas, mãe, os lugares mais sombrios, onde a dor se faz tão presente, sinais de morte, podridão, mãe. Vá nesses lugares e leve a luz do teu filho Jesus. Nada me importa, mãe, vou caminhar. Com tua ajuda, eu vou conseguir. Nossa Senhora, rogai por nós. Nós só começamos o programa. Eu vou para o intervalo e eu volto. E olha, tem tanta coisa. E acredite, não é por acaso que você está aí. Deus te reserva uma grande graça. Voltamos já.

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1: 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Hora certa.
2: 10 horas e 11 minutos.
1: 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Hora certa.
2: 10 horas e 12 minutos.
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0: vivo, direto. Bom dia, filha de Deus. Alô?
1: Bom... Alô, oi padre, bom dia.
0: Deus abençoe, filha de Deus. De onde você fala?
1: Eu falo aqui do Mato Grosso do Sul.
0: Do Mato Grosso do Sul. Você pediu anonimato. O que está acontecendo?
1: Padre, primeiramente eu queria pedir oração, né?
0: Tá.
1: A benção pela gravidez.
0: Tá.
1: Pela vida e a saúde dos meus pais.
0: Só um minutinho, gravidez.
1: É que tô um pouquinho nervosa.
0: Calma, calma. Eu só preciso anotar. Saúde dos pais. Tá bom.
1: É, do meu marido também. Eu queria a saúde dele.
0: Tá bom.
1: E padre, eu queria dar um testemunho.
0: Por favor.
1: É, sobre o meu relacionamento com meu marido.
0: Diga lá, filha.
1: Eu vou dar uma resumida.
0: Mas tente falar um pouquinho mais alto, tá bom?
1: Tá. Padre, eu conheci o meu marido com 15 para 16 anos.
0: Tá.
1: Mas nessa fase eu já andava por caminhos errados.
0: Certo.
1: A gente começou a namorar. Depois de um certo tempo, ele começou a construir a nossa casa. E ele sempre foi um homem de caráter, trabalhador, de cabeça, sabe?
0: Tá.
1: Ele construiu a nossa casa, sozinho, chegava do serviço, ia construir a nossa casa, mas eu não via esses esforços dele. Eu só fazia coisa errada, eu traía ele, padre.
0: Você não tem medo de estar falando isso no rádio, filha?
1: Eu tenho um pouco, padre, mas...
0: E se ele escutar?
1: Não, mas nessa parte eu acho que ele não vai se importar, não, porque...
0: Ele sabe?
1: Sim, ele sabe.
0: Ah, tá. Tá bom, vai lá.
1: Então, padre, eu traía ele, eu vendia o meu corpo, padre. A palavra certa, eu me prostituía.
0: Certo.
1: Durante os 7 anos que a gente ficou junto. Até que a gente casou, fomos morar juntos. E com 5 meses morando juntos, meu marido descobriu. Ele descobriu essa traição e dessa traição ele descobriu todas as outras.
0: Entendi.
1: Aí ele me perguntou se era verdade, eu confessei tudo pra ele. E nisso foi um baque, né, com toda certeza. A gente ficou 1 ano e 2 meses sem se falar. Aí depois a gente voltou a se falar e a ficar, mas sem compromisso.
0: Tá.
1: E eu queria muito, padre, meu casamento de volta. Aí até que, em vez de eu buscar pelos caminhos de Deus, eu comecei a buscar através por feitiçaria.
0: Misericórdia, vai lá.
1: Até que uma vez, Deus permitiu que ele pegasse meu celular e viu as mensagens lá, eu conversando, né? Aí ele pegou e falou pra mim que ele não confiava naquilo ali. E que ele confiava em Deus, que nenhuma feitiçaria ia pegar nele.
0: Certo.
1: Padre, ali foi um choque de realidade que eu tive, sabe? O mal que eu tinha feito e que eu tava fazendo, né?
0: Sim.
1: Ali foi a primeira vez, padre, que eu orei pra Deus. Falei e pedi novamente uma nova chance pro meu casamento.
0: Certo.
1: Se fosse a vontade de Deus, o meu relacionamento com meu esposo, que Deus me mostrasse o caminho certo.
0: Perfeito.
1: E que eu entregaria a minha vida pra Deus.
0: Amém.
1: Pedi perdão pra ele, pro meu esposo, primeiramente.
0: Claro.
1: E fui na casa dos pais dele, pedi perdão também pra família dele.
0: Certo.
1: E falei que eu mudaria, não só por fora, mas sim por dentro.
0: É o evangelho de hoje, E aí?
1: Então, padre, foi onde eu busquei a Deus primeiramente, comecei a mudar. Comecei a fazer propósito com Deus, jejum.
0: Certo.
1: Até que eu tenho até 2 cadernos aqui de orações, de propósito e de jejum.
0: Deus seja louvado.
1: E, padre, para a honra e glória de Deus, eu e meu esposo, a gente começou a se aproximar.
0: Certo.
1: Mas eu via no olhar dele ainda que estava frio e de desprezo, né?
0: Não por
1: mas
0: menos,
1: eu não...
0: né?
1: Sim. E eu não desisti, padre. Continuei lutando, buscando, fazendo propósito. Até que no ano de 2024, eu fiz um propósito de 4 meses para que Deus e nosso Senhor Jesus viesse tocar no coração do meu marido, né?
0: Tá.
1: Que tirasse o coração de pedra dele e transformasse em coração de carne.
0: Tá.
1: Padre, antes de completar os 4 meses, eu comecei a ver a mudança no
0: certo.
1: Meu esposo. O olhar dele começou a ter mais brilho, sabe, comigo. A gente começou a brincar. Ter um relacionamento mais saudável.
0: Louvado seja Deus.
1: Depois de 3 anos, padre, lutando, passando por provações, porque a gente passa, né?
0: Claro.
1: Quando a gente começa a se apegar com Deus, por provações, perseverança eu mantive. Quando é da vontade do Senhor,
0: sim.
1: Pode passar anos, padre, que Deus age.
0: E como vocês estão hoje?
1: Hoje a gente está bem, padre. Hoje a gente, nos reconciliamos.
0: Certo.
1: Eu vou voltar já a morar com ele novamente. Eu, graças a Deus, não me prostituo mais, não vendo mais o meu corpo, não mexo mais com feitiçaria.
0: Certo.
1: Continuo seguindo a igreja. Eu sirvo na igreja.
0: Filha.
1: Sou uma das dizimistas.
0: Filha, louvado seja Deus. Então, eu digo para você, diga comigo, obrigado, Senhor.
1: Obrigada, Senhor.
0: Pela minha vida transformada.
1: Pela minha vida transformada.
0: E eu digo a mesma frase que nosso Senhor disse àquela mulher que estava na praça pública para ser apedrejada. Se ninguém te condenou, também não eu. Mas vá e não peques mais. Agora, filha, se você quiser realmente fazer um processo, você tem que procurar um padre, fazer uma boa confissão.
1: Eu fiz, padre.
0: E procurar e pensar no casamento sacramental com teu marido.
1: Sim.
0: Não dá para ir morar junto. Se quer realmente fazer o caminho certo, é confessar, casar na igreja para poder, poder comungar. Se escutou?
1: Sim.
0: Vai seguir esse caminho?
1: Bom, padre, eu procurei o padre, me confessei com ele, aí sempre eu tô conversando com o padre, né, e o padre falou, não, minha filha, no momento e na hora certa, Deus vai tocar no coração do seu esposo, de ter, né, o sacramento, né?
0: Do seu companheiro atual.
1: Isso.
0: Porque esposa depois do matrimônio. Mas filha, você já fez o mais difícil. Agora, alô?
1: Oi.
0: O mais difícil foi feito. Agora tá no trilho. Agora sim. Faça certo. Você entendeu?
1: Aham.
0: Que Deus te abençoe nesta vida transformada, filha.
1: Amém, padre.
0: Que Deus a abençoe. Mas faça os passos de casar e na igreja, de voltar a comungar, de realmente se afastar de tudo o que lembra a mulher velha que você foi.
1: Sim.
0: Deus abençoe neste propósito. Gente, eu fiquei arrepiado escutando a história. E é uma história de vida. Que Deus lhe conserve neste propósito de santidade. Amém. Vidas transformadas em Deus. Eu vou para o intervalo e volto com a leitura orante. E você comentou a leitura de ontem, que nós inclusive foi tão forte que colocamos no Instagram. Eu volto com a leitura orante, volte comigo.
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0: É, gente, foi muito forte a leitura, a partilha muito forte da Filha de Deus lá de Mato Grosso do Sul. Uma vida transformada. Eu ia para o intervalo e eu falava do YouTube, que ontem a palavra de Deus foi extremamente confortadora e ao mesmo tempo consoladora. E eu pergunto, você escutou? Se não, vai lá, YouTube Padre Manzotti, a leitura orante de ontem. E nós vamos dar continuidade hoje. Inclusive no Instagram, eu coloquei a foto para você comentar. Onde você sentiu a consolação de Deus? Também quero lembrar a todos que ontem tivemos a catequese. A catequese, tudo a ver, tanto com o evangelho de ontem quanto de hoje. A necessidade de purificar a fé. Hoje a Filha de Deus falava de feitiçaria. Eu expliquei. Tem coisas que contrapõem a fé católica. Feitiçaria, ocultismo. Isso está tudo na catequese de ontem. Então, escute a catequese de ontem. Você está lavando louça, você está dirigindo, você está fazendo seus afazeres, faça como um podcast, deixa o padre falar, você não precisa ver. A vantagem dessa catequese é simplesmente você ouvir, é um aprofundamento na fé. Escute o que as pessoas têm dito sobre a leitura orante e nós vamos continuar. Vai lá, sacristão.
1: Sou Roseli.
0: Olá.
1: Martins, moro no sítio Santaria, Ipiranga, Paraná. Escuto o senhor pela televisão evangelizar. Eu digo escuto porque sou deficiente visual.
0: Opa.
1: Padre, a leitura orante vem para dar um chacoalhão em nós. E com o senhor a gente aprende a entender melhor a leitura. Eu me encaixava na leitura orante dos talentos. Pois, pelo meu problema de saúde, hoje eu não consigo mais ir servir as pessoas. Eu servia a Deus e a igreja. Era catequista e fazia parte da leitura das celebrações no domingo. Então eu tinha uma tristeza no meu coração, pois não podia mais ir até as pessoas para ajudar.
0: Entendo,
1: então quando
0: filho.
1: O senhor fez a leitura orante dos talentos,
0: sim,
1: eu me vi com outros vários talentos.
0: Olha,
1: então
0: aí,
1: eu coloquei em prática. E então hoje eu não sinto mais essa tristeza no
0: que
1: meu
0: bom,
1: coração.
0: Filha.
1: Rezo o terço todos os dias com
0: Opa.
1: O senhor, o terço das Santas Chagas.
0: Amém.
1: E o terço mariano, a primeira dezena
0: tarde.
1: É sempre para o senhor.
0: Obrigado.
1: Um abraço, padre Reginaldo, com muito carinho e amor, Roseli Martins.
0: Obrigado, Roseli Martins. Que maravilha que eu pude ajudar você a ressignificar a sua vida. Você viu que a Roseli falava, ela perdeu a visão. Ela não podia fazer o que ela fazia de bens aos outros. E ela ficava triste. Mas falando dos talentos, ela compreendeu que mesmo ela não podendo visitar os outros, ela tinha um grande ministério da intercessão. É! E obrigado. Obrigado por rezar por mim. Reza comigo e uma dezena do Terço Mariano por mim. Louvado seja Deus. E eu convido todos, gente. 3 horas da tarde e na madrugada nós temos o Terço das Santas Chagas. E 6 horas da tarde nós temos o Terço Mariano. Meu grande abraço, Roseli. Muito edificante, viu? Olha, edificante demais. Ultimamente os programas estão sendo maravilhosos. E a Roseli deu um testemunho ali de Ipiranga, Paraná. Pertence à diocese de Ponta Grossa, Dom Bruno Eliseu Versari. Bíblia aberta, cartilha de oração.

0: servo.
1: Vamos lá. Segundo Coríntios,
0: palavra, Senhor,
1: capítulo 7,
0: meu
1: versículo 5. Mesmo depois de termos chegado à província da Macedônia, não descansamos nada. Em todos os lugares, continua Paulo falando, tivemos problemas. Escute lá. Lutas com os de fora e medo do nosso coração. Gente, Paulo não nega o que ele vive. Você sabe que Paulo, um dos maiores apóstolos de todos os tempos, ele chega a dizer isso. Escute isso. Em todos os lugares tivemos problemas. Lutas com os de fora. Então é como se ele dissesse, lutas que eu enfrentei fora de mim. E segundo, e medo no nosso coração. Paulo admite. E não é isso. Nós não vivemos assim. Temos verdadeiros leões a derrotar todo dia. Cada dia tem um dragão, um leão para derrotar. Mas dentro de nós também temos os nossos medos. Eu vou escrever aqui, ó, medos. E Paulo nos ensina a não fugir dos nossos medos. Quais são os seus medos? Quais são os meus? Então, padre, onde o senhor está lendo isso? Ah, agora acordou, né, filho? Capítulo 7, versículo 5 seguintes. Em todos os lugares houve problemas, lutas com os de fora e medo no nosso coração. Versículo 6, agora vem a melhor parte ainda. Porém Deus, que anima os desanimados, nos animou com a chegada de Tito. Deus que anima os desanimados. De novo, olha que palavra fortíssima. Vou colocar até um asterisco aqui do lado. Vou até grifar. Deus que anima os desanimados. Você está vivendo uma luta fora de você? Uma luta na família, uma luta no emprego, uma luta, sei lá. Você está travando uma luta externa. Mas não esqueça da interna, o medo. Mas não esqueça mais ainda dessa palavra de Paulo. Deus que anima os desanimados. Deus te anima. Deus é teu ânimo. Deus é tua força. Toca o sino, sacristão. Toca a corneta, sacristão. Toca. Versículo 7. E não foi somente a chegada dele, está falando de Tito, que nos animou, mas também a informação dada por ele de que vocês o animaram. Ele contou que vocês estão com saudade de mim. Que vocês estão com saudade de mim e disse que estão muito tristes e estão prontos para me defender. Por isso, estou agora mais feliz ainda. Não sei se você lembra, eu comentei, não faz muito, lá na primeira carta aos Coríntios, que essa comunidade de Corinto fez Paulo sofrer muito. Machucou muito Paulo. Criou muita divisão. Lembra? Eu sou de Paulo, eu sou de Apolo, eu sou de Pedro. Lembra, eles criticaram Paulo muito. E ele escreve a primeira carta carregando a tinta. Esta segunda carta, você percebe que é um outro Paulo. A primeira, ele era tenaz, corrigia, brigava. Escrevia como a gente escreve quando você manda um texto em caixa alta. É gritar, né? Você sabe disso. Quem escreve com caixa alta é que você está gritando, mesmo no WhatsApp. Paulo fez isso. Agora é outro Paulo. Mas nós vamos continuar com a leitura orante. Eu quero mais um pouquinho. Voltamos já.
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2: Esse foi o objetivo sempre de Paulo. E ele foi firme, viu? Paulo corrigiu veementemente. E se a tristeza trouxe arrependimento, valeu a pena. Você compreende isso? Um pai corrige o filho não por sadismo. Corrige o filho porque quer o filho feliz. Deus não faz assim conosco? Nos corrige porque nos ama? E vou parar por aqui. Mas eu fico, volto um pouquinho antes. Vamos lá. Vamos ver se fico isso da leitura orante. Primeiro, existem lutas que estão fora de nós. Existem lutas que estão dentro. E Paulo cita um medo. Mas a última afirmação para ficar no teu coração e no teu ouvido. Deus que anima os desanimados. Deus é aquele que anima os desanimados. Esta foi a leitura orante de hoje. Meu Deus, um dia melhor que o outro. Toca a corneta, sacristão. 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

0: 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Você escutou, gente, nesses últimos dias agora, você escutou aquela filha de Deus de Mato Grosso do Sul que se prostituía e ela fez o caminho de volta. Não vale a pena manter essa obra evangelizada, é preciso? Eu espero a sua ajuda. Bianca, que a paz de Jesus esteja com você, Bianca.
1: Bom dia, padre, a sua bênção.
0: Deus abençoe. Você fala de onde?
1: Eu falo de Mirassol, São Paulo.
0: Mirassol, São Paulo. Como é que você me acompanha ali em Mirassol?
1: Eu acompanho pelo YouTube, padre.
0: Tá certo, querida. Diga lá.
1: Padre, eu gostaria de dar dois testemunhos bem rapidinho.
0: Por favor, palavra sua.
1: O primeiro é, eu trabalho no SEAS Rio Preto aqui, mas além de trabalhar, eu também participo de competição montada a cavalo de 3 tambores no rodeio.
0: Ah, muito bem.
1: E em junho, eu estava participando do rodeio aqui em Bajo da Cite, que é uma cidade perto, e acabei caindo do cavalo.
0: Misericórdia.
1: E fui direto para o hospital, porque eu não conseguia pisar o pé no chão.
0: Sim.
1: Chegando no primeiro hospital, na Unimed aqui do Rio Preto, a médica pediu um raio-x e descobriu que eu tinha quebrado o tornozelo.
0: Sim.
1: Aí ela falou que precisava de cirurgia urgente, que não tinha outra solução a não ser cirurgia.
0: Sim.
1: Só que ela falou que era melhor eu ir sozinha para o HB, com meu marido me levar para o HB, que é outro hospital aqui de Rio Preto, para se não ia demorar a internação.
0: Entendi.
1: Aí, enquanto isso, nesse intervalo, assim que eu saí da sala, eu liguei para minha mãe. E pedi para minha mãe, para ela rezar para mim e pedi a intercessão de Nossa Senhora Aparecida e Jesus da Santa Chaga.
0: Certo.
1: E aí ela começou a orar, eu também comecei a orar e pedi intercessão. Quando chegou no outro hospital, fizeram outro raio-x e disseram que eu não precisaria de cirurgia.
0: Meu Deus.
1: Que era só eu usar o gesso por 3 dias e depois usar a bota.
0: Certo.
1: E graças a Deus e a intercessão de Nossa Senhora Aparecida, Jesus de Santa Chagas, hoje eu já estou pisando o pé no chão, já voltei a trabalhar e graça recebida, graça testemunhada.
0: Toca o sino, diga.
1: Toca o sino, sacristão.
0: Amém. Esse foi o primeiro testemunho, filho.
1: Esse.
0: E o segundo?
1: O segundo testemunho é que a minha mãe me apresentou o Senhor, né? E experiência de Deus, eu escuto todo dia.
0: Que bom.
1: E o meu marido era evangélico, a gente é casado no civil há 11 anos. Só que eu nunca falei pra ele se converter em nada, sempre deixei ele descobrir por ele, né?
0: Sim.
1: E aí, de tanto eu escutar o Senhor, ele começou a ouvir também.
0: Verdade.
1: E aí ele monta em boi e um dia antes dele ir pro rodeio, escutando o Senhor, tava na novena de São José, ele pediu para São José fazer uma revelação para ele. Se ele conseguisse bem no rodeio, se ele parasse no boi, ele teria a certeza de que era aquele caminho que ele ia seguir. E São José rogou, São José providenciou.
0: Meu Deus!
1: E ele parou no boi e ele se converteu, né? Se batizou.
0: Meu
1: e agora, dia 19 de setembro, a gente vai casar.
0: Ô, filha! Eu tô muito feliz, Bianca! Sacristão, você vai fazer coar esse testemunho, né? Que vida transformada, mulher de Deus.
1: Sim, e ele é associado e me cadastrou na associação. Hoje ele é associado.
0: Como é que é o nome dele?
1: Bruno.
0: Dê um abraço ao Bruno e que Deus abençoe você e abençoe o Bruno. Proteja você que faz hipismo, né?
1: É três tambores.
0: Três tambores, tá. Três tambores, e ele que monta no boi, que Deus proteja, né? E a São José rogou, São José providenciou, Bianca.
1: Providenciou.
0: Deus seja louvado.
1: Padre,
0: fala.
1: Só mais uma observação. A minha filha, a gente tem uma filha de 7 anos, ela só dorme cantando Mãezinha do Céu, e ela pediu pra te mandar um abraço.
0: Como é que é o nome dela?
1: Helena.
0: Dê um abraço a Helena por mim também, Bianca. Deus abençoe você, Helena. Deus abençoe, Bianca. Gente, que testemunho diferente, né? De tudo que a gente escutou. Por isso que eu falo, gente, evangelizar realmente vale a pena e é preciso. Meu abraço, Bianca de Mirassol, São Paulo, acompanha pelo YouTube. Bispo Dom Antônio Emídio Vilar, da Diocese de São José do Rio Preto. Bom, se escutou que o marido dela, o Bruno, era evangélico, ficou católico, se associou e associou a Bianca. Que tal você que há tanto tempo me acompanha se tornar um associado da obra Evangelizar é Preciso? Ah, não vou não, pá. Oh, tá vendo? O inimigo tira isso do seu coração. Faça o exemplo da Bianca, faça como o Bruno. Aproveite agora, ligue para os nossos atendentes. São moças, rapazes que estão ali te esperando. 0800-410-6060. Você não vai falar com máquina, é com pessoas. 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Eu volto já, volte comigo.
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4: 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Hora certa. 10 horas e 51 minutos.
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127 anos e lá temos a TV Evangelizar, canal 50.1. Aniversário da Rádio Iracema de Ipu, AM Ipu, Ceará, Nativa Mix FM Goioxim, Paraná. E aniversário do meu sobrinho, Carlos Venâncio Manzotti, que Deus o abençoe. Ele que é um homem muito sério nas coisas de Deus, muito reto com a família, que Deus o abençoe e o faça sempre esta pessoa tão devotada a Deus. 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Vale a pena. Missas, terços, adorações, show de evangelização, procissões, via sacra, testemunhos que evangelizam. Eu sou apaixonado pela semana da festa das Santas Chagas. Tá aí, gente. E eu quero ler esse testemunho hoje. Sua bênção, Padre Reginaldo, de algum lugar do Brasil. Através desse testemunho, eu não posso, acho que eu não posso mostrar foto, porque não posso sim. Vim através desses testemunhos expressar meu agradecimento ao Senhor, Padre Reginaldo. Contar que através da novena de Jesus das Santas Chagas, já fui abençoado com 4 milagres. Primeiro, meu esposo José tem doença do mal de Chagas. Chegou a pesar 35 quilos, pois a doença atingiu o esôfago, diminuiu a passagem da comida. Mas graças a Jesus das Santas Chagas, está se recuperando bem. O segundo testemunho, graças a Jesus das Santas Chagas, a cirurgia para retirada da catarata saiu rápido. Terceiro testemunho, Jesus das Santas Chagas cuidou da minha neta Isabelle durante um parto complicado, onde havia um nó no cordão umbilical, mas graças a Jesus veio ao mundo com muita saúde. Quarto testemunho, Jesus das Santas Chagas cuidou e guardou meu neto Kaique em um acidente grave, livrou-o da morte. Hoje, encontra-se recuperado muito bem. Eu agradeço a Jesus das Santas Chagas por todos os milagres recebidos. Ela assinou, Ana Maria Melo, de algum lugar do Brasil. Ana, que me permita dizer, se contou 4 graças. Ah, ela é mensageira da capelinha, vi agora. Eu ia falar, já que você recebeu 4 graças, torne-se mensageira da capelinha de Jesus das Santas Chagas. Mas ela já é, então pega mais uma, filho. Vai lá, torne-se mensageiro. Bora lá, povo de Deus. E vamos para a novena de Santa Mônica, Santo Agostinho, sexto dia. E eu vou fazer do Jornal do Evangelizador. Por quê? O jornal, gente, por favor, não é para acender fogo, não. E nem é para colocar, como é que disse a mulher outro dia, embaixo, pro gatinho e o cachorrinho fazer pipi. Eu escutei no rádio. Vocês que falaram. Nunca tinha pensado isso. Eu jamais faria, não faço isso com folheto de missa, vou fazer com uma estampa que tem santo. Vamos lá. Santa Mônica, Santo Agostinho, levai a verdadeira conversão. Santa Mônica, Santo Agostinho, levai-me a verdadeira conversão. Santa Mônica, Santo Agostinho, levai-me a verdadeira conversão. Ó Santa Mônica, que pela oração e pelas lágrimas alcançaste de Deus a conversão do vosso filho e do vosso marido. Olhai para o meu coração amargurado.
rezo agora por esta pessoa que tantos dissabores e sofrimentos causa ao meu coração e a toda a minha família. Diga qual é. Diga. Santa Mônica, que vossas orações se juntem às minhas, para comover o bom Deus, a fim de que Ele, Deus vivo e verdadeiro, faça com que esta pessoa por quem rezo possa voltar ao bom caminho. Santa Mônica, fazei com que o Pai do Céu chame de volta a casa paterna, este filho pródigo, dai-me esta graça e serei para sempre agradecido. Oremos. Ó Deus, consolador dos aflitos, saúde dos que em vós esperam, que aceitaste misericordiosamente as piedosas lágrimas da bem-aventurada mãe Mônica, pela conversão do filho Agostinho e do marido Patrício, concedei-nos pela vossa intercessão que choremos nossos pecados e encontremos as indulgências da vossa graça. Por nosso Senhor Jesus Cristo, vosso Filho, na unidade do Espírito Santo. Amém. O Senhor esteja convosco, Ele está no meio de nós. Abençoai, Senhor, a água, a roupa dos enfermos, as fotos de família. Por intercessão de Nossa Senhora do Carmo, São Pio de Pietrelcina, nos méritos das Santas Chagas, Pai, Filho, Espírito Santo, amém. Eu quero dizer, indique o programa de hoje. Indique. Faça, peça para alguém ouvir. É muito edificante. E eu me despeço com o clipe Como é Bom Ter Fé. YouTube Padre Manzotti. Evangelizar é preciso.

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4: 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Hora certa.
1: 11 horas e 3 minutos.
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6: Olá, aqui é a professora Débora da Mega Academia. Estou aqui para mais uma dica para vocês. Você tem perda de equilíbrio e fraqueza nas pernas? A perda de equilíbrio e a força geralmente acomete pessoas com mais de 60 anos. Isso acontece devido a uma condição clínica chamada de sarcopenia, que é a perda progressiva de massa muscular. Os exercícios físicos de fortalecimento como leg press, cadeira extensora, dentre outros, ajudam e muito na caminhada e no equilíbrio. Vale ressaltar que a escolha do treinamento deverá ser feita de acordo com a necessidade de cada pessoa. E é claro, se os sintomas persistirem, é muito importante consultar um médico.
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0: Olá, meus amados e minhas amadas. Bom dia. A partir de agora você ouve pelas ondas da Rádio RFM, aqui da cidade de Rafar, São Paulo, o programa Humanidade Nova, Deus mais perto de você. E hoje é quarta-feira, dia 26 de agosto de 2026. Irmãos e irmãs, hoje somos convidados a olhar para o exemplo das primeiras comunidades cristãs, que viviam unidas e que nos lembram que a autenticidade de nossa vida cristã se mostra na coerência entre palavras e atitudes. Ó Deus, que unis os corações dos vossos fiéis no único desejo, concedei ao vosso povo amar o que ordenais e esperar o que prometeis, para que na instabilidade deste mundo nossos corações estejam ancorados lá onde se encontram as verdadeiras alegrias, por nosso Senhor Jesus Cristo, vosso Filho, que é Deus e convosco vive e reina na unidade do Espírito Santo por todos os séculos dos séculos. Amém. Bom dia, José Aparecido. Bom dia, Alfredo, motoristas da MM Souza. Bom dia, Natan. Bom dia, Júlia. Bom dia, Chico Rebete. Bom dia, Davilson do cinema, que acaba de chegar. Bom dia, Jorge Stanislau. Bom dia, Marli Machado. Bom dia, Maria do Socorro. Bom dia, professora Lucy Waldman. Bom dia, Marco Antônio Brigatti. Bom dia, Fernando Cardoso. Bom dia, Sandro. Bom dia, Cíntia. Bom dia, Márcio Diório. Bom dia, Mazola. Bom dia, Bernadette, proprietária da Livraria Sagrado Coração de Jesus e colaboradora do programa Humanidade Nova. Bom dia, Júnior Pacheco, proprietário da Prasticap e também colaborador do programa Humanidade Nova. Deus abençoe sempre você, Júnior Pacheco. Deus abençoe todos os seus familiares e que Deus abençoe também todos os funcionários da Prasticap. Bom dia, Jonas Barbosa, em nome de quem eu abraço toda a equipe do Conselho Tutelar aqui de Rafar. Bom dia, Gabriel Ortolani Cesário. Bom dia, Leila Amar, Viviane Garcia. Bom dia, Lerci Luiz da Silva. E eu deixei ela por último, porque ela está aqui comigo para mais uma vez apresentar o programa Humanidade Nova. Bom dia, Eliana Domeneghetti.
1: Bom dia, Getúlio. Bom dia, Chico. Bom dia, Natan. Bom dia, Davilson. Bom dia para meu filho Eduardo, para minha filha Patrícia, para minha amiga Rosângela Bonagura Albiero, seu esposo João Albiero, a mamãe Dona Olivia Piai Bonagúrio, a Dona Natalina Albiero, a Deusa Borghese, Dona Natalina Almeida, Cecília Barbosa, Neuza Campagnoli, Neuza Ricomini, seu José Alves, né, dono da lojinha, Claudete Lima, a minha amiga querida Lia Marreto, meu vizinho seu José Carlos e Dona Marina, sua esposa, a minha prima Vânia Anacleto e a Tuto Anacleto, a Dona Maria Mancini, minha prima Sandra Mancini, Dona Maria de Lourdes Grupo, Jandira Nabas Marques, Andréa Fontulan Alves, a Dona Norma Professora, a minha amiga Geni Helena, Maria de Lourdes Chagas, Maria de Lourdes Manfrinati, a Dona Maria Saraiva, a minha amiga querida Kátia Proença, a Lourdinha Abel e o meu amigo José Aparecido. Que Deus abençoe a todos grandemente nesse dia.
0: Tá aí uma lista maravilhosa, uma lista de ouvintes do programa Humanidade Nova. Que lista linda. Quantas pessoas amigas, quantas pessoas que a gente ama, que a gente agradece por estarem sempre ligadinhos conosco no programa Humanidade Nova. Eu queria oferecer a primeira canção do programa para todas essas pessoas que você falou aí, Eliana, para todas vocês se sintam homenageadas por essa belíssima canção. Mas eu quero colocar também essa canção, eu quero oferecê-la para Rita, lá da Vila Fátima, que fez uma contribuição generosa para o programa Humanidade Nova e é ouvinte diária do programa Humanidade Nova. Rita, obrigado. Deus dê em dobro para você aquilo que você nos deu. E agora ele, Zetão. Eu quero falar dele também, oferecer para ele. Viu, Zetão? Para você também essa canção, você vai gostar. É uma canção muito bonita, porque Roberto Carlos vai falar para nós que Jesus é luz. E realmente Jesus é luz, né? Essa canção é tão linda, gente. Então eu ofereço para todas essas pessoas com muito carinho do programa Humanidade Nova.

0: agora no programa Humanidade Nova, nós vamos para a primeira leitura desta quarta-feira. E a primeira leitura de hoje, ela é tirada da segunda carta de São Paulo aos Tessalonicenses, capítulo 3, versículos do 6 ao 10. Prestem muita atenção nesta leitura, que será feita agora por Eliana do Meneghetti.
1: Leitura da segunda carta de São Paulo aos Tessalonicenses. Nós vos ordenamos, irmãos, em nome de vosso Senhor Jesus Cristo, que vos afastei de todo irmão que se comporta de maneira desordenada e contrária à tradição que de nós receberam. Bem sabeis como deveis seguir o nosso exemplo, pois não temos vivido entre vós na ociosidade. De ninguém recebemos de graça o pão que comemos. Pelo contrário, trabalhamos com esforço e cansaço, de dia e de noite, para não sermos pesados a ninguém. Não que não tivéssemos o direito de fazê-lo, mas queríamos apresentar-nos como exemplo a ser imitado. Com efeito, quando estávamos entre vós, demos esta regra: quem não quer trabalhar, não deve comer. Que o Senhor da paz, Ele próprio, vos dê a paz, sempre em toda a parte. O Senhor esteja com todos vós. Esta saudação é de meu próprio punho, de Paulo. Assim é que assino todas as minhas cartas. É a minha letra. A graça do Senhor Jesus Cristo esteja com todos vós. Palavra do Senhor.
0: Graças a Deus. Paulo está dando uma dura nesse pessoal aí, né? Então nós vamos fazer uma reflexão agora a respeito desta primeira leitura que Eliana do Meneghetti acaba de fazer. É um puxão de orelha de Paulo, olha só, hein? Prestem atenção. Os conselhos que Paulo dá na primeira leitura de hoje à comunidade dos Tessalonicenses servem para nós, membros de comunidades eclesiais e cristãos. Ele pede que eles se afastem daqueles que nada fazem, dos ociosos, dos preguiçosos, lembrando aquele ditado que, embora um tanto quanto preconceituoso, tem um fundo de verdade: diga com que tu andas e direi quem tu és. As pessoas ociosas, que não querem nada com a comunidade, são pessoas ávidas de intrigas, fofocas e que apenas atrapalham a missão do grupo. Quando existe esse tipo de pessoa dentro da comunidade, ela passa por situações difíceis, pois se torna lugar de discórdia e desentendimento, de contendas e de falta de estímulo. Formar uma comunidade cristã é formar uma comunidade de pessoas comprometidas. Uma comunidade que não tem lugar para ociosos, para pessoas que não querem somar com os demais. Tem uma amiga minha que fala: se não soma, some. Eu dou risada com ela, eu acho muita graça essa frase dela, né? Quem não soma, some, vai embora, né? Aqui, caminhar, nós temos que caminhar conforme as propostas cristãs. Infelizmente, dentro de nossas comunidades encontramos pessoas que assim procedem. E é preciso muito empenho para não deixar-se influenciar pelas atitudes de tais pessoas. Paulo, no final de sua segunda carta, dá esse conselho, como vemos nessa primeira leitura: fiquem longe de qualquer irmão que vive sem fazer nada e não segue a tradição que recebeu de nós. Ficar longe aqui tem o significado de se afastar de situações que representam má influência, situações que possam influenciar negativamente a vida da comunidade, pondo em risco os trabalhos em prol da vida e do reino de Deus que estão sendo feitos. Paulo mostra que é preciso o empenho de todos e foi um exemplo enquanto esteve com eles. Nunca explorou ninguém. Trabalhou para o seu sustento, embora tivesse o direito de ser sustentado pela comunidade, porque estava trabalhando para ela. Mostrou com atos e palavras que quem não quer trabalhar, também não coma. São recomendações que ajudam a fortalecer o esforço de todos, pois numa comunidade onde todos se empenham no bem comum, o fardo não fica pesado para ninguém. Mas onde uns fazem e outros não, aquilo que o outro não fez acaba sobrando para aqueles que já têm muito a fazer, sobrecarregando uns enquanto outros ficam na ociosidade. Essa é uma referência que todos nós deveríamos ter em nossos trabalhos. Saber que, quando eu deixo de cumprir a minha obrigação, estou sobrecarregando e prejudicando a outros. É um pouco essa situação que nós vamos ver daqui a pouco no Evangelho de hoje. Daqui a pouquinho eu volto com os aniversariantes do dia.

0: E aí, Liana, quem é que faz aniversário hoje?
1: Nesta quarta-feira, dia 26 de agosto de 2026, fazem aniversário Lucas Ferraz, filho do nosso querido amigo Getúlio e da dona Ana Maria, Fernando Quibal, o Edson Marsola, Mário José Estopa, José Ferreira Mota. Aos aniversariantes de hoje, a todos seus familiares e os aniversariantes que não estão na nossa lista, que Deus abençoe grandemente a vida deles, chuva de bênçãos sobre eles e que seja um dia feliz, abençoado para todos e os seus familiares também.
0: Amém, Eliana. É verdade isso, que Deus abençoe a todos. E eu quero pedir licença aí para os aniversariantes de hoje, para destacar aí o aniversário do meu filho Lucas, né? Que é um filho maravilhoso, um filho que a gente ama de todo o coração, né? É uma pessoa muito querida, sabe? Me deu um neto agora que está com 8 meses de idade, né? Puxa vida, uma graça de menino, né? E, então, Lucas, parabéns, filho, pelo seu aniversário hoje. Deus abençoe sempre você e toda a sua família, né? A nossa família, onde você foi criado, mas agora você tem uma nova família. E tá aí o menininho de 8 meses, o Benjamin. Um abraço para a Aline, sua esposa. Um abraço para a Bianca, que também mora aí junto com vocês, que é filha da Aline. Um abraço, que Deus abençoe sempre vocês, que nunca falte as bênçãos de Deus para o seu lar. E ele é um filho, viu, Eliana, muito religioso, sabe?
1: Sim.
0: Um filho que acompanha muito, vai à missa direto, vai no terço dos homens. É uma pessoa muito, muito ligada a Deus e que eu agradeço por isso, sabe?
1: Amém.
0: E parabéns aí a todos os aniversariantes da nossa lista, os que não estão na nossa lista. Deus abençoe todos vocês. Aniversário de casamento hoje não tem, mas pode ser que alguém que está ouvindo esteja fazendo hoje um aniversário de casamento. E recebo o abraço do programa Humanidade Nova e de toda a equipe aqui da Rádio RFM. Daqui a pouquinho eu volto com Gente que Ouve a Gente.

0: olhar os cantos.
1: E agora aquele momento gostoso no programa Humanidade Nova. Momento que nós falamos dos nossos queridos ouvintes. Eu quero falar da Rita Vila Fátima, que ontem fez uma contribuição generosa para o programa Humanidade Nova. Deus abençoe você, Rita. Te dê em dobro, Deus te dê em dobro tudo aquilo que você está fazendo pelo programa Humanidade Nova. E o Zetão, que sempre também colabora com o programa Humanidade Nova. Zetão, um abraço. Deus abençoe sempre você. Obrigado por obrigado por você ouvir o programa e as contribuições que você dá também para o programa Humanidade Nova. Façam como a Rita, façam como o Zetão. Colaborem com o programa Humanidade Nova. Eles estão sendo exemplos aí para nós, hein? Tá? Então vamos lá. Vamos falar então dos outros ouvintes, né? Lisandra Bueno, Edson Causa, Edgar de Andrade, Edna Miano. Ô, Edna Miano, quanto tempo que eu não a vejo, hein? Saudades da Edna Miano, que cresceu comigo aqui em Rafar. José Maria Carraveiro e a professora Rosinha Macruf Carraveiro e sua secretária Rose. Lá todo mundo ouve o programa Humanidade Nova, que beleza. Luzia Prata, Andressa e Araci, do Estudo Bíblico. Lourdes e Clarinda Gaion. Dona Irene Campassi, minha grande amiga. Cida, Claudete e Cláudia, da Popular de Rafar. Doutor José Maurílio, dentista, lá na rodoviária, e a sua querida esposa divina. Não perde um programa Humanidade Nova. Um abraço para você, meu querido doutor José Maurílio. Éder Chefia, um grande amigão meu, de muitos anos. Lourdes, o casal Lourdes e Jura de La Piazza, Deus abençoe sempre vocês. E Damires e família, eles que residem lá na Morada do Sol. Um abraço para todos vocês aí. Roseni e o marido Milton. Ana Maria Jacomini Ferraz e família. Ana Maria Jacomini Ferraz é minha esposa. Hoje é aniversário do nosso filho, está aparecendo seu nome aqui hoje. É que bom, né? O nosso filho Lucas fazendo aniversário hoje. Um abraço, Ana Maria. Deus abençoe sempre você e a nossa família, é óbvio, né? José Carlos Daroz e os funcionários da gráfica. Iraci Barros, lá do Castellani. Jonas Barbosa e a equipe do Conselho Tutelar de Rafar, já falei isso hoje. Maria Antônia Rossi, José Galvão e os filhos Rudi, Diogo, Mariane, lá da Morada do Sol. Dona Odete do Pastel de Itu, um abraço aí para todo mundo do Pastel de Itu. Pessoal que é muito freguês lá do Pastel de Itu, pastel da Dona Odete, né? Quem não conhece o Pastel de Itu, né? Maria Perecim, Wanda Perecim, Aline Perecim, Maria Helena do Jardim Tarsila, Jorge Ferreira da Costa, do São Marcos. Então tá aí um abraço carinhoso para vocês, para todos os nossos ouvintes do programa Humanidade Nova. E agora então eu quero oferecer uma canção para todos esses ouvintes aí, né? Vamos achar uma canção muito bonita aqui. Essa canção, eu quero oferecer ela também para a Eliana do Meneghetti, porque ela gosta muito dessa canção. E eu quero oferecer para ela também, não apenas para os nossos ouvintes, para todo mundo que está ouvindo, você que está ouvindo o programa Humanidade Nova agora, neste instante, né? Sinta-se homenageado com essa belíssima canção que a Eliana do Meneghetti ama de paixão essa canção. Então vamos lá, para você, Eliana, vai. Canta, padre. Padre Marcelo Rossi, canta belo, canta pra ela, que ela gosta demais de vocês cantando força e vitória, o que nós precisamos na nossa vida.
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0: E agora, meus amigos, minhas amigas, nós vamos para o Salmo Responsorial desta quarta-feira. O Salmo Responsorial de hoje é o 127, 128, em algumas versões bíblicas. Preste muita atenção na proclamação deste Salmo, que será feita agora por Eliana do Meneghete.
1: Felizes todos que respeitam o Senhor.
0: Felizes todos que respeitam o Senhor.
1: Feliz és tu, se temes o Senhor e trilhas seus caminhos. Do trabalho de tuas mãos has de viver. Serás feliz, tudo irá bem.
0: Felizes todos que respeitam o Senhor.
1: Será assim abençoado todo homem que teme o Senhor. O Senhor te abençoe de Sião, cada dia de tua vida.
0: Felizes todos que respeitam o Senhor. E agora nós vamos para a aclamação ao Evangelho.
1: Aleluia, aleluia, aleluia.
0: O amor de Deus se realiza em todo aquele que guarda a sua palavra fielmente.
1: Aleluia, aleluia, aleluia.
0: E o Evangelho desta quarta-feira é o Evangelho segundo Mateus, capítulo 23, versículos do 27 ao 32. Prestem muita atenção na proclamação deste Evangelho, que será feita agora por Eliana do Meneghete.
1: Proclamação do Evangelho de Jesus Cristo segundo Mateus.
0: Glória a vós, Senhor.
1: Naquele tempo disse Jesus: Ai de vós, mestres da lei e fariseus hipócritas, vós sois como sepulcros caiados. Por fora parecem belos, mas por dentro estão cheios de ossos de mortos e de toda podridão. Assim também vós, por fora pareceis justos diante dos outros, mas por dentro estáis cheios de hipocrisia e injustiça. Ai de vós, mestres da lei e fariseus hipócritas, vós, três da lei e fariseus hipócritas, vós construís sepulcros para os profetas e enfeitais os túmulos dos justos e dizeis: se tivéssemos vivido no tempo de nossos pais, não teríamos sido cúmplices da morte dos profetas. Com isso, confessais que sois filhos daqueles que mataram os profetas. Completai, pois, a medida de vossos pais. Palavra da salvação.
0: Glória a vós, Senhor. Meus amigos, minhas amigas, hein? Hoje é o dia dos puxões de orelhas, hein? Começa com Paulo falando de uma comunidade. Quando você não é produtivo na comunidade, você é ocioso, ociosa, e você sobrecarrega aqueles que trabalham. E é verdade. Quando você não faz nada, você prejudica aquele que trabalha. Porque você não trabalha e você deixa tudo aquilo que era para ser feito para outra pessoa. Paulo tem toda a razão. E Paulo podia ser sustentado pela comunidade, ele não quis isso. Não sei se vocês sabem, mas eu posso dizer para vocês que Paulo fazia tendas. Era fabricante de tendas. Ele fazia tendas para vender. E com isso ele sobrevivia com o seu salário e não dependia de ninguém. Então Paulo tinha tudo para poder puxar a orelha das pessoas. Agora no Evangelho é Jesus que está puxando as nossas orelhas, né? Vamos lá. Jesus faz fortes críticas.

críticas aos doutores da lei e aos fariseus pelo modo incoerente de agirem, explorando o povo em nome de Deus, sendo cúmplices da morte de muitos e ainda se passando por bons. E no tempo de hoje, será que não tem muita gente ganhando dinheiro em nome de Deus? Usa Deus para ganhar dinheiro? Será que em 2026 isso não acontece? Pensem um pouquinho aí no coração de vocês, na alma de vocês, no que vocês conhecem, no que vocês veem no dia a dia. Ainda há pessoas que ganham dinheiro usando o nome de Jesus ou não? Eu vou deixar essa resposta para cada um fazer para si mesmo. Voltando lá para Jesus Cristo, aquele pessoal lá, olha o que acontecia. Eles fingiam que faziam o bem, que cumpriam as obrigações religiosas, mas no fundo era só aparência, deixando que outros fizessem o que eles fingiam que faziam. A crítica desse trecho do Evangelho recai sobre a atitude de hipocrisia desses líderes políticos e religiosos. Eles são hipócritas porque agem somente pela aparência. Não passam de sepulcros caiados. Isto é, têm uma boa aparência, mas dentro escondem ossos de mortos e podridão. São como os belos mausoléus que ocultam os corpos. Vê-se somente a parte externa, mas por dentro estão corpos em decomposição, de modo que poucos conseguem imaginar o seu estado. O que vai dentro desses que agem com hipocrisia se assemelha a essa situação relatada. Por fora, meus amigos, eles parecem santos e perfeitos, bonitos. Falam bonito também, por sinal. Mas por dentro estão cheios de maldades e desonestidades. Suas atitudes provocam a morte, mas vendem uma imagem de vida e beleza. São denúncias proféticas feitas por Jesus, mostrando sua coragem em apontar as atitudes erradas que estão ocultas. Assim, os textos de hoje buscam abrir nossos olhos para as práticas incoerentes que acontecem em nossa vida e na vida daqueles que têm cargos de direção, os que têm responsabilidades com os outros. Os políticos, os líderes religiosos, chamam os cristãos a ter atitudes proféticas, denunciando comportamentos dessa natureza para que a palavra de Deus seja eficaz no mundo. Que os conselhos e testemunho dados por Paulo na primeira leitura contagiem nosso coração de discípulos e missionários, e que as denúncias proféticas do Evangelho, nas palavras de Jesus, nos ajudem a manter a coerência e a fidelidade a Deus, honrando nossa missão de cristãos, de batizados, de partícipes do reino de Deus. Que os líderes religiosos sejam verdadeiros profetas e não provoquem escândalos com atitudes de hipocrisia e incoerência com a missão assumida. Ainda no Evangelho de ontem, Jesus puxava a orelha deles, falando exatamente que eles faziam leis que prejudicavam o povo. Até hoje isso vem acontecendo. As leis que não protegem, principalmente os sem voz e sem vez, principalmente os pobres. Ainda ontem no programa Humanidade Nova, eu não sei se a Eliana estava ouvindo ontem, ainda ontem no programa Humanidade Nova eu falava a respeito de que as pessoas que vivem em situação de pobreza, os mendigos, aqueles que vivem, que dormem nas ruas, eles são invisíveis. A sociedade não vê, a sociedade ignora. Aquelas pessoas estão lá, elas estão clamando por ajuda, mas a ajuda da sociedade não vem. É muito triste isso, né? E é por isso que eu vou colocar uma canção agora no programa, que a gente não é digno de Deus, e essa canção vai dizer: eu não sou digno.
Muitas e muitas vezes eu ouvi o coral Santa Cecília lá na igreja São João Batista cantando esta música durante a celebração da missa. Eu não sou digno. E olha, nós não somos dignos mesmo. Você sabe que essa frase, o primeiro que falou foi um soldado romano, quando ele disse assim para Jesus: eu não sou digno de que entreis em minha morada, mas dizei uma só palavra e eu serei salvo. Agora eu queria perguntar uma coisa para vocês. Você é digno? Você é digna de que Jesus entre no seu coração, na sua morada? Essa é para pensar, não é para responder. É para responder para você. Cada um responde para si mesmo. Será que eu sou digno? Será que eu sou digna de que Jesus entre em minha morada, em meu coração, em minha alma? Pensem, respondam para si mesmos.

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0: 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As mensagens que aqui são faladas, a palavra de Deus, né? Que é inigualável, não tem igual no mundo. As músicas que são, olha essa canção que acabamos de ouvir, gente, que coisa maravilhosa, eu não sou digno e nós não somos dignos mesmo que Jesus entre em nossa casa, mas ele é tão bom, tão misericordioso, que assim mesmo ele fala, não, eu vou falar só uma palavrinha para você e você já vai ficar santificado, ele é poderoso, ele pode mesmo, né? Mas então faça que nem a Rita, o Zetão. Deus abençoe a Rita, Deus abençoe o Zetão. Que Deus nunca desampare vocês dois, que você, essa palavra que ele fala, que essa palavra seja dita para a Rita, que seja dita para o Zetão, né? Uma palavra e ele nos salva, realmente, porque ele tem esse poder. 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

agora nós chegamos àquele momento dos nossos recados paroquiais. Eu queria falar primeiro aqui da terceira noite italiana. Eu já comprei o meu, minha esposa já comprou dela, a minha irmã já comprou dela, meu sobrinho. Nós, se Deus quiser, se Deus permitir, nós estaremos na terceira noite italiana aqui na paróquia Nossa Senhora de Lourdes, em Rafar. E você também pode participar conosco, né? O valor do convite é R$ 60. Vai ser dia 5 de setembro, às 19h30, no Salão Paroquial. Todo mundo conhece o Salão Paroquial, perto da igreja Nossa Senhora de Lourdes, né? Qual é o cardápio, Getúlio? Ah, é bom, hein? Minestrone, macarrão caseiro com molho branco e ragu de carne bovina. Macarrão alho e óleo, que eu amo. Nossa, como eu gosto de macarrão alho e óleo. Não sei se você gosta, Eliana, mas eu gosto de macarrão alho e óleo. Canelone e polenta com frango. Que italiano que não gosta de polenta com frango, né? Se não gostar de polenta com frango, não é italiano, né? E temos aí bebidas também, vinhos seco, suave, refrigerante, água, cerveja, mas a bebida você paga à parte. Então o convite é R$ 60 e crianças até 5 anos, parece, não paga. Então, tá aí o convite para que vocês participem dessa terceira noite italiana. Vamos comer bem e vamos rever os amigos. Que gostoso sentar na mesa, ficar batendo papo, jogando conversa fora o tempo inteiro do jantar e, quem sabe, ouvindo umas músicas italianas de fundo, né? Pensou que gostoso, Eliana, ficar escutando champanhe?

0: Nananana. Ai, que delícia ouvir essas músicas italianas, que são imortais, realmente. E estar lá com os amigos, todos reunidos, música gostosa, os amigos que são a razão da nossa vida, aqueles amigos que a gente não esquece, está sempre lembrando deles. E olha, muita gente que vai estar lá no jantar italiano, Eliana, ouve no programa Humanidade Nova. Tem muito ouvinte do programa Humanidade Nova que vai lá. Mas eu tenho mais um aviso aqui, gente. É comida também, ó. Frango na brasa e é beneficente. Tem gente que fala errado essa palavra aqui, viu? Quero chamar a atenção de vocês. Não é beneficente, não, viu? É beneficente. Precisa aprender língua portuguesa. Então, frango na brasa, beneficente. R$ 45,00 o prato individual. Vendas em prol da infraestrutura da igreja e missões. Olha o cardápio. Arroz, maionese, vinagrete, duas sobrecoxas e linguiça. E lá no local também tem linguiça defumada, refrigerantes, sucos, água e sobremesa em geral. Quando vai ser isso, Getúlio? Ah, vai ser um domingo, dia 13 de setembro, das 11 às 14h30 horas. Mas onde, Getúlio? É na Primeira Igreja Batista aqui em Rafar. Rua Alziro Talassi, 190-190, no centro de Rafar. Tem o WhatsApp aqui que eu quero que vocês prestem atenção. Olha o WhatsApp para você obter mais informações a respeito desse evento. 19-99-532-9919. Vou repetir. 19-99-532-9919. Então participem dessa festa beneficente que vocês vão ficar muito felizes e ajudar aí a Primeira Igreja Batista aqui de Rafar. Tá bom? Recado dado. Agora eu quero pedir para Eliana que ela coloque as pessoas na intenção das orações finais. Pode começar com os aniversariantes.
1: Sim.
0: Desculpa que está fechado aqui. Vai lá.
1: Lucas Ferraz, filho do Getúlio, né, e da dona Ana Maria, sua esposa. Fernando Quibal, Edson Marsola, Mário José Estopa, seu José Ferreira Mota.
0: Muito bom. E aquela longa lista sua também, vamos colocar nas orações, né?
1: Sim.
0: Por que não?
1: Meu filho Eduardo, minha filha Patrícia, que passou por uma cirurgia, graças a Deus.
0: Tá tudo
1: correu
0: bem, né?
1: Tudo bem. Quero agradecer a todos pelas orações, por estar, né, em sintonia, orando, pedindo pela saúde dela. Minha amiga Rosângela Bonagura Albiero, seu esposo João Albiero, a dona Olivia Piai Bonagura, dona Natalina Albiero, a Deusa Borghese, dona Natalina Almeida, Cecília Barbosa, Neuza Campagnoli, Neuza Ricomini, seu José Alves, Claudete Lima, Lia Marreto, José Carlos e a esposa dona Marina, meus vizinhos, a Vânia Anacleto Lourenço, Tuta Anacleto, dona Maria Mancini, a Sandra Mancini, minha prima, Maria de Lourdes Grupo, Jandira Nabas Marques, Andréa Funtolan Alves, dona Norma Professora, Maria de Lourdes Chagas, Maria de Lourdes Manfrinati, Maria Saraiva, Kátia Proença, minha amiga querida, Lourdinha Abel, José Aparecido. Que Deus abençoe grandemente a vida de vocês e todos os seus familiares.
0: E agora nós vamos para as orações finais. Eu convido todos vocês a fazerem a oração conosco, né? Quero colocar na intenção das orações finais todos os nossos ouvintes indistintamente. Você que está ouvindo o programa Humanidade Nova neste instante. Mas orem conosco. Quando oramos juntos, nós somos mais fortes. Olha que Paulo falou para nós, hein? Não sejam ociosos. trabalhem para o reino de Deus, né? Então vamos fazer a oração. Vamos começar pela Ave Maria. Ave Maria, cheia de graça, o Senhor é convosco. Bendita sois vós entre as mulheres, e bendito é o fruto do vosso ventre, Jesus. Santa Maria, Mãe de Deus, rogai por nós, pecadores, agora e na hora de nossa morte. Amém. Pai nosso que estais nos céus, santificado seja o vosso nome. Venha a nós o vosso reino, seja feita a vossa vontade, assim na terra como no céu. O pão nosso de cada dia nos dai hoje. Perdoai-nos as nossas ofensas, assim como nós perdoamos a quem nos tem ofendido. E não nos deixeis cair em tentação, mas livrai-nos do mal. Amém. Glória ao Pai, ao Filho e ao Espírito Santo, como era no princípio, agora e sempre. Amém. Jesus, manso e humilde de coração, fazei o nosso coração semelhante ao vosso. Agora gostaria que vocês se preparassem para receber a bênção do Padre César. Ele que é pároco aqui na Igreja Nossa Senhora de Lourdes, em Rafar, São Paulo. Padre César, dai-nos a bênção de Deus.
2: Olá, ouvintes da Rádio RFM de Rafar, ouvintes deste programa Humanidade Nova. Aqui é o Padre César, administrador paroquial aqui da Paróquia Nossa Senhora de Lourdes. Eu gostaria neste momento de dar uma bênção especial para você. Caros ouvintes da Humanidade Nova, estamos no meio do nosso dia, este dia que foi cheio de graças e bênçãos. Receba do Senhor, neste exato momento, esta bênção que vai te ajudar a poder abraçar de maneira especial este amor de Deus na tua vida. O Senhor esteja convosco. Que Deus Todo-Poderoso, pela intercessão de Maria e de José, te abençoe. O Pai, Filho e Espírito Santo. Amém. Excelente tarde para

0: Manhãs da Eric fala boa tarde agora, né? Boa tarde, Manhãs da Eric fala boa tarde. Estamos de volta com o nosso programa para fazer o encerramento, né? Vamos fazer o encerramento, agradecendo você sempre pela audiência aqui da nossa Rádio RFM. Eu queria, nesse momento aqui, lembrar da pesquisa Quest, hoje de manhã, eu até falei, para a presidência da República, umas coisas interessantes. E essas coisas mostram o cenário sem o Pablo Marçal e com o Pablo Marçal. A intenção de votos no Brasil, e isso é uma demonstração, né, dos governadores também, né? Mas Lula 28 a 26. Esse é o resultado das pesquisas estimuladas da Quest, mostrando a lista de candidatos. Quando você mostra a lista inclui Pablo Marçal, e registrou, apesar de estar inelegível, a sua candidatura. E o primeiro cenário sem ele, Lula 28 e Flávio 26. Ontem eu escutei uma análise no final da tarde, era quase 7 horas da noite, eu ouvi algumas análises, mas com o Pablo Marçal, aliás, o primeiro cenário sem o Pablo Marçal, Lula 28 e 26 pro Flávio. E o segundo com ele, 30 a 28. Né? E o Pablo Marçal com 2. Caiado com 11, Renan com 3 e assim por diante. Aquela história fala de qual desses candidatos você votaria. E você escolhe um, é a estimulada. Mas ontem à tarde eu ouvi um comentário de dois cientistas políticos conversando junto com a jornalista Vera Magalhães. E eles fizeram um plano dizendo o seguinte: o Lula tem alguns estados do Nordeste que ele diminuiu a sua popularidade. E o Lula tem, naquilo que era pior para a oposição, a diminuição de sua, o aumento da sua popularidade e a diminuição da diferença com a queda do bolsonarismo, né, que era muito forte há um ano atrás, ou na eleição anterior, e que caiu a diferença. E na análise desses dois cientistas políticos, isso favorece muito a candidatura do Lula por conta desta diminuição. Por conta do grande... Em Minas Gerais, o PT, quando Zema foi governador a primeira vez, o PT estava muito liquidado lá. Na segunda eleição do Zema, subiu o voto lá pelo PT. E agora, saindo o Zema, inclusive com candidato, ele tem as suas preferências lá em Minas, mas a indiferença para o PT diminuiu e muito, ou seja, favorece Lula. Ou seja, dessa diferença, porque Lula precisa de muita diferença aqui embaixo para compensar a sua diferença no Nordeste, que é avassaladora. Lula ganha eleição sempre no Nordeste, né? Agora, mesmo que o Nordeste, segundo esses analistas, diminua através das pesquisas a preferência pelo Lula, ele foi compensado, por exemplo, São Paulo, que tinha uma boa diferença e que hoje já não tem mais. Para se ter uma ideia, São Paulo está com Derrite, Marina e a Tebet, né? Então, os três candidatos ao Senado são muito os três. O Derrite, que é que tem um apoio do governador Tarcísio. Se não tivesse o governador Tarcísio, apoiando o DERIT. E olha que o presidente da Assembleia Legislativa, aí, que é candidato agora a senador, não me lembro o nome dele agora, né, mas está lá também. Então, essas análises aí me deixaram assim, olhando que a oposição dividida do jeito que está, e também com esse, vai propiciar um segundo turno. E se a diferença da oposição para Lula ou PT, que parece ser meio que isolado, mas está com os partidos dele, essa diferença de voto e de quem não vota no Flávio Bolsonaro e de quem não vota no Lula, vai ser muito, quando vai ser uma análise que tem que ser feita no final da eleição, sabe? No dia da eleição, a hora que terminar, vai se ter um quadro muito claro, talvez, por análise de comparativa, de quem já vai levar o segundo turno. Porque está muito clara a polarização e as preferências também estão claras. E alguns estão do lado do Caiado porque não querem nem o Lula e muito menos o Flávio Bolsonaro. E esta polarização, ela não está tão flagrante que foram os analistas falaram. Por quê? Porque tem gente votando no Zema porque não quer nem Flávio, nem isso, nem aquilo, nem aquele. E tem gente votando porque já não querem. A rejeição do Flávio e do Flávio Bolsonaro e do Lula, ela é muito grande, as duas rejeições. E esse eleitorado está meio que camuflado entre Caiado, que tem uma tendência bolsonarista pelas suas propostas, né? De dar anistia para todo mundo, disso, daquilo e tal. Então ele tem um cunho bolsonarista que não vota no Flávio. E tem outros candidatos também, que é o caso do Renan, Santos e outros, que tem um lado meio que PT ou Lula, né, que debandaria para lá. E é o caso de você falar do eleitor do Ciro Gomes, por exemplo. Né, o Ciro Gomes não gosta do Lula, mas ele é candidato sempre, ele critica e tal. Mas um eleitor de Ciro Gomes hoje, digamos aí, para ele vai procurar, com certeza, um centro-esquerda e não um direita, por exemplo. Né? Então, é isso. Minha gente, agora são 12h25. Eleições à parte. Cada um escolhe seu candidato, não esqueça de fazer isso, de dar uma pesquisada boa, porque a pesquisa nos candidatos é importante. Não vá no cafezinho, tapinha nas costas de gente que chega aí com uma receita pronta para você, mas já vá se preparando, já vá fazendo a sua colinha para fazer a votação, porque isso é muito importante, viu, gente? Então vamos decidir. Nós vamos decidir, assim, as nossas vidas, né? Isso é muito, muito importante. Segurança pública é uma das armas aí da discussão, mas temos também outras medidas a serem tomadas. Habitação, saúde, né? Ontem eu achei muito esquivante aí a presença do Caiado na entrevista na Globo. 40 minutos ele tinha e ele decidiu fazer um monólogo, não dando espaço para que os repórteres perguntassem ou encaixassem perguntas, que foi muito estranho, né? O cara vai para uma entrevista e começa a falar desenfreadamente, dando a ideia de que ele não estava muito afim de trocar ideia com os componentes da mesa, que tiveram dificuldades para entrevistá-lo, de colocar perguntas, inclusive, contraditório, né? Contraditório, que é uma coisa que normalmente você vai para uma entrevista, tem dois caras bons lá para perguntar, e ele vai colocar perguntas que foram colocadas, por exemplo, para o Zema. E ontem não se chegou a colocar. Algumas horas ali o Caiado se abriu um pouco a guarda e eles entraram com perguntas importantes. Que coisa não, gente? É o nosso debate bate, né? É o pessoal que quem... Essa imprensa aí tudo comprada, não sei o que e tal. Bom, então vamos lá, ué. Tá lá, vai lá. A imprensa tá dando oportunidade pra você e você não quer debater. Aí já é difícil, né? Pois é. Bom, aconteceu agora há pouco, não é tão... Mas na manhã de hoje, uma notícia chega até nós agora, e vocês vão ver as imagens por aí. 98 pessoas mortas após enchentes repentinas no Nepal, com o Tibete. Na manhã de hoje, uma inundação. Vejam que coisa estranha isso, como o mundo está mudado. Uma inundação deixou 384 turistas desaparecidos no Nepal e 265 na região do Tibete. Então, vejam, as equipes de resgate no Nepal recuperaram 95 corpos até o momento, como informou a polícia, já chegando agora a 98. Os corpos recuperados nas áreas fronteiriças com o Himalaia e são cidades onde a lama escorreu junto com a montanha, vindo para cima das cidades. Em Rasuva tinha um morto, em Nalkut outro, em Dagin 18, e aí vem os números para atingir 98 mortos já recuperados. Pelo menos 3 pessoas morreram e 265 estão desaparecidas no Tibete. Segundo a emissora estatal CCTV, o número exato de vítimas está sendo verificado, como acrescentou a emissora. O Tibete é uma região autônoma da China e fica situada a sudoeste do país. Essa notícia é terrível, tá? O número de mortos assim é assustador mesmo. E eu falo isso ontem, Getúlio. Você já viu falar de Potosí?
1: Potosí.
0: Já viu falar aqui no Chile? Viu falar também no Peru? Ontem nevou demais em Lima, coisa que há muito tempo não tinha.
1: Não acontecia.
0: Muita neve em Lima, no Peru. Nevasca em Potosí, em Lima e outras cidades peruanas. E também no Chile, cidades que não tinham a neve como presença. Ou seja, o mundo está estranho em termos de esses furacões. Na França, nós tivemos agora, ontem, né, um tufão. O Rio Grande do Sul, no Brasil, está mudado demais. É muita chuva, assim... acontecendo periodicamente, em alguns períodos, e além da chuva, granizo espalhado pelo país, isso é no Brasil, hein, gente? E nós não tínhamos ocorrência de tufões. Hoje nós estamos com tufão aí para tudo quanto é lado. Cidades varridas por tufão no Brasil. Isso era um acontecimento que não tinha-se registros aqui no Brasil. E há de se perguntar o que está acontecendo com o nosso país, né? E essas nevascas lá no Peru, né? E na Bolívia também. Então, vejam que essas nevascas desabrigam e deixam muitos bolivianos também complicados. Ontem o próprio G1 noticiou, né? Um tempo incomum nesta época. E 6 dos 9 estados da Bolívia estão, inclusive a capital La Paz, o aeroporto e outras rodovias tiveram que paralisar as atividades temporariamente. Neve, neve grossa mesmo. Isso é na Bolívia também. Um mau tempo, né, também na Bolívia, em Potosí, no sudoeste boliviano. Oruro, também outra. A capital, La Paz, também tiveram problemas. Cochabamba, Chuquiasca, e também no Peru, Lima, e outras cidades do Peru, principalmente aquelas mais altas, neve, muita neve, que olha para você e para ir alguns locais aqui no, na cordilheira, você tinha que andar um pouquinho, né? Agora entrou um monte de neve lá. Tá meio estranho, né, Getúlio? Tá muito estranho o mundo, tá diferente o clima. E logo, logo a gente vai ter problemas. Inclusive, os americanos também têm lá os seus... Como é que eles chamam lá os seus tufões? Tem lá o nome deles, né? Tornados e tufões. Mas tem lá um nome próprio americano, né? Mas vamos lá. Vamos torcer para que o pessoal ponha a mão na consciência, né? É... Consciência para que nós tenhamos aqui hoje o pensamento olhando para o mundo, o que nós temos que fazer. Olha, sem querer, já está aparecendo carro elétrico, a poluição do mundo precisa mudar também nos oceanos, que há uma geração de matéria plástica para tudo quanto é lado. Tem um outro pensamento, né, gente? Nós estamos poluindo o mundo de todas as maneiras. Os combustíveis fósseis, e tudo aquilo que nos envolve. Tomara que a energia do sol, a energia elétrica transformada em energia limpa, né? Ela comece a ganhar o mundo para a gente ter a certeza que os nossos netos e tataranetos estarão com dias melhores lá na frente. Mas, por enquanto, isso não é uma realidade, infelizmente. Hoje é o Dia Internacional da Igualdade Feminina. E nós estamos vivendo um momento que eu queria, apenas ao constatar isso, e dizer que as mulheres estão passando por um processo muito importante. Estão sendo conduzidas a denunciar a violência contra elas. Elas próprias querendo buscar guarida da sociedade em torno do desrespeito que elas estão sofrendo há décadas, há muito tempo. Já vinham sendo excluídas da sociedade. Não podiam votar, não podiam fumar em público, não podiam usar calça comprida não sei aonde, não podiam fazer, não podiam, por serem mulheres. E a gente viu e vê que o quadro está mudando, porque elas são, na verdade, seres humanos. Elas não são alguém que foram nascidas apenas para servir o homem, como creem aí algumas religiões, algumas crenças, e totalmente dominada pelo machismo. Mulheres que têm que ser subservientes ao homem. Atitudes de homem em relação à mulher, né, de que elas devem ser submissas e podem ser subjugadas e podem, inclusive, apanhar quando não fazem o que eles querem. Como aquele alto funcionário aí de uma instituição financeira da Faria Lima, que traçalhou a cara da mulher de bater nela, onde ela se esconde no banheiro e deu uma entrevista no Fantástico com a cara totalmente roxa de apanhar, com a boca inchada, com uma violência extrema. Isso sem falar depois do seu depoimento falando da violência sexual que sofria. Ou seja, violentada dentro de casa com um monstro do lado dela e tal. E as mulheres têm que perceber isso e têm que ter coragem de denunciar, de sair, mas aí vem filho, vem isso, vem aquilo, e o coração dela fica ali, e aí o cara vem, e a psicóloga falou, mas é verdade, o cara que é violento, ele tem 3 processos. O primeiro é a aproximação. O segundo é a demonstração de arrependimento. E o terceiro é a violência de novo. Daí ele se aproxima, daí ele pede desculpas, ele se julga, ele se apresenta arrependido, e isso, aquilo, e dali a pouco ele volta a ser aquele agressor, quanto mais e tudo. E sabe onde isso vai terminar? Num feminicídio. O cara que bate, ele já está dando a resposta do que ele é. E a resposta é cabal, viu, gente? Não fiquem, não permaneçam, porque o sujeito violento, aquele que passa um tempinho, está batendo a mulher, está xingando, está isso, está aquilo. E não é só com a mão que se bate, bate-se com palavras, com atitudes. E alguns maridos aí, despreparadamente, né? É, não, mas é porque ele tava meio bêbado, né? Ele bebeu, por isso que ele fez isso. Não! O sujeito bebe, ele faz mesmo. Mas creiam nisso. E eu não sou um especialista, mas eu posso dizer pela convivência e por tudo aquilo que leio e vejo, e até pelos psicólogos e todos que a gente anda, os estudos estão claros. A violência contra a mulher, uma, duas, sabe aquela do, como é que a gente chama, de dar o cartão vermelho para o cara, aquela do juiz, é quase igual. Mas tem uma jogada em que o juiz expulsa imediatamente. São as atitudes que...

0: todo homem que ficar agora com a medida restritiva de aproximação, como é que chama aquela medida agora, tá me fugindo aqui, né, que tem na separação dos corpos, o sujeito vai ficar lá, não pode se encontrar, tem que se manter a 200 metros
1: distância.
0: Né, de distância. Só que na hora que isso for feito numa delegacia, seja ela da mulher ou não, o rosto dele vai para o banco de dados. E ele vai ser monitorado. Hoje de manhã foi anunciada essa medida pelo prefeito de São Paulo, que aqueles que têm essas medidas protetivas, tá, de distanciamento, as mulheres que têm isso, elas vão ter esse cidadão vigiado pela distância. E ele vai ter realmente complicação se aproximar. Porque tem hora que ele chega lá e fala, não, vamos conversar, para com isso, não é bem assim. E acaba tirando o revólver e dando tiro nela. O feminicídio está assim. O sujeito pegou a mulher agora há pouco tempo aí, sequestrou, depois de 6 anos de separação, foi lá e sequestrou a mulher, colocou em cárcere privado, violentou a mulher. Quer dizer, tá doido, né? Tem uns caras aí que são completamente doidos. Que coisa, não? Hoje é o Dia Internacional da Igualdade Feminina. Nós, homens, temos um papel importante nessa questão, viu? Porque elas buscam igualdade, elas tentam, mas ainda nós, homens, relutamos e estamos aqui escondendo um pouco, deixando também os nossos privilégios e essa nossa parceria, né? Quem sabe você consiga trazer a mulher pelo menos para o seu lado de verdade. E não achando que ela tem que ser subserviente e dizer sim para tudo, enfim. Tá bom? Vamos juntos. E o minha homenagem a todo mundo que tem um cachorro, porque hoje é o dia mundial do cachorro. E eu queria só deixar um recado aqui. Quando eu ouço, vejo exageros com a história do cachorro, nós temos que manter em nós uma condição de cuidador do cachorro. Porque tem muita gente buscando o cachorrinho porque viu lá e começa a se apaixonar. E eles são apaixonantes, né? Esses animaizinhos, gato, cachorro e tal. Agora, existe um trabalho gigantesco para que as pessoas tenham um cachorro. Assim como a mídia trabalha os nossos desejos, às vezes mais lá atrás, o cachorro é essa coisa bonitinha de ter um animalzinho, de você poder ter um cara fiel, né? Que é aquele ser que não é humano ali. O importante é um cuidado muito interessante que a sociedade tem que ter, que o cachorro é um animal irracional e não é um ser humano. Essa palavra é diferente. Ele é um animal e não é um ser humano. Eu sou mamãe, eu sou papai, eu sou... Para com isso. Cachorro dormindo em sofás, em camas, cachorro lambendo crianças. Existe um aspecto de higiene muito grande. Ah, mas eu mando lavar, eu mando no pet, eu mando isso, mas... Conversa. O animal tem que ser colocado ali, tem que ter amor, tem que ter afeto. Entendeu? Da sua parte para ele. Ah, mas ele responde, nossa, eu faço assim, ele faz assim com o rabinho e tal. Eles são inteligentes. Não. Eles são instintivos. Não mude a coisa, não queiram dar para a espécie animal a condição que elas têm. Não mudem. O carinho seu pode ser muito

0: muito grande, o respeito seu por ele pode ser muito grande, seu sempre por ele. Dele para você é aquilo ali. Ele vai ter uma reciprocidade, obviamente, o grau de afetividade sua, mas nunca esqueçam, nós estamos mexendo com o Dia Mundial do Cachorro. E nós temos que ter esse respeito pela condição dele e não esperarmos o que ele não tem, e muito menos transformar isso, né, com o Canis Lupus Familiaris, que é o nome científico do cachorro, e assim ele tem que ser estudado, um mamífero da família dos canídeos, da espécie animal domesticado, e que tem a sua seleção, o seu comportamento, as suas raças, e assim deve ser tratados. São bonequinhos, como aquele de plástico que você tem em casa, que você tem um valor estimativo e sentimental. Aquela bonequinha, né? É aquele cachorro, ela é de plástico, ela não tem para você, ah, mas ele tem uma vida, é minha vida, eu tenho 30 anos com ele, você não sabe o que você está falando. Então, ou será que você não sabe o que você está vivendo em relação ao cachorro? Tem alguns exageros comportamentais hoje na sociedade que estão sendo até estudado. Gente transformando, né? E um dos mais claros foi um aniversário de uma socialite. Inclusive numa novela aí tá mostrando uma cachorrinha lá que tem joias, óculos e outras coisas lá. Um aniversário, lembra disso, Getúlio? Um aniversário de uma socialite, que todo mundo vai lembrar qual é, que apareceu com uma gargantilha de brilhantes com o nome da cachorra, e aí uma outra apareceu com o nome do marido. Mas aquela socialite do Rio de Janeiro fez uma festa que custou alguns milhares de reais para uma festa de um cachorro, com bolo, convidados, presentes, não sei mais o quê. É quem tem dinheiro faz, Chico. O que você tem que ver com isso? Não, não tem que ver com isso. Nós temos que ver que o exagero é exagero. Em qualquer... Até Cazuza disse isso numa música, né? O exagerado é o exagerado. Nós temos que ver essa relação, você e o cão, que ela seja a mais comportada, a mais verdadeira, sua em relação a ele, porque a reciprocidade dele é aquilo que ele tem como instinto animal. Ele não é humano. E essa humanização do comportamento cachorreiro, né, de todo mundo é que está nos levando a fazer cachorro dormir na sala ou no sofá, entendeu? Trazendo consigo todas as condições negativas que um cachorro tem, porque ele é animal, ele trabalha com instinto, e as decepções e outras coisas mais. Esse relacionamento, quanto mais amadurecido, é um negócio muito intenso, porque o cachorro você substitui imediatamente, por isso a condição daquele cachorro. Morreu um, você vai lá numa loja, não sei aonde, e compra outro. E você vai de novo dar aquele amor, que vai ter aquela relação até aquilo que ele vai poder dar. Até aquilo que ele vai poder... Mas o meu é diferente. Não é. Ele vai ter alguns comportamentos que você vai poder condicioná-lo. Por não ser humano, ele não... Essa parte humana dele... Converse com as pessoas que falam sobre comportamento. Ele pode, inclusive, ajudá-lo a ser mais calmo, a mais isso, mais aquilo, porque essa relação sua é que vai melhorar. Dele não, ele vai ser aquele cachorro que ele deveria ser. Ele vai aumentar a afetividade com você. O que nós estamos tendo, e eu já vi muita conversa sobre isso, inclusive hoje nós temos programa como Cuidar dos Animais, nós temos programas de televisão e shopping, shopping para animais. É legal isso? É. É porque avolumou-se a ideia de possuirmos um cachorro. Ou de possuirmos um animal, seja ele um pet, da maneira que queiram. Só que eu gostaria de deixar claro aqui que você sempre vai ter do seu lado um animal irracional, com todos os seus componentes, e não serão modificados, a não ser a dose de sentir pelo faro o seu cheiro e ver que é você, né? E pelas formas que o animal tem de ter um bom relacionamento com você e devolver a você com aquilo que ele pode, o seu instinto animal. O demais é folclore, entendeu? E é uma coisa chamada exagero. Nós precisamos tomar cuidado onde essa linha começa e onde ela pode terminar. Tá bom? Que o seu cachorro seja muito amado, que você tenha muito respeito e consideração humana para aquele animal que vive com seu instinto. Ok? O seu dele, tá? Então é isso. Uma boa tarde para você. E eu vou comer a minha ração agora. Eu vou comer minha raçãozinha agora, que é composta de arroz, de feijão, quem sabe até uma carninha. Até uma carninha e uma saladinha gostosa. Mas vamos deixar, né? Cada coisa no seu lugar, claro. Mas eu vou mandar um beijo especial para minha esposa Célia, para dona Ana do Getúlio, que está lá preparando a sua ração também.
1: Meu filho Lucas faz aniversário hoje.
0: E eu quero mandar um abraço para o Lucas, filho do Getúlio, aniversariante de hoje, desejando a ele felicidade. Quero mandar um abraço para Fernandinho Quibal, que está aniversariando também nessa época. Um abraço para ele e para todo mundo que está aniversariando. Grande Fernandinho, Autopeças Rafar hoje lá. É, um abraço para todo mundo. Quem almoçou, boa digestão. E quem vai almoçar, bom apetite. Eu vou deixar vocês com uma das músicas mais cantadas, tocadas. E, né, o Brasil, todo mundo canta essa música, todo mundo gosta, todo mundo louva essa música, uma das mais tocadas do Brasil em toda a época. Na verdade, qual seria, não? Evidências, Chitãozinho e Chororó.

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3: 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Hora certa.
4: 13 horas.
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0: 11:30.
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2: Hora certa! 14 horas e 31 minutos. 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

0: Obrigado, São Paulo. Obrigado, galera.
1: Muito obrigado, São Paulo.
2: Beijo pra todo mundo, viu?
1: Deus abençoe.
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1: 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O governo federal aumentou a projeção de alta para o salário mínimo em 2027. A previsão agora é de elevação de quase 7,5%, o que representa R$ 120 a mais por mês. A confirmação foi feita nesta segunda pelo ministro da Fazenda. De acordo com o Dário Durigan, a ideia é que o salário mínimo seja de R$ 1.741 no ano que vem.
2: Tenho muito orgulho de poder apresentar um orçamento para o Congresso, um orçamento que é muito diferente do orçamento que a gente recebeu, um orçamento de último ano da gestão que é muito robusto. E aproveito para mencionar que também o salário mínimo, com os reajustes previstos em lei, chega a R$ 1.741 no ano que vem, e esse R$ 1.741 no próximo ano, e ele necessariamente cumprindo a legislação brasileira, dentro do nosso espírito de privilegiar a população mais carente, vai também para a Previdência, vai também para os benefícios sociais que têm indexação com o salário mínimo.
1: O valor atual é de R$ 1.621. O reajuste consta, como disse o ministro, no projeto de lei orçamentária anual que será encaminhado ao Congresso Nacional até o dia 31 deste mês. Importante lembrar que o salário mínimo é calculado com base no Índice Nacional de Preços ao Consumidor, o INPC, dos últimos 12 meses acumulado até novembro do ano anterior, e também no crescimento da economia de 2 anos anteriores. Agência Rádio Web, produção e reportagem, Leonardo Mandrake.
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4: Paris, 26 de agosto de 2026. Essas são as principais notícias desta quarta-feira. As autoridades de Omã e Teherã confirmaram hoje a realização de negociações sobre o restabelecimento da navegação no Estreito de Hormuz, que segue bloqueado pelo Irã. No entanto, o vice-ministro iraniano das Relações Exteriores, Kazim Garibabad, advertiu Washington que a região só será reaberta após o fim da guerra em todas as frentes no Oriente Médio, o fim da suspensão do bloqueio americano aos portos iranianos e uma solução para a situação no Iêmen. Ontem à noite, o primeiro-ministro israelense Benjamin Netanyahu afirmou que não é possível fechar um acordo diplomático com as autoridades iranianas, que chamou de selvagens. No sudoeste da Rússia, na cidade de Lipetsk, duas pessoas foram mortas pela queda de um drone ucraniano sobre uma casa. Durante a noite, um outro ataque ucraniano provocou um incêndio em um depósito da gigante russa do comércio online, Wildberries, na região de Tambov, a sudoeste de Moscou. A Rússia diz ter derrubado mais de 400 drones na última noite. Já a comissária russa para os direitos humanos, Yana Lantratova, anunciou que uma nova expressiva troca de prisioneiros de guerra está sendo negociada com a Ucrânia. Aqui na França, no município de Pomas, no sudoeste do país, as autoridades trabalham na remoção dos escombros de um violento tornado que devastou a localidade na segunda-feira. O fenômeno destruiu cerca de 100 casas, danificou outras 300 e deixou mais de 40 feridos. Tornados são raros na França, mas vêm se multiplicando nos últimos anos, um aumento que os cientistas atribuem às mudanças climáticas. Uma enxurrada repentina no Nepal arrastou vilarejos e danificou estradas, pontes e instalações elétricas, deixando ao menos 8 mortos. O fenômeno atingiu principalmente a região montanhosa de Rasua, na fronteira com a China. As autoridades chinesas também declararam que pode haver numerosas vítimas do seu lado. O presidente chinês Xi Jinping ordenou a mobilização de todos os meios para socorrer os feridos e minimizar as perdas humanas após o desastre. No Paquistão, um incêndio na maternidade de um hospital da capital Islamabad matou 14 bebês, informaram as autoridades que atribuíram o fogo a um aparelho ar-condicionado com defeito. O incêndio começou no terceiro andar do Serviço de Saúde Maternal e Pediátrico do Instituto Paquistanês de Ciências Médicas. O primeiro-ministro paquistanês Shehbaz Sharif exigiu uma investigação urgente sobre a tragédia. Rádio França Internacional, em parceria com a agência Rádio Web, de Paris, Daniela Franco.
0: Muito boa tarde, você está ligado na RFM, acompanhando aqui o nosso noticiário de todas as tardes, Jornal da R. Vamos com notícia e informação para você.
1: Uma grave inundação no Nepal deixou centenas de desaparecidos e até agora mais de 50 mortos. As informações são das autoridades locais. De acordo com o Conselho de Turismo, aproximadamente 400 viajantes estão na região, sendo que quase 300 são estrangeiros. Os vídeos que já estão nas plataformas mostram pessoas fugindo de uma avalanche que parece ser na fronteira com o Tibete. Além disso, as imagens transmitidas pela televisão mostraram casas destruídas pelas águas, carros flutuando e uma ponte sendo levada pela correnteza. De acordo com o Ministério de Relações Exteriores do Nepal, a enchente repentina teria sido causada por um terremoto que desencadeou o grande deslizamento, bloqueando o rio Botkoshi. O Serviço Geológico dos Estados Unidos, que registra sismos em todo o mundo, detectou um tremor de magnitude 4.4 na região no mesmo horário do ocorrido. As nacionalidades das pessoas listadas como desaparecidas incluem até agora viajantes da Áustria, Holanda, África do Sul, Reino Unido e Malásia. O líder da China, Xi Jinping, responsável pelo Tibete, ordenou esforços de busca e resgate em grande escala para encontrar desaparecidos. As informações são da Agência Estatal de Notícias do País Asiático. Agência Rádio Web com informações internacionais, Norberto Notari.
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6: Único bioma exclusivamente brasileiro, a Caatinga já perdeu cerca de 40% da sua vegetação nativa. Se esse processo continuar, grandes áreas da região podem avançar para um cenário de desertificação. Para enfrentar o problema, uma nova lei criou a Política Nacional de Recuperação da Vegetação da Caatinga. Uma vitória para os mais de 50 milhões de nordestinos. Agora, o texto tem que ser regulamentado para sair do papel. O Instituto Escolhas já desenvolveu uma proposta para apoiar a regulamentação da política. Ela prevê a criação de uma Secretaria de Recuperação da Caatinga e combate à desertificação. A ideia é que o órgão tenha força para articular as ações necessárias, buscar recursos e acompanhar a recuperação do bioma. Pela proposta, a secretaria funcionaria por até 20 anos, período considerado necessário para recuperar a Caatinga e fortalecer a conservação da região.
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8: O ministro do Supremo Tribunal Federal, Alexandre de Moraes, defendeu a implementação do voto distrital no país. A manifestação foi em evento do Tribunal de Contas do município de São Paulo, na segunda-feira. Para Moraes, o modelo de eleições realizado no Brasil enfraquece o Congresso e distancia os eleitos do eleitor.
9: Esse modelo eleitoral faliu, porque produz candidatos e eleitos que não tem vinculação nenhuma a partidos, é que se preocupam muito mais em ficar fazendo live da Câmara do que discutir o projeto que está sendo aprovado, que enfraquecem o Congresso. Então há necessidade de se pensar
10: numa nova forma de financiamento, inclusive, é partidário. É uma nova forma, eu defendo há muito tempo que o Brasil saia do proporcional, do sistema proporcional puro e vá para o distrital misto.
8: No modelo atual, o proporcional, deputados federais, estaduais e distritais são eleitos a partir da quantidade de eleitores, cadeiras disponíveis e quantidade de votos que cada partido recebeu. No voto distrital, estados e municípios são divididos em distritos eleitorais e cada um deles elege parlamentares ligados àquela localidade. Moraes defende que a mudança seja aos poucos, com o modelo distrital misto com o proporcional.
10: Podemos começar com 30% distrital, 70%, daí na outra vai 40%, 60%. Agora, mesmo distrital misto, temos que pensar se não é hora de fazer a lista fechada, como em outros países. A Constituição brasileira e a separação de poderes, ela foi fincada numa democracia de partidos. Se nós não tivermos partidos fortes, nós vamos ter sempre esse problema de governabilidade.
8: Na lista fechada, os partidos apresentam os nomes que vão concorrer pela sigla em lista crescente. Com isso, os mais votados de cada partido são eleitos para as cadeiras conquistadas proporcionalmente pela sigla. Agência Rádio Web de Brasília, Alan Barbosa. 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
12: A diferença entre os votos branco e nulo é que ao votar nulo, apertando o número inexistente e confirmando, o eleitor manifesta a intenção de anular o voto como se não estivesse de acordo com nenhum dos candidatos. Já o voto em branco expressa indiferença pelos concorrentes. O eleitor escolhe não votar em nenhum deles. A diferença quase não existe. O votante não quer escolher nenhum candidato e pronto. 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Portanto, mesmo que os brancos e nulos tenham mais de 50% dos votos, não podem anular uma eleição. 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
13: O Índice Nacional de Preços ao Consumidor Amplo 15, considerado a prévia da inflação oficial, apontou uma queda média de 0,40% nos preços em agosto. Os dados foram divulgados nesta quarta pelo Instituto Brasileiro de Geografia e Estatística, IBGE. O IPCA 15 acumula alta de 3,09% no ano e de 4,24% em 12 meses. A última deflação aconteceu em agosto do ano passado, com queda de 0,14%. O recuo atual foi puxado principalmente pela redução no preço dos alimentos, da luz e da gasolina, que foi o item que mais chamou a atenção, como explica o economista Jason Vieira.
14: A gasolina teve um recuo muito superior às nossas expectativas. Transporte, nós tínhamos com 0,55% de queda. Basicamente, foi a única diferença da nossa projeção para o restante das projeções e que levou o diferencial do nosso menos 0,27% para o 0,40%. Basicamente, concentrado ali. Então, no restante, dentro das expectativas, inclusive uma certa piora dos núcleos.
13: O economista acredita que, apesar do resultado, a inflação não está totalmente controlada e a expectativa é de pressão no próximo mês.
14: Mês que vem deve ter uma repressão por conta desse movimento que nós observamos especificamente em habitação, por conta do soma zero do bônus Itaipu, que puxou para baixo. Mas a inflação deve ainda ter alguma pressão, especialmente por conta do El Niño, ou seja, nós estamos pegando os últimos bônus de alimento barato. Daqui em diante, a expectativa vai ficar mais pesada.
13: A queda nos preços do setor de habitação foi de 1,41% e do transporte, 1%. Agência Rádio Web, produção e reportagem,
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15: propaganda eleitoral gratuita no rádio e na televisão para as eleições 2026 começa na sexta-feira, 28 de agosto, e segue até 1º de outubro, 3 dias antes do primeiro turno. Nesse período, candidatas e candidatos poderão apresentar suas propostas ao eleitorado por meio da programação das emissoras. O espaço passa a ser altamente disputado pelos elegíveis, conforme explica o advogado atuante em direito eleitoral e partidário, Rafael Morgental.
16: Propaganda eleitoral em rádio e televisão, né, que é muito disputada pelos partidos na fase de coligações para ver quem vai ter a maior quantidade de tempo para entrar na casa, no carro, enfim, no local de trabalho dos eleitores, às vezes até de modo despretensioso, aquele aparelho que fica ligado, mandando inserções a todo tempo, ou aquele programa em bloco, né, do horário eleitoral gratuito, famoso, que em poucos dias já começaremos a ver na televisão também.
15: Antes do início das transmissões, a Justiça Eleitoral organiza o plano de mídia, que define a distribuição do tempo entre partidos, federações e coligações, além da ordem de veiculação no primeiro dia. O TSE também realiza o sorteio que estabelece a sequência das propagandas em rede, enquanto os tempos destinados a cada candidatura são calculados conforme as regras eleitorais. O início do horário eleitoral gratuito ocorre depois da liberação geral da campanha, que começou em 16 de agosto, quando os candidatos também passaram a fazer propaganda nas ruas e na internet. Para o segundo turno, caso seja necessário, o horário eleitoral gratuito está previsto para ocorrer entre 9 e 23 de outubro. Agência Rádio Web, produção e reportagem, Joyce Santos.
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17: A Instituição Fiscal Independente do Senado divulgou um estudo que alerta para um desequilíbrio estrutural nas contas públicas, mesmo com a previsão de cumprimento da meta fiscal neste ano. Nos primeiros 7 meses de 2026, as receitas federais cresceram 6%, enquanto as despesas avançaram 6,3%. O relatório aponta ainda que parte do resultado é influenciada por gastos retirados do cálculo formal da meta. O diretor da Instituição Fiscal Independente, Alexandre Andrade, afirmou que o cumprimento da meta não significa o equilíbrio das contas públicas. Ele explicou que deduções previstas na legislação serão determinantes para esse resultado.
18: Essa meta será cumprida devido às deduções legais de despesa atualmente existentes. Basicamente são os precatórios, que foram excluídos das regras fiscais no ano passado, as áreas de defesa e de saúde e educação custeadas com recursos do Fundo Social. Então, essas deduções de despesa, que totalizam nas contas do governo 62,8 bilhões neste ano, é que vão garantir o cumprimento da meta fiscal.
17: O relatório aponta ainda para os chamados restos a pagar, despesas assumidas em anos anteriores, mas que ainda não foram quitadas. O acúmulo desses compromissos reduz o espaço disponível no orçamento para novos investimentos. A avaliação da Instituição Fiscal Independente do Senado é de que parte do crescimento recente da arrecadação está ligada a fatores temporários, enquanto despesas obrigatórias, como benefícios previdenciários e encargos sociais, têm caráter permanente. Por isso, o alerta. Agência Rádio Web, de Brasília, Yuri Hudson.
19: Um homem denunciado pelo Ministério Público da Bahia foi condenado a 10 anos e 6 meses de prisão em regime inicialmente fechado por

0: eram compartilhados com outras pessoas por aplicativos de mensagens. A promotora de justiça Ana Emanuela Rossi Meira explica a importância da condenação e o trabalho de investigação realizado no caso.
1: O Ministério Público ele tem atuado no enfrentamento à violência sexual e à violência contra crianças e adolescentes em geral, das mais diversas formas, tanto na forma preventiva, com campanhas de sensibilização, com palestras em escolas, com projetos e planos de ação específicos. Para além disso, o Ministério Público atua também na interface protetiva, pedindo a aplicação de medidas de proteção para as crianças e adolescentes eventualmente expostas. Também atua a partir dos seus promotores de justiça criminais, que buscam responsabilizar os autores dessas agressões. E quando esses atos são perpetrados por adolescentes que praticam atos infracionais assemelhados a esses crimes, pelos próprios promotores de justiça da infância e juventude.
0: A Operação Lobo Mau foi realizada simultaneamente em 20 estados brasileiros. Na Bahia, a ação foi coordenada pelo Grupo de Atuação Especial de Combate ao Crime Organizado, o GAECO, e pelo Centro de Apoio Operacional da Criança e do Adolescente, o CAOCA, do MP Baiano. A operação contou ainda com a Polícia Civil, por meio do Núcleo Especializado em Repressão a Crimes contra Crianças e Adolescentes no Ambiente Virtual. Na Bahia, dois homens foram presos em flagrante em Salvador e Correntina por suspeita de armazenar, disponibilizar e trocar imagens e vídeos de exploração sexual envolvendo crianças e adolescentes. A promotora Ana Emanuela destaca os cuidados que pais e responsáveis devem ter diante de possíveis sinais de violência contra crianças e adolescentes, inclusive no ambiente virtual.
1: É importante que os órgãos da rede de garantias, os representantes das entidades de atendimento de crianças e adolescentes, sejam escolas, creches, entidades que realizam atividades extracurriculares no contrafluxo, elas tenham ciência do seu papel, tanto serem os guardiões das crianças e adolescentes no momento em que elas estão nessas unidades, quanto o papel de identificar essas possíveis violações quando essas situações forem percebidas. Normalmente, essas ocorrências criminais envolvendo violência sexual, elas deixam marcas nas crianças e adolescentes, que começam a ter baixo rendimento escolar, começam a apresentar ansiedade, estresse, comportamentos típicos de estresse pós-traumático. Então, é importante estar atento aos sinais.
0: O Ministério Público da Bahia mantém ações de prevenção e combate à violência sexual infanto-juvenil. Uma das campanhas utiliza o tema "Se você repara, deve ajudar a parar". Outra iniciativa chamada "O Cuidado Não Pode Ficar Só no Off", orienta sobre sinais de possíveis abusos e oferece informações sobre proteção. A promotora orienta ainda sobre a importância da denúncia e dos canais que podem ser procurados em casos suspeitos.
1: Muitas vezes os casos chegam ao Ministério Público a partir das notícias de fato que são encaminhadas pelas próprias unidades escolares ou por parentes, vizinhos, pessoas próximas às crianças e adolescentes, ou então nos atendimentos nas unidades de saúde, onde muitas vezes se verificam marcas físicas da violência, para além das marcas psicológicas, dos sinais e danos eventualmente psíquicos que sejam verificados. Esses casos, quando o Ministério Público recepciona, ele instaura os procedimentos administrativos e os procedimentos internos para investigar os casos, adotando prioritariamente as medidas de proteção, inclusive de afastamento desse agressor, da criança ou adolescente, para depois adotar as medidas de responsabilização desses autores.
0: Casos suspeitos de violência sexual contra crianças e adolescentes podem ser denunciados pelo Disque 100 e pelo Disque 127 do Ministério Público da Bahia. Também é possível procurar uma promotoria de justiça mais perto da sua residência ou acessar o site atendimento.mpba.mp.br. Orientações sobre cyberbullying, vazamento de imagens, assédio sexual e outros riscos no ambiente virtual estão disponíveis na página falafilho.com.br. Os processos relacionados aos casos tramitam todos em segredo de justiça. Grupo Rádio Web, 25 anos. Áudio que amplifica conexões. Produção e reportagem, Aline Costa.
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4: Uma lavoura bem-sucedida começa muito antes do plantio, até chegar à fase da semeadura.

0: ditadura, existe um processo que envolve pesquisa, desenvolvimento genético, controle de qualidade e acompanhamento técnico. É esse conjunto de etapas que diferencia uma semente certificada e ajuda a explicar por que ela é considerada uma espécie de pedra fundamental da safra.
1: Primeiro, que a semente certificada não é apenas um grão que vai para a terra, né? Ela tem junto todo um pacote tecnológico, né? Todo um processo diferenciado, auditado, né? Então, ela passa por um controle rigoroso, né? Exigido pelo Ministério da Agricultura. Isso também é uma régua que subiu muito nos últimos anos, nas maiorias das sementeiras, que investiram muito no processo de produção. E na qualidade da semente entregue, qualidade fisiológica que é entregue para o agricultor.
0: A explicação vem direto da experiência de uma sementeira. A Verônica Bertagnoli é fundadora da Sementes Butiá, localizada em Passo Fundo, no Rio Grande do Sul. Eu pedi que ela explicasse um pouco mais das características que fazem com que uma semente possa ser apresentada ao produtor como semente certificada.
1: Ela garante qualidade fisiológica, uma qualidade física também da semente, uma pureza varietal. Então, ele está sabendo que ele passou por um processo onde a pureza varietal para nós, produtores de sementes, é muito importante. A sanidade dessa semente, ou seja, todas as áreas são acompanhadas, tem um acompanhamento de ver realmente como é que estão essas áreas e se ela tem algum problema. Então, ela tem uma garantia legal e biológica do desempenho dela.
0: E para que essa evolução continue chegando ao campo, existe outro elo importante.
1: O licenciamento, nos últimos anos, dessas empresas obtentoras, eles trouxeram para o campo muita inovação. Nós saímos de cultivares há bem pouco tempo atrás, que tinha um teto produtivo que é 30, 40% abaixo do que hoje tu consegue numa lavoura normal. Isso é ganho genético. É investimento dessas empresas obtentoras que fazem licenciamento, repassam para os produtores de semente para essa semente chegar na ponta no agricultor, né?
0: Inclusive, aqui no Brasil, existem exemplos de apoio para a transformação de pesquisa em resultados práticos para quem produz em diferentes partes do país. É o que conta pra gente a engenheira agrônoma Kellen Beixaira, representante de licenciamento Soitec.
2: A BASF, ela contribui para a entrega de genética de alta performance ao produtor por meio de investimentos contínuos em pesquisa, melhoramento genético e biotecnologia, desenvolvendo cultivares adaptadas às diferentes regiões e condições de cultivo do país, e essas cultivares, elas passam por diversos testes de campo para garantir a alta produtividade, a estabilidade, adaptabilidade e resistência a pragas e doenças, transformando a inovação científica em resultados práticos que aumentam a eficiência, a segurança e a rentabilidade das lavouras.
0: É justamente das lavouras e por meio do trabalho dos sementeiros que a companhia tem notado uma transformação no comportamento do produtor em relação à valorização de sementes certificadas e de procedência.
2: A Soitec, ela observa que o produtor tem valorizado cada vez mais a semente certificada como um investimento, pois além de garantir a qualidade, a procedência e a genética de alta performance, oferece segurança jurídica para seguros agrícolas e a legalidade da biotecnologia, evitando riscos e custos adicionais que podem ocorrer com sementes piratas.
0: Em outras palavras, dá para dizer que a semente certificada representa a presença da tecnologia desde antes do primeiro dia da lavoura. Edição de áudio, Thiago Pedruzzi. Produção, roteiro e locução, Bruno Moreira. Este conteúdo foi produzido em parceria com a Soitec, da BASF Soluções para a Agricultura.
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4: Quarta-feira, 26 de agosto de 2026. Este é o Giro de Notícias, eu sou Eduardo Amaral e você acompanha os destaques do momento. O desconto do bônus de Itaipu na conta de luz e os preços dos alimentos ajudaram a jogar a prévia da inflação de agosto para baixo e fazer o índice fechar em menos 0,4%. Esse é o menor valor desde agosto de 2022, quando ele foi marcado em um valor negativo de 0,73%. O resultado é a primeira deflação, isto é, inflação negativa registrada desde agosto de 2025, quando a prévia ficou em menos 0,14%. Os dados fazem parte do Índice Nacional de Preço ao Consumidor Amplo, 15, o IPCA 15, divulgado nesta quarta-feira pelo Instituto Brasileiro de Geografia e Estatística, o IBGE. A renegociação de dívidas do Fundo de Financiamento Estudantil, FIES, com descontos e condições facilitadas pelo programa Desenrola FIES 2026, pode ser feita até o dia 16 de setembro. A adesão à renegociação de dívidas da graduação deve ser firmada diretamente com a instituição financeira responsável pelo contrato do FIES, Banco do Brasil ou a Caixa Econômica Federal, através de seus canais digitais. Pelo menos 98 pessoas morreram e centenas ainda estão desaparecidas na fronteira entre o Nepal e o Tibete. As mortes e desaparecimentos são consequência de uma avalanche repentina que aconteceu na região. Embora não seja muito populosa, a região conecta diversas cidades e vilas e abriga usinas hidrelétricas e um porto, além de um posto fronteiriço entre o Nepal e a China, que controla o território do Tibete. O posto é uma das principais portas de entrada e saída para quem viaja entre os dois países. Dona do Instagram, do Facebook e do WhatsApp, a Meta concordou em pagar cerca de US$ 16.680 milhões, o que equivale a aproximadamente US$ 86.700 milhões. O valor será destinado a alguns estados dos Estados Unidos após um acordo judicial relacionado a um processo que acusa a empresa de incentivar o vício de adolescentes nas redes sociais. A Meta também concordou em implementar mudanças para usuários adolescentes do Facebook e do Instagram em todo o país, incluindo limites diários de uso e bloqueios noturnos, segundo documentos judiciais. Morreu nesta quarta-feira o ator Tim Curry, que ficou famoso pelas participações nos filmes Rocky Horror Picture Show, It, Uma Obra-Prima do Medo e Esqueceram de Mim 2. Ele tinha 80 anos e a causa da morte não foi informada, mas o ator sofria de problemas de saúde desde 2012 por consequência de um AVC severo. O Giro de Notícias é uma produção agência Rádio Web. Texto e apresentação, Eduardo Amaral. Edição, Mário Melo.
5: 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O cumprimento integral dos 83 critérios de transparência, com informações atualizadas, ferramentas que facilitam a consulta e amplo acesso da sociedade aos dados públicos, garantiu ao Tribunal de Justiça do Pará pelo terceiro ano consecutivo a nota máxima no ranking da transparência do Conselho Nacional de Justiça. O resultado reforça o compromisso do judiciário paraense com a publicidade e o acesso à informação. E segundo o diretor de Planejamento, Gestão e Estatística, Fábio Dijan, demonstra o esforço conjunto das diversas áreas da instituição para manter a qualidade e a atualização dos dados disponibilizados à sociedade.
6: Isso mostra muito também do trabalho interno da nossa instituição, essa capacidade de mobilização, essa capacidade de envolvimento de todas as áreas, com atuações tão diversas, com informações tão diferentes para serem publicadas. Essa capacidade de mobilização, essa evolução, esse amadurecimento da instituição é um grande destaque, sim, e que é o que mantém a gente no topo de satisfação dos itens do ranking da transparência.
5: O reconhecimento foi entregue nesta segunda-feira em Brasília durante reunião preparatória para o Encontro Nacional do Poder Judiciário. O TJPA está entre os 44 tribunais de diferentes segmentos da justiça que atenderam integralmente aos critérios estabelecidos pelo CNJ. Agência Rádio Web de Belém, Edir Gaia.
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0: Uma lavoura bem-sucedida começa muito antes do plantio. Até chegar à fase da semeadura, existe um processo que envolve pesquisa, desenvolvimento genético, controle de qualidade e acompanhamento técnico. É esse conjunto de etapas que diferencia uma semente certificada e ajuda a explicar por que ela é considerada uma espécie de pedra fundamental da safra.
1: Primeiro, que a semente certificada não é apenas um grão que vai para a terra, né? Ela tem junto todo um pacote tecnológico, né? Todo um processo diferenciado, auditado, né? Então, ela passa por um controle rigoroso, né? Exigido pelo Ministério da Agricultura. Isso também é uma régua que subiu muito nos últimos anos, nas maiorias das sementeiras, que investiram muito no processo de produção. E na qualidade da semente entregue, qualidade fisiológica que é entregue para o agricultor.
0: A explicação vem direto da experiência de uma sementeira. A Verônica Bertagnoli é fundadora da Sementes Butiá, localizada em Passo Fundo, no Rio Grande do Sul. Eu pedi que ela explicasse um pouco mais das características que fazem com que uma semente possa ser apresentada ao produtor como semente certificada.
1: Ela garante qualidade fisiológica, uma qualidade física também da semente, uma pureza varietal. Então, ele está sabendo que ele passou por um processo onde a pureza varietal para nós, produtores de sementes, é muito importante. A sanidade dessa semente, ou seja, todas as áreas são acompanhadas, tu tem um acompanhamento de ver realmente como é que está essas áreas e se ela tem algum problema. Então, ela tem uma garantia legal e biológica do desempenho dela.
0: E para que essa evolução continue chegando ao campo, existe outro elo importante.
1: O licenciamento, nos últimos anos, dessas empresas obtentoras, eles trouxeram para o campo muita inovação. Nós saímos de cultivares há bem pouco tempo atrás, que tinha um teto produtivo que é 30, 40% abaixo do que hoje tu consegue numa lavoura normal. Isso é ganho genético. É investimento dessas empresas obtentoras que fazem licenciamento, repassam para os produtores de semente para essa semente chegar na ponta no agricultor, né?
0: Inclusive, aqui no Brasil, existem exemplos de apoio para a transformação de pesquisa em resultados práticos para quem produz em diferentes partes do país. É o que conta pra gente a engenheira agrônoma Kellen Beixaira, representante de licenciamento Soitec.
2: A BASF, ela contribui para a entrega de genética de alta performance ao produtor por meio de investimentos contínuos em pesquisa, melhoramento genético e biotecnologia, desenvolvendo cultivares adaptadas às diferentes regiões e condições de cultivo do país, e essas cultivares, elas passam por diversos testes de campo para garantir a alta produtividade, a estabilidade, adaptabilidade e resistência a pragas e doenças, transformando a inovação científica em resultados práticos que aumentam a eficiência, a segurança e a rentabilidade das lavouras.
0: É justamente das lavouras e por meio do trabalho dos sementeiros que a companhia tem notado uma transformação no comportamento do produtor em relação à valorização de sementes certificadas e de procedência.
2: A Soitec, ela observa que o produtor tem valorizado cada vez mais a semente certificada como um investimento, pois além de garantir a qualidade, a procedência e a genética de alta performance, oferece segurança jurídica para seguros agrícolas e a legalidade da biotecnologia, evitando riscos e custos adicionais que podem ocorrer com sementes piratas.
0: Em outras palavras, dá para dizer que a semente certificada representa a presença da tecnologia desde antes do primeiro dia da lavoura. Edição de áudio, Thiago Pedruzzi. Produção, roteiro e locução, Bruno Moreira. Este conteúdo foi produzido em parceria com a Soitec, da BASF Soluções para a Agricultura.
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9: Cerca de 1.300 estudantes da rede estadual paranaense que precisam de alimentação sem glúten, sem lactose ou de opções veganas serão atendidos por uma nova política de merenda inclusiva. O processo para a contratação das refeições especiais está na fase de homologação da ata. Depois, o estado vai verificar a demanda e definir as quantidades necessárias para a aquisição. Entre as regionais com maior número de estudantes que precisam do atendimento estão Francisco Beltrão, com 176 alunos, Londrina, com 163, Área Metropolitana Sul, com 142, Curitiba, com 120 e Foz do Iguaçu, com 104. As refeições especiais serão fornecidas congeladas às escolas e deverão ser armazenadas e preparadas separadamente da merenda convencional. O cardápio inclui opções como arroz, feijão, vegetais e proteínas, além de macarrão, purê de batata, risoto, bolos, sanduíches, tortas salgadas e pão de queijo, com versões adaptadas às restrições e opções veganas. Para evitar contaminação cruzada, as escolas que receberem esses alimentos terão equipamentos de uso exclusivo que deverão ficar em local separado da estrutura usada para as demais refeições. O estado prevê a disponibilização de freezers para o armazenamento e air fryers destinadas exclusivamente ao descongelamento e aquecimento desses alimentos. Agência Rádio Web, de Curitiba, William Sopa.
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10: Terminou empatado o primeiro jogo das quartas de final da Copa do Brasil em Belo Horizonte. Jogando no Mineirão com 90% dos torcedores na arquibancada, o Cruzeiro só empatou com o Atlético em 1-1. Não levou vantagem para o duelo de volta, que será na semana que vem na Arena MRV. A Raposa até abriu o placar com o Arroio no início do segundo tempo, mas o Galo empatou com o Renan Lodi, dando números finais ao clássico. O meia-atacante Bernardo Galo diz o que, que o Atlético precisa fazer para conseguir a classificação.
11: Imaginava que, como sempre, ia ser um jogo muito difícil, muito complicado, tratando de um clássico, se tratando de quarta de final de uma Copa do Brasil. Todo mundo quer classificar, a gente sabe que ia ser um jogo no início estudado das duas equipes. Está tendo muita vontade, por isso que a gente acaba, não só o nosso time, mas como o time do Cruzeiro, criando mais chances justamente por esse jogo mais parado, um jogo mais de falta. Então, a gente vai ter que tentar, né? De alguma forma, sair desse estilo de jogo, dessa forma de jogar, para que a gente possa criar mais oportunidades de gol.
10: Agora, os times voltam a se enfrentar na terça-feira que vem, novamente, às 9 horas da noite. Quem vencer avança e um novo empate leva a decisão da vaga para os pênaltis. Nesta quarta-feira, outros dois duelos serão abertos. Vasco recebendo Vitória em São Januário às 9:30 da noite e no mesmo horário, o Palmeiras pega o Santos no Clássico Paulista, no Nubank Park. Agência Rádio Web com informações da Copa do Brasil, Daniela Esperon.
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12: As urnas eletrônicas vão chegar às eleições de 2026 com novidades para facilitar a votação e ampliar a acessibilidade. Uma das principais mudanças está na tela, letras com novos tipos e tamanhos, facilitando a leitura, principalmente para pessoas com baixa visão, como é o caso do assistente administrativo Silvio Trindade, que precisou usar uma lupa nas últimas eleições para enxergar as informações na urna.
13: Letras mais definidas, com a fonte diferente, maior, e o negrito O Negrito ficou muito bom, né? E a sequência, a evolução de votação no canto superior da tela, que isso também fez uma diferença muito grande para mim. Dessa forma, eu não preciso usar lupa.
12: Outra novidade é a chamada barra de progresso. O recurso mostra o eleitor em que etapa da votação ele está e quais cargos ainda precisam ser escolhidos. Segundo o chefe da sessão de voto informatizado do TSE, Rodrigo Coimbra, tudo isso vai ajudar a acelerar o processo de votação, ainda mais em uma eleição com vários cargos em disputa.
14: Nosso trabalho aqui é a promoção da cidadania. Todas as pessoas têm o direito de votar, de manifestar suas escolhas, as suas preferências por meio do voto. A gente precisa aqui na Justiça Eleitoral trabalhar para buscar os meios adequados para que todos sejam capazes de, em iguais condições, manifestar a sua vontade.
12: Também foram ampliados os recursos de Libras. Os intérpretes passam a indicar situações como voto em branco, voto nulo e voto de legenda. A expectativa da Justiça Eleitoral é tornar a votação mais simples e intuitiva para todos os eleitores, especialmente idosos, pessoas com baixa visão e quem tem pouca familiaridade com a tecnologia. A agência Rádio Web, produção e reportagem, Gilmar Prete.
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15: Durante décadas, assumir uma posição de liderança era visto como sinônimo de sucesso profissional. Cargos de gestão representavam reconhecimento, status, melhores salários e oportunidades de tomar decisões. No entanto, essa visão parece estar mudando. Pesquisa global da Deloitte aponta que 6% das gerações Z e Millennials desejam ocupar posições de liderança, revelando uma transformação importante na relação dos jovens com o trabalho e a carreira. Para Alexandre Simini, mentor de carreiras e integrante do grupo temático Gestão de Pessoas no CRAMG, Conselho Regional de Administração de Minas Gerais, esses profissionais estão buscando formas diferentes de crescerem profissionalmente.
16: Não vejo isso como falta de ambição, mas como uma mudança na definição de ambição. Existe uma busca crescente por autonomia e por relações de trabalho menos hierárquicas. Sucesso deixou de ser associado apenas a cargo, salário e status. Hoje, qualidade de vida, autonomia, propósito e segurança financeira também pesam muito. As novas gerações parecem menos dispostas a sacrificar a vida presente por uma promessa de sucesso futuro. Liderar sempre foi influenciar. O cargo é apenas uma das formas de exercer essa influência. Não estamos diante de uma geração menos ambiciosa, mas de uma geração que está redefinindo o que vale a pena conquistar.
15: Esse cenário também representa um desafio para as organizações. As empresas precisarão repensar o modelo de liderança e principalmente entender por que os jovens estão se afastando desse caminho, como destaca o mentor de carreiras.
16: Estão questionando a ideia de que crescer profissionalmente significa obrigatoriamente virar gestor. Hoje, muitos profissionais preferem ser especialistas, liderar projetos ou ter autonomia sem necessariamente comandar pessoas. As empresas precisam valorizar mais o ser humano, oferecer desenvolvimento, autonomia, flexibilidade e reconhecimento. Também precisam abandonar a ideia de que todo profissional talentoso precisa virar gestor para continuar crescendo.
15: Talvez o problema não esteja na liderança em si, mas na forma como ela é apresentada e exercida. Agência Rádio Web, produção e reportagem, Priscila Mendes.
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18: Único bioma exclusivamente brasileiro, a Caatinga já perdeu cerca de 40% da sua vegetação nativa. Se esse processo continuar, grandes áreas da região podem avançar para um cenário de desertificação. Para enfrentar o problema, uma nova lei criou a Política Nacional de Recuperação da Vegetação da Caatinga. Uma vitória para os mais de 50 milhões de nordestinos. Agora, o texto tem que ser regulamentado para sair do papel. O Instituto Escolhas já desenvolveu uma proposta para apoiar a regulamentação da política. Ela prevê a criação de uma Secretaria de Recuperação da Caatinga e Combate à Desertificação. A ideia é que o órgão tenha força para articular as ações necessárias, buscar recursos e acompanhar a recuperação do bioma. Pela proposta, a Secretaria funcionaria por até 20 anos, período considerado necessário para recuperar a Caatinga e fortalecer a conservação da região.
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19: A Confederação Nacional da Indústria enviou uma carta para a Casa Civil da Presidência da República pedindo rapidez na publicação do decreto que regulamenta o marco legal dos bioinsumos. Mário Cardoso, gerente de recursos naturais da CNI, explica que o uso de produtos biológicos, como leveduras e bactérias, além de fortalecer a agricultura, pode gerar oportunidades para a indústria brasileira.
20: A indústria química e farmacêutica também se beneficia, já que micro-organismos e derivados biológicos são usados para desenvolver medicamentos, cosméticos e materiais biodegradáveis. Os bioinsumos contribuem para a produção de biocombustíveis, ajudando a diversificar a matriz energética e diminuir as emissões de carbono. Para a população, o impacto aparece na mesa, com alimentos mais saudáveis.
19: Mário Cardoso destaca que a definição das regras é importante para dar mais segurança aos investimentos.
20: A regulamentação do marco legal dos bioinsumos é urgente, porque dá segurança jurídica e previsibilidade para toda a cadeia produtiva. Sem regras claras, empresas enfrentam barreiras para investir em pesquisa, em inovação e no escalonamento industrial.
19: Desde 2024, o uso de bioinsumos no Brasil conta com um marco legal próprio, com regras diferentes das aplicadas aos agrotóxicos. Mas, para que a nova lei seja de fato implementada, é necessário que o governo publique um decreto que detalhe pontos importantes da legislação. Segundo a CNI, a indústria brasileira precisa dessa base legal para acelerar a produção de soluções sustentáveis, reduzir a dependência de insumos importados e ampliar a competitividade internacional. Agência Rádio Web, produção e reportagem, Valquíria Rio.
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3: Bom, e assim finalizamos por aqui a nossa tarde de notícias no Jornal da R. A todos uma boa tarde. Fiquem agora com a programação 107.9, a Rádio Boa.

0: 16:25.
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0: 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Hora certa. 16:27.
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5: Hora certa! 16 horas e 38.

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1: Olá, aqui quem fala é o professor e fisiologista da Mega Academia, Thiago Bernardo. E hoje temos uma dica importante para você. Exercícios regulares fortalecem o coração, melhora a circulação sanguínea e ajuda no controle da pressão arterial. Manter a prática de exercícios reduz o risco de doenças.

0: hoje.
1: Valeu, safadão!
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1: 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Hora certa. 17 horas e 54 minutos.

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1: Olá, aqui é a professora Débora da Mega Academia, estou aqui para mais uma dica para vocês. Você sabe o que é autonomia? Autonomia é a capacidade de um indivíduo de governar a si mesmo e tomar decisões conscientes e agir com independência. Com o passar dos anos, muitas pessoas idosas acabam perdendo a autonomia. E isso ocorre por vários fatores. E um deles é a perda progressiva de massa muscular, o que faz com que a pessoa perda a capacidade de executar tarefas básicas do seu dia a dia. Exercícios de fortalecimento, principalmente a musculação, são indicados para ajudar na melhora da autonomia. Um programa de treino controlado e bem orientado pode favorecer e muito na melhora da capacidade funcional da pessoa idosa. 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
2: Olá, aqui é o professor Sacola, da Mega Academia. Hoje tem uma dica importante para você, você que quer ganhar massa muscular. O ganho de massa muscular, ou hipertrofia muscular, é o aumento do tamanho e do volume das células que formam os músculos. Sem estímulo adequado, pode ser difícil aumentar ou manter a massa muscular. Um programa de força deve respeitar
0: a
2: volume, intensidade...
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3: Boa tarde, irmão, irmã, você que está nos acompanhando pela rádio RFM de Rafar. Que graça, que alegria estar com você. Neste momento da tarde, vamos agradecer ao Senhor por tudo aquilo que Ele tem nos dado durante todo este dia. Somos seus filhos e como um bom pai, como pai que acolhe, que perdoa, o pai que acompanha, Ele tem nos dado muitas coisas. Então neste momento, que seja um momento de agradecer. Pelas mãos de Maria, apresentemos ao Senhor todos os nossos agradecimentos do dia. Desde o momento em que acordamos, até este momento de agora. Saibamos ter um coração grato, um coração cheio de generosidade. Então, pelas mãos de Maria, agora, junto com Nossa Senhora, rezemos todos juntos uma Ave Maria, agradecendo ao Senhor pelo dom do nosso dia. Ave Maria, cheia de graça, o Senhor é convosco. Bendita sois vós entre as mulheres. Bendito é o fruto do vosso ventre, Jesus. Santa Maria, Mãe de Deus, rogai por nós, pecadores, agora e na hora de nossa morte. Amém. Amado irmão, amada irmã, receba agora, pela intercessão de Nossa Senhora, a bênção de Deus Todo-Poderoso e Rico em Misericórdia. Que esta bênção repouse sobre a tua casa, sobre a tua família, sobre a água que agora está à frente do teu rádio, este sal que você colocou também para ser abençoado, exorcizado, objetos, que a bênção de Deus repouse sobre os doentes da nossa comunidade, sobre todos aqueles e aquelas que estão afastados da vida com Deus, que esta bênção de Deus te fortaleça. Ele que é Pai, Filho e Espírito Santo. Amém. Um forte abraço, que Deus abençoe e excelente noite a todos.
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3: 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Hora certa.
4: 18 horas e 7 minutos.
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4: 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Hora certa!
5: 18 horas e 32 minutos.
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2: 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Hora certa!
3: 18 horas e 36 minutos.

0: Mari Maraíza.
1: Amo vocês. Muito obrigado.
2: Também amo você, gente. Muito obrigada, viu?
3: Ai, que sucesso.
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0: você vai precisar, viu? Muito obrigado, cara. Que honra.
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0: Hora certa.
1: 18 horas e 59 minutos.

0: relação ao mesmo período de 2025. Reportagem Pablo Mundim.
1: O Índice Nacional de Preços ao Consumidor Amplo 15, o IPCA 15, considerado uma prévia da inflação oficial do país, ficou em menos 0,4% no mês de agosto.
2: Contribuíram para o resultado os setores de habitação, com queda de 1,41% nos preços, transportes com redução de menos 1% e alimentos e bebidas com queda de 0,57%.
1: No setor habitação, o destaque foi para a redução no valor da conta de luz. E nos transportes, a queda no preço da gasolina.
2: Já no setor de alimentos e bebidas, os destaques ficaram por conta do tomate, batata inglesa, cenoura e café moído, que ficaram mais baratos no período.
1: Crianças e adolescentes estão no centro de uma ação civil pública contra a plataforma de comunicação Discord.
2: O motivo são possíveis falhas na proteção desse público, que teriam resultado em crimes e situações de violência.
1: A ação prevê obrigações para que a empresa aprimore mecanismos de prevenção e proteção.
3: A ação civil pública cobra que a plataforma Discord adote medidas efetivas para a proteção de crianças, adolescentes e mulheres no ambiente digital. Voltada inicialmente para as comunidades de games, hoje a ferramenta é usada por públicos variados e permite o compartilhamento de textos, arquivos de voz e vídeo e transmissões de modo público ou privado. Porém, segundo o governo, tem apresentado falhas na segurança e mecanismos de proteção a menores, como explica o advogado-geral da União, Jorge Messias.
4: Não há, por parte da plataforma, a adoção de requisitos mínimos estabelecidos na legislação brasileira, em especial no ECA digital, e a ausência dessa rede de proteção tem levado a situações de ordem absolutamente criminal, envolvendo crianças, adolescentes, mulheres e animais. Tentamos, por duas semanas, construir um termo de ajustamento de conduta. A empresa, num primeiro momento, demonstrou o interesse de assumir compromissos significativos com o Estado brasileiro, mas, infelizmente, recusou a assinatura do termo no último momento.
3: O fato mais grave e recente envolvendo a plataforma foi a morte de uma adolescente de 13 anos no Mato Grosso do Sul, que tirou a própria vida durante uma transmissão ao vivo pelo Discord. O secretário nacional de Direitos Digitais, Vitor Fernandes, diz que a plataforma demorou a agir, mesmo quando foi notificada.
5: Essa live durou mais de 2 horas, ela começa por volta de 2h20 da manhã, 4h15 da manhã, já completando quase 2 horas, servidor foi derrubado. As contas dos investigados envolvidos só foram banidas da plataforma 24 horas do ocorrido.
3: O ministro da Justiça e Segurança Pública, Wellington César Lima e Silva, lembrou que as plataformas digitais devem se adequar ao país.
6: É uma resposta que busca fazer valer que qualquer plataforma, nacional ou estrangeira, não venha a descuidar dos limites impostos pela lei.
3: A ação pede que a plataforma reforce os mecanismos de controle parental, amplie a cooperação com autoridades brasileiras e implante sistemas que identifiquem situações de riscos para menores. É exigida ainda a criação de mecanismos específicos de detecção e moderação de conteúdos com práticas de maus tratos, violência, mutilação e crueldade contra animais. A plataforma tem até 15 dias para se adequar, sob pena diária de R$500 mil. Também é pedida a condenação da empresa em R$500 milhões por dano moral coletivo, valor que poderá ser revertido ao Fundo de Defesa de Direitos Difusos. Reportagem Graziele Bezerra.
2: Crianças e adolescentes devem ser orientados sobre os riscos existentes na internet e estimulados a conversar com adultos de confiança sempre que sentirem desconfortáveis durante interações online.
1: Caso alguém solicite sigilo sobre conversas, fotos ou qualquer outro conteúdo, o fato deve ser comunicado imediatamente aos pais ou responsáveis.
2: São orientações do delegado Alessandro Barreto, coordenador do CyberLab, o laboratório de operações cibernéticas ligado ao Ministério da Justiça e Segurança Pública.
1: Em entrevista à Voz do Brasil, o delegado falou comigo e com a Mariana Jungmann sobre a atuação do CyberLab no combate a crimes cibernéticos e ameaças no ambiente digital. Vamos ouvir.
7: Delegado Alessandro Barreto, bem-vindo à Voz do Brasil, um prazer ter o senhor conosco aqui. Vamos falar então sobre o CyberLab, o trabalho de inteligência que ficou concentrado nele a partir da sua criação. Explica para o nosso ouvinte que trabalho é esse.
8: Bom, bom estar aqui com vocês, obrigado pelo convite. Bom, o que o CyberLab faz? O CyberLab é uma unidade da Secretaria Nacional de Segurança Pública e ele é um laboratório de operações cibernéticas. A pessoa acha que é até um super laboratório, estilo Matrix, mas não, nós temos lá policiais capacitados, a grande parte do time são de meninas cybergirls, então assim, são as meninas que fazem um trabalho espetacular nessa área, e essa unidade ela apoia as polícias estaduais trazendo informação qualificada para ajudar em diversos contextos, como por exemplo no enfrentamento a fraudes eletrônicas, em ameaças contra escolas. Então se tem esse trabalho qualificado que ajuda certamente a salvar vidas e a evitar tragédias.
1: Quais são os crimes mais identificados pelo laboratório e nesse contexto, o que tem chamado mais atenção?
8: Bom, o que a gente tem visto aí nos últimos anos e principalmente pós pandemia, a migração do crime do espaço físico para o espaço virtual. Então a gente tem visto um aumento considerável de crimes que principalmente envolvendo fraudes e golpes online, como invasão de conta de WhatsApp, de redes sociais, falsa central. A gente tem visto isso muito. Nós temos visto também vários problemas, principalmente o extremismo digital, crimes de ódio. Eu fico indignado como policial e principalmente como cidadão. Muita misoginia, um ódio contra mulheres e meninas que dá nojo, que dá asco dessas pessoas. Então a gente tem visto muito esse contexto também. E de maneira geral, a gente tem visto o crime migrar da rua para a internet. E nesse contexto o CyberLab está ajudando as polícias estaduais a identificar pessoas que se achavam, a pessoa se achava acima de qualquer suspeita e se escondia por detrás de conexões de internet.
7: Bom, o senhor mencionou crimes como fraudes, né, estelionatos e tal, esses a gente já imagina quem são as pessoas por trás, são os bandidos comuns, vamos dizer assim. Mas o senhor mencionou também crimes de ódio, crimes de misoginia, quem são as pessoas por trás desses crimes e qual é o perfil dos criminosos e das vítimas, delegado?
8: Isso, bom, o perfil das vítimas, boa parte, principalmente relacionada a crimes de ódio, a gente encontra de mulheres, meninas, entendeu? Às vezes até meninas novas, adolescentes. E o criminoso, o que a gente tem visto? Antigamente que eu falo, há pouquíssimos anos, que muda muito rápido na internet, a gente via maiores aliciando menores para cometer delitos. Hoje a gente já está vendo menores aliciando menores para cometer delitos. Quando se fala de internet, de uma maneira geral, quando vai se tratar de vítimas de fraudes, antes falava que o pessoal idoso, pessoal com a idade um pouco mais avançada, estava mais suscetível para isso. Hoje é todo mundo, ele pode ser vítima de um golpe. Crimes de ódio, a gente tem visto muitos adolescentes, até crianças com 11, 12 anos, fazendo parte de grupos. Isso tem chamado muita atenção, que nós precisamos reforçar o trabalho para identificar ainda mais rápido, e principalmente aqueles que estão por trás do processo de radicalização dos menores.
7: Sim, porque uma criança de 11 anos, ela não chega ao ponto de praticar um crime de ódio na internet sozinha, eu suponho, né?
8: A gente tem visto pessoas desvirtuar redes e serviços que são utilizados. Então, assim, qual é o nosso papel? Identificar essas pessoas. Então, elas utilizam mídias sociais de uma maneira geral, utilizam plataforma para encontrar esses garotos e radicalizar. Então, nosso papel é antecipar cada vez mais, identificar esses grupos e evitar que crianças de 11 anos sejam atraídas para um caminho terrível como esse.
1: A partir do monitoramento, o CyberLab dá o alerta e colabora para o desencadeamento de operações importantes de combate ao crime nesses ambientes, né, digitais. Quais são as operações dessas que contaram com a colaboração do laboratório? Que operações o senhor destacaria, por exemplo?
8: Tem algumas, principalmente a proteção de crianças e adolescentes. Eu vejo pessoas falando, ah, salvamos tantas vidas. Para mim é impossível mensurar isso. Eu só tenho certeza que tragédias foram evitadas, meninas que estavam sendo abusadas online foram libertadas. Aí essas operações, elas nos orgulham muito em fazer parte de um time e a gente trazer ter resultados como estamos salvando vidas. Isso é muito gratificante para mim.
7: Delegado, o senhor mencionou, né, que é um trabalho conjunto com as polícias civis dos estados. Se alguém quiser fazer um alerta para o CyberLab, fazer uma denúncia, como é que essa pessoa pode proceder? De repente, um pai, uma mãe que identificou ali com seus filhos uma situação desse tipo. Enfim, pessoas que queiram fazer algum tipo de alerta para o CyberLab, como é que pode proceder?
8: Eu recomendo que procurem no teu estado canais de denúncia online, a própria delegacia mais próximo, que quando chegar a informação qualificada, a gente está conversando com as polícias e consegue desencadear essas grandes operações. E um ponto relevante, você falou, é o pai e a mãe. O que a gente tem visto? O pai e a mãe deixa o filho passar 10, 12, 15 horas na internet, não acompanha, e a internet tem muita gente má por trás das conexões. E a criança ou adolescente, ela dá sinais. O pai e a mãe, eles conseguem entender e trazer essas informações para a polícia. Então, quanto mais informação, quanto mais dados chegar, mais pessoas vão ser identificadas e vão ser responsabilizadas. Até porque tem-se aquela impressão que a internet é algo que você fez algo lá e fica impune, não vai ocorrer nada. Muito pelo contrário. As polícias estão cada vez mais preparadas para identificar essas pessoas e responsabilizá-las.
1: Muito bem, nós conversamos com o delegado Alessandro Barreto, coordenador do Laboratório de Operações Cibernéticas, CyberLab. Muito obrigado, delegado, pela entrevista à Voz do Brasil.
8: Eu que agradeço.
2: O Ministério das Relações Exteriores emitiu nota de pesar pelas vítimas dos deslizamentos e inundações que atingiram o Nepal e o Tibete após o terremoto desta quarta-feira.
1: Equipes de resgate continuam as buscas por sobreviventes.
2: Até o momento, não há registros de brasileiros entre as vítimas.
1: A Embaixada do Brasil em Katmandu, no Nepal, e em Pequim acompanham com atenção os desdobramentos da situação.
2: Em caso de assistência consular, o telefone do plantão geral do Itamaraty é 61, código de Brasília, 98260-0610.
1: Está aberto o período de escolha dos livros do Programa Nacional do Livro e do Material Didático, o PNLD, que serão usados por alunos do primeiro ao quinto ano do ensino fundamental no período de 2027 a 2030.
2: O prazo vai até 8 de setembro e a seleção deve ser feita de forma coletiva por professores e gestores. Confira na reportagem.
9: O período de seleção dos livros didáticos que serão utilizados por estudantes e professores do primeiro ao quinto ano do ensino fundamental já está aberto. As escolas públicas têm até 8 de setembro para selecionar os materiais que serão utilizados no triênio 2027-2030. A seleção deve ser feita com a participação da equipe escolar, levando em consideração a proposta pedagógica, as características e as necessidades da comunidade. O programa conta com 3 categorias, como explica a coordenadora geral de materiais didáticos da Secretaria de Educação Básica do Ministério da Educação, Jaqueline dos Santos Melo.
10: Na categoria 1, as obras são voltadas para estudantes e professores do primeiro e do segundo ano, com foco na alfabetização. Na categoria 2, as obras são voltadas para o terceiro, quarto e quinto ano, com foco no desenvolvimento do letramento e da escrita. Nesse ano, nós temos novidades como o livro regionalizado de história e geografia, a obra de produção de texto e livros voltados para a educação digital e midiática. Na categoria 3, ela é optativa para as redes e a seleção dela é para obras de língua espanhola e língua inglesa.
9: Antes de registrar a decisão, professores e gestores devem consultar o Guia Digital do Programa Nacional do Livro e do Material Didático PNLD, que reúne informações sobre as obras aprovadas, como resenhas, metodologias, organização dos conteúdos e orientações para a escolha. Depois, a seleção precisa ser formalizada em ata e registrada no sistema PNLD Gestão, com acesso pela conta GovBR. O preenchimento da ata sozinho não conclui o processo. Após o registro, a ata e o comprovante de escolha devem ficar disponíveis em local visível na escola. Em caso de dúvidas ou problemas no acesso, as escolas podem entrar em contato com o FNDE pelo e-mail livrodidático@fnde.gov.br. Reportagem Thaís de Araújo.
1: Instituições públicas do ensino superior e tecnológico que adotam práticas de prevenção e enfrentamento à violência de gênero vão ser reconhecidas com o selo de ambiente acadêmico seguro.
2: A iniciativa do Ministério da Educação vai conceder o título nas categorias ouro, prata e bronze.
1: Podem aderir ao programa instituições federais que atendam aos requisitos do MEC.
2: A diretora de desenvolvimento acadêmico da Secretaria de Educação Superior do Ministério, Lúcia Pelanda, fala sobre a iniciativa.
11: As mulheres já são maioria no ensino superior, então é muito importante criar ambientes cada vez mais seguros e livres de violência. Nesse sentido, o selo é um estímulo para que cada vez mais instituições se juntem a esse movimento de ter instituições verdadeiramente livres de violência.
1: Para mais informações, acesse gov.br/MEC.
2: E estamos no mês da gestante. Nós já falamos aqui sobre a importância de cuidados com a saúde, como tomar vacinas e fazer o pré-natal direitinho para cuidar da mãe e do bebê.
1: Hoje nós vamos falar dos direitos assegurados por lei às gestantes.
2: Estabilidade no emprego, atendimento médico gratuito pelo SUS, prioridade em filas e serviços, intervalo para a amamentação, além da licença maternidade.
1: Está tudo explicado na reportagem de Luciana Colares de Holanda, que ouviremos agora.
12: Maria Selma Pereira é empregada doméstica em Brasília. Grávida de 8 meses, ela espera a bebê para setembro e junto com a chegada da filha, vem a licença maternidade de 4 meses garantida pela carteira assinada. Um direito que Selma não teve nas outras 4 gestações quando trabalhou na informalidade.
13: Vai ser bem melhor porque vou acordar, cuidar da neném, né? Ficar os 4 meses em casa, agora com carteira assinada tá bem melhor agora, porque aí quando você ganhar o bebê, você vai receber, né?
12: No Brasil, as gestantes têm direitos fundamentais garantidos por lei, que se estendem até alguns meses após o nascimento da criança. É proibida a dispensa arbitrária ou sem justa causa da empregada gestante, por exemplo, desde a confirmação da gravidez até 5 meses após o parto. Por meio da licença maternidade, fica garantido o afastamento remunerado de 120 dias para trabalhadoras formais, empregadas domésticas e seguradas do INSS. Elas também têm acesso ao salário maternidade, benefício previdenciário que substitui a renda durante esse período, como explica Márcio Lima, coordenador do Programa de Educação Previdenciária do INSS.
14: O valor pago por este benefício vai variar do salário mínimo, que é R$ 1.621 atualmente, até o teto do INSS, que vai estar no valor de R$ 8.475,55, a depender da categoria da trabalhadora.
12: Entre as garantias previstas na legislação brasileira para gestantes e mães, também está previsto o direito à liberação do trabalho para realizar consultas médicas e exames. E elas podem ser transferidas temporariamente independente de função quando a saúde exigir. Os direitos podem ser acessados pelo telefone ou pela internet, de acordo com Márcio Lima, do INSS.
14: Os direitos são acessados através da central telefônica 135, que funciona de segunda-feira a sábado, das 7 da manhã até as 22 horas no horário de Brasília, sendo que recebe ligação gratuita ou ainda através do aplicativo Meu INSS.
12: Além dos direitos trabalhistas, as gestantes contam com atendimento prioritário e acompanhante no parto pelo SUS. Após o retorno ao trabalho, a mãe tem direito a 2 intervalos diários de 30 minutos para a amamentação até o bebê completar 6 meses. Reportagem Luciana Colares de Holanda.
2: E essas foram as notícias do governo federal.
1: Uma realização da Secretaria de Comunicação Social da Presidência da República.
2: Com produção da empresa Brasil de Comunicação.
1: Fique agora com o Minuto do TCU. Em seguida, as notícias do Poder Judiciário e do Congresso Nacional. Boa noite.
2: Boa noite para você e até amanhã.
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16: 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Você vai ouvir agora notícias do Poder Judiciário.
1: Supremo julga a ação sobre o poder de requisição do Ministério Público da União a órgãos da administração pública.
18: Para o STJ, acesso a sistema com dados contábeis não dispensa dever de prestação de contas de bens em condomínio.
1: Justiça determina que o governo federal e o estado de Sergipe implantem serviço especializado em doenças raras.
18: Boa noite, eu sou Arthur Filho.
1: E eu sou Walter Lima.
18: Supremo Tribunal Federal julga ação sobre o poder de requisição do Ministério Público da União a órgãos da administração pública.
1: O julgamento busca definir até onde vai essa prerrogativa do Ministério Público da União e em quais situações ela pode ser exercida, delimitando se a administração pública é obrigada a atender integralmente ao pedido ou se pode recusá-lo.
18: Administrador de bens em condomínio, ou seja, em copropriedade, deve prestar contas ao outro condômino, mesmo que dados contábeis estejam disponíveis em sistema eletrônico.
1: Essa decisão é do Superior Tribunal de Justiça, o STJ. Fátima Uchoa.
19: Um irmão ajuizou ação contra o outro, pedindo a prestação de contas da administração dos imóveis de propriedade comum. A Justiça de Mato Grosso decidiu que o administrador tem o dever de apresentar as contas. E a terceira turma do STJ manteve esse entendimento. Segundo a relatora ministra Nancy Andrighi, o interesse de agir pressupõe a existência de controvérsia sobre a prestação das contas e, nesse caso, mesmo havendo sistema que permita o compartilhamento de informações, o administrador deve apresentar as contas de forma especificada e completa.
18: TST manteve condenação em caso de caseiro baleado durante assalto.
1: O empregador terá de pagar indenização por danos morais e materiais. Mila Amaral.
20: Um caseiro levou 3 tiros durante um assalto na fazenda onde ele trabalhava e morava em Cruz Alta, no interior do Rio Grande do Sul. Ele ficou com sequelas e capacidade de trabalho reduzida. O trabalhador entrou na justiça e contou que não não foi a primeira vez que a fazenda foi assaltada. E a justiça deu razão a ele. O Tribunal Regional do Trabalho condenou o proprietário a pagar R$30 mil por danos morais e R$70 mil por danos materiais. A fazenda recorreu, dizendo que a culpa era de terceiros. Mas a primeira turma do TST manteve a condenação e destacou que o dono sabia dos assaltos anteriores e mesmo assim não tomou nenhuma providência para aumentar a segurança dos trabalhadores. A decisão foi unânime.
18: Justiça Federal determina que União e o Estado de Sergipe implantem serviço de atenção especializada em doenças raras.
0: Decisão atende a pedidos do Ministério Público Federal em ação, Sabrine Menezes.
21: De acordo com o inquérito civil instaurado pelo MPF, Sergipe possui cerca de 120 mil pessoas acometidas por doenças raras. Dessas, aproximadamente 36 mil apenas em Aracaju e a maioria delas crianças. Com a decisão, o Estado e o município devem organizar e pactuar a linha de cuidado da rede de forma imediata e em até 4 meses. Além disso, Sergipe e Aracaju, junto com a União, têm até 8 meses para habilitar e implementar pelo menos um serviço de atenção especializada em doenças raras, além de estruturar a rede de atenção integral para pessoas com doenças raras. Em caso de descumprimento, foi fixada multa de R$5 mil.
18: O Tribunal Superior Eleitoral recebeu um grupo de criadores de conteúdos digitais para uma iniciativa voltada a combater a desinformação sobre as urnas eletrônicas.
0: O encontro se estendeu por toda a tarde desta terça-feira e foi viabilizado por meio de uma parceria do TSE com a organização Redes Cordiais. Vitor Strupp.
22: Juntos, os influenciadores somam 45 milhões de seguidores nas redes sociais. O encontro fez parte da iniciativa Confirma 30 anos de urna eletrônica, que foi promovido pela organização Redes Cordiais, em parceria com o TSE e com o apoio do YouTube e do TikTok. A programação contou com visitas a espaços importantes do tribunal, como o local onde as urnas ficam armazenadas, o Museu do Voto, e também incluiu uma demonstração detalhada sobre o funcionamento dos equipamentos usados nas eleições. Ao final, os influenciadores participaram de uma roda de conversa com o presidente do TSE, o ministro Cássio Nunes Marques.
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18: A você, uma boa noite.
0: E até amanhã.
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1: Eu sou Paula Groba.
2: E eu sou Humberto Pinheiro.
1: E estes são os destaques de hoje do Jornal do Senado, que começa agora.
2: Governo e Congresso anunciam um acordo para votações prioritárias. Fim da escala 6x1, taxa das blusinhas, terras raras e PEC da segurança pública.
1: Congresso vai analisar duas medidas provisórias para reduzir impactos das tarifas americanas e alta do petróleo.
2: Projeto cria política nacional para apoiar adolescentes nos anos finais do ensino fundamental.
1: Boa noite.
2: Boa noite.
1: Após encontro com o presidente Lula e o presidente da Câmara dos Deputados, Hugo Mota, o presidente do Senado, Davi Alcolumbre, anunciou as prioridades do Congresso nos próximos dias. Entre os temas citados estão a votação da MP que acaba com a taxa sobre compras internacionais acima de $50. Alcolumbre afirmou que a MP da chamada taxa das blusinhas será votada na próxima semana.
2: Também terão prioridade de votação as propostas de emenda à Constituição que acaba com a escala 6x1 e a PEC da Segurança Pública, que devem ser analisadas pela Comissão de Constituição e Justiça na semana de esforço concentrado do Congresso a partir da próxima segunda-feira. Mais informações com o repórter Pedro Pincer.
3: O presidente do Senado, Davi Alcolumbre, afirmou que votará na próxima semana a medida provisória que acabou com a chamada taxa das blusinhas, imposto de importação de 20% sobre compras internacionais de até $50. O texto, segundo o senador, será analisado na Câmara e no Senado antes de perder a validade. Caso a votação não ocorra, o imposto voltará a ser cobrado em 9 de setembro. Alcolumbre reafirmou que a medida será pautada no esforço concentrado previsto para ocorrer entre 31 de agosto e 4 de setembro.
4: Nós vamos deliberar e ela virá lei para proteger milhões de brasileiros que usam desse instrumento para adquirir produtos muito baratos e terem qualidade de vida melhor.
3: Alcolumbre também disse que a Comissão de Constituição e Justiça vai analisar na próxima semana as propostas de emenda à Constituição que tratam da segurança pública e do fim da escala 6x1. Davi afirmou estar em contato frequente com o relator da mudança na escala de trabalho, senador Omar Aziz, do PSD do Amazonas.
4: Tem a compreensão da importância da matéria, me disse que já está construindo um relatório para ser apresentado na próxima quarta-feira na Comissão de Constituição e Justiça.
3: Outra proposta que deve ser pautada na semana que vem é a que cria uma política nacional para os minerais críticos e estratégicos.
1: E o relator da PEC da Segurança Pública, senador Rogério Carvalho, do PT de Sergipe, anunciou que o texto não deve sofrer mudanças no Senado.
2: Já aprovado na Câmara, a proposta está na Comissão de Constituição e Justiça. Repórter Herman Kulitz.
5: O texto altera diversas regras da Constituição para ampliar a atuação da Polícia Federal, endurecer o combate às facções e milícias e reforçar o financiamento do Fundo Nacional de Segurança Pública e do Fundo Penitenciário Nacional, além de aumentar a integração e a cooperação de sistemas e órgãos de segurança pública. Em análise na CCJ, a proposta recebeu diversas emendas, como a do senador Sargento Reginauro, do PSDB do Ceará, que recomendava que os homicídios praticados por organizações criminosas não fossem julgados pelo Tribunal do Júri. Já a emenda do senador Hamilton Mourão, do Republicanos do Rio Grande do Sul, defendia a previsão de um sistema de informação sobre antecedentes criminais. Ambas foram rejeitadas, com o entendimento do relator de que não cabe a implementação dessas mudanças no texto constitucional. Além disso, na opinião do senador, alterar o que já foi aprovado pelos deputados somente atrasaria medidas que precisam ser tomadas contra a criminalidade organizada e iria na contramão da expectativa da sociedade. Porém, as modificações podem ser apresentadas na Comissão de Constituição e Justiça até a discussão final da matéria. O texto ainda precisa ser aprovado em dois turnos no plenário do Senado. Se passar sem alterações, será promulgado e começa a valer. Havendo qualquer mudança, a matéria deverá retornar para a Câmara dos Deputados.
1: O Congresso também vai analisar duas medidas provisórias editadas pelo governo federal para tentar reduzir os impactos das tarifas americanas e da alta internacional do petróleo.
2: As duas medidas provisórias já estão em vigor, mas precisam ser aprovadas por deputados e senadores para continuar valendo. Repórter Patrícia Oliveira.
6: Uma das medidas permite que empresas afetadas pelas novas tarifas impostas pelo governo americano prorroguem por até um ano o cumprimento de compromissos de exportação, com a suspensão de tributos. Já a outra medida libera 3 bilhões de reais para subsidiar a produção e a importação de diesel e gasolina, diante dos efeitos dos conflitos no Oriente Médio sobre o preço do petróleo. Para Carlos Pio, professor de Relações Internacionais da UNB, as medidas são importantes neste momento de emergência, mas o país precisa também adotar estratégias a longo prazo.
7: A gente precisa aumentar a produtividade da economia como um todo, é reforçar as qualificações dos trabalhadores, ampliar o comércio com os outros parceiros de qualquer lugar do planeta, em qualquer setor.
6: As duas medidas provisórias já estão em vigor, mas precisam ser aprovadas por deputados e senadores para continuar valendo.
1: A adolescência é uma fase de muitas transformações e desafios que podem refletir diretamente no desempenho e na permanência dos estudantes na escola. Para apoiar o desenvolvimento dos alunos nessa etapa da vida, um projeto de lei propõe criar a Política Nacional Escola das Adolescências. A proposta é do senador Camilo Santana, do PT do Ceará, ex-ministro da Educação, e está em análise na Comissão de Educação. Pelo texto, a política será voltada aos anos finais do ensino fundamental, do sexto ao nono ano. A ideia é tornar a escola mais atrativa, acolhedora e conectada à realidade dos adolescentes, com estratégias de apoio técnico e financeiro.
2: A medida também busca reduzir as taxas de reprovação e abandono escolar, especialmente no período de transição para o ensino médio. O senador Camilo Santana destaca ainda a importância da educação em tempo integral. Segundo ele, ampliar a permanência de crianças e jovens na escola pode trazer mais benefícios não apenas para a educação, mas também para a segurança.
8: Que além de dar oportunidade para o nosso jovem passar o dia na escola, fazer as refeições, praticar esporte, é a maior política de prevenção à violência. É você ter a meninada toda na escola desse país.
1: O Senado também analisa um projeto que cria o programa Escola Sem Partido. De autoria do senador Magno Malta, do PL do Espírito Santo, a proposta altera a Lei de Diretrizes e Bases da Educação para incluir novos princípios e regras para o ensino. O texto prevê a garantia da pluralidade de ideias, da liberdade de crença e da liberdade de consciência. Também proíbe professores de promoverem em sala de aula determinadas concepções ideológicas ou políticas.
2: A proposta está em análise na Comissão de Direitos Humanos, onde é relatada pelo senador Sargento Reginauro, do PSDB do Ceará. Depois, o projeto ainda deve passar pela Comissão de Constituição e Justiça e pela Comissão de Educação.
0: Eleições 2026.
1: As eleições deste ano vão contar com a participação de mais pessoas idosas em relação a 2022.
2: O aumento segue a tendência de envelhecimento populacional apontada pelo IBGE. Repórter Lana Dias.
9: O número de eleitores idosos cresceu cerca de 14% desde as eleições de 2022. Neste ano, 37 milhões e meio poderão votar. Para aqueles entre 60 e 69 anos, o voto é obrigatório, mas acima dos 70 anos, a participação é facultativa. O senador Fernando Dueire, do PSD de Pernambuco, reforçou a importância do voto da terceira idade.
10: A democracia precisa ouvir todas as gerações. Os mais jovens representam o futuro, mas aqueles que são mais experientes carregam uma parte importante da memória e da construção do nosso país.
9: Para a Dorci Antônia de Carvalho, de 82 23 anos, a participação não deve se limitar ao voto obrigatório.
11: Eu acho que todo mundo que tem mais de 60 anos, 70 anos, devia continuar votando. Eu tenho certeza, temos amigos também que já combinaram, vão votar.
9: O aumento do eleitorado idoso segue a tendência de envelhecimento populacional no Brasil. De acordo com o IBGE, a população com 60 anos ou mais subiu de 11,3% para 16,6% de 2012 a 2025.
2: Com edição de Paula Grova e trabalhos técnicos Eliseu Caires, o Jornal do Senado fica por aqui. Acompanhe agora as notícias da Câmara dos Deputados. Boa noite.
1: Boa noite e até amanhã.
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12: Comissão analisa projetos que reduzem impacto ambiental de plásticos.
13: Deputados aprovam parecer da subcomissão sobre segmento de estética.
12: Parlamentares apresentam medidas de proteção à criança e adolescente.
14: Boa noite. Jefferson Rodrigues, do PSDB de Goiás, propõe novas obrigações para plataformas digitais no combate à exploração sexual de crianças e adolescentes na internet. Ele explica que o texto cria canais de denúncia e respostas rápidas às vítimas e aos órgãos de segurança.
12: Para facilitar a investigação desses crimes, a proposta de Jefferson Rodrigues inclui mecanismos de preservação de registros, metadados e informações de usuários suspeitos. O deputado avalia que a medida amplia a capacidade de identificar os responsáveis e reunir provas no ambiente digital.
14: Está em análise projeto que cria o Programa Nacional Ampara, voltado à prevenção da violência contra crianças, adolescentes e mulheres nas escolas. A proposta de Helena Lima, do PSD de Roraima, prevê formação de profissionais e articulação entre escolas, famílias e segurança pública.
12: O projeto de Helena Lima orienta estudantes sobre como identificar situações de violência e conhecer canais de denúncia e proteção. Para a deputada, a medida busca fortalecer a cultura de paz e o respeito no ambiente escolar.
14: A punição de crimes contra a dignidade sexual praticados com abuso de autoridade é reforçada em projeto apresentado por Samuel Viana, do União de Minas Gerais. A proposta aumenta pela metade a pena por importunação sexual quando o agressor se valer de posição de supervisão sobre a vítima.
12: Samuel Viana aponta que a mudança alcança relações em ambientes educacionais, esportivos, religiosos, culturais e assistenciais, mesmo sem vínculo formal de emprego. O texto também amplia as situações em que a autoridade exercida sobre a vítima pode elevar a pena dos crimes contra a dignidade sexual.
14: Doutor Ismael Alexandrino, do PSD de Goiás, apresentou o projeto que torna crime dar escondido ou à força substância química que reduz a capacidade de reação de alguém, prática conhecida como Boa Noite Cinderela. De acordo com o projeto, o autor poderá ficar preso de 3 a 6 anos.
12: Doutor Ismael Alexandrino alega que o Brasil ainda não possui tipificação penal específica para essa conduta, o que gera impunidade. Para o deputado, o projeto muda isso ao obrigar a coleta imediata de exames, criar um cadastro nacional de ocorrências e a elaboração de campanhas permanentes de prevenção.
0: Justiça.
14: Está em análise projeto de Fábio Choquete, do União de Santa Catarina, que estabelece restrições ao exercício da advocacia por cônjuges, parentes e sócios de magistrados.

0: primária e acesso a diferentes tratamentos.
1: Juarez Costa ressalta que a matéria prevê também oferta de terapia hormonal pelo SUS quando houver indicação clínica. O deputado acredita que a medida pode reduzir desigualdades no atendimento e ampliar o acesso das mulheres aos cuidados necessários nessa fase da vida.
2: Habitação.
0: Aline Gurgel, do União do Amapá, requer a criação de uma comissão especial para analisar o projeto que trata do financiamento de imóveis urbanos durante situações de emergência sanitária. A proposta suspende as parcelas de financiamentos durante esse período.
1: O projeto também determina que não sejam cobrados juros ou multas durante a suspensão e amplia o prazo para financiamento do Minha Casa Minha Vida. Aline Gurgel lembra que a medida foi apresentada durante a pandemia de Covid-19 para reduzir o impacto da crise sobre as famílias.
2: Esporte.
0: Milton Vieira, do Republicanos de São Paulo, quer garantir imunidade tributária para entidades esportivas sem fins lucrativos. O deputado defende equiparar essas organizações às instituições de educação e assistência social, desde que cumpram os requisitos previstos em lei.
1: A proposta de Milton Vieira abrange entidades certificadas dos movimentos olímpico, paralímpico, clubístico e educacional. Para o deputado, a imunidade pode fortalecer projetos esportivos, ampliar a inclusão social e contribuir para a formação de atletas e cidadãos.
2: Ciência e tecnologia.
0: Rui Falcão, do PT de São Paulo, apresentou relatório favorável ao projeto que amplia o uso de recursos destinados à ciência e tecnologia para financiar iniciativas inovadoras. Ele recomenda aprovação por considerar que a proposta aproxima a pesquisa científica do setor produtivo.
1: Rui Falcão avalia que a medida pode fortalecer empresas de tecnologia e aumentar a competitividade brasileira. O parlamentar afirma que a parceria entre universidades, empresas e governo contribui para a transformação de pesquisa em produtos e serviços para a população.
2: Economia.
0: A Receita Federal anunciou na Câmara mudanças no programa de compras do exterior para evitar a entrada de produtos irregulares. A repórter Silvia Munhato tem mais informações.
3: Ainda este ano, a Receita Federal deve adotar um sistema que vai excluir do seu programa de compras no exterior o remessa conforme as plataformas de comércio internacional que permitirem a venda de produtos subfaturados, falsificados ou que apresentem outros tipos de ilegalidades. A fiscalização das encomendas será aprimorada ainda este ano com o uso de inteligência artificial para analisar o conteúdo dos pacotes. Um dos objetivos é evitar a fiscalização apenas quando a encomenda chega no país, porque a quantidade de remessas não para de crescer. Também será minimizado o problema de vazamento de dados dos destinatários, que acabam sendo alvo de golpes. O deputado Júlio Lopes, do PP do Rio de Janeiro, elogiou o trabalho da Receita e afirmou que é preciso tratar a pirataria de forma especializada em todos os órgãos públicos. E citou o problema de sementes fabricadas em desacordo com a regulação nacional.
4: Os caminhões de sementes transgênica feitas fora das regras e fora das normas são aprisionados e não há conhecimento da Polícia Rodoviária Federal, nem da Polícia Federal, nem de órgão nenhum para fazer a apreensão da mercadoria. Então, esses têm sido liberados e são casos gravíssimos porque essas sementes, quando feitas fora de norma, elas podem gerar pragas, gerar deformações nas colheitas. Brasileiras, enfim, no meio ambiente como um todo. Né?
3: O deputado sugeriu ainda que a Receita cruze dados dos 47 milhões de CPFs que fazem compras no exterior com as suas rendas declaradas. Segundo ele, isso deverá revelar irregularidades. De acordo com a Receita Federal, as encomendas do exterior passaram de cerca de 30 milhões de pacotes em 2019 para mais de 200 milhões em 2023. Para este ano, é esperado uma arrecadação recorde com as encomendas, equivalente a 10% de todo o volume importado pelo país, ou 5 bilhões de reais. Da Rádio Câmara de Brasília, Silvia Munhato.
1: Carlos Chiodini, do MDB de Santa Catarina, defende a transferência para Brasília da sede do órgão responsável por regular e fiscalizar o mercado de valores mobiliários no Brasil. O projeto prevê que a mudança mudança da Comissão de Valores Mobiliários seja feita de forma gradual em até 4 anos.
0: Para Carlos Chiodini, a transferência aproxima a CVM de outros órgãos federais sediados em Brasília, facilitando a articulação entre as instituições. O projeto também assegura aos servidores da autarquia no Rio de Janeiro a opção de se transferir para Brasília ou de permanecer no estado.
1: Stefano Aguiar, do

0: PSD de Minas Gerais apoia a criação da Frente Parlamentar em defesa do mutualismo, sistema em que as pessoas se associam para compartilhar custos e oferecer proteção patrimonial umas às outras. A proposta, segundo o deputado, é uma alternativa aos seguros tradicionais.
1: A frente pretende reunir parlamentares, governo, empresas e entidades do setor para acompanhar a regulamentação da proteção patrimonial mutualista. Stefano Aguiar acredita que a iniciativa pode ampliar o acesso dos brasileiros a uma opção de proteção competitiva.
2: Comissões.
0: Comissão de Trabalho aprova relatório da subcomissão sobre o setor de estética. A repórter Maria Neves traz os detalhes da medida proposta.
3: A Comissão de Trabalho da Câmara aprovou o relatório final da subcomissão especial sobre o setor de estética, elaborado pela deputada Soraya Santos, do PL do Rio de Janeiro. Além de um projeto de lei que altera a regulamentação das atividades dos profissionais do setor, a relatora apresentou recomendações aos poderes executivo. Soraya Santos argumenta que as interpretações da legislação vêm dificultando o exercício dos profissionais de estética.
4: Estudante de faculdade de estética, migrando para outras carreiras, para biomedicina ou para medicina, passando dificuldades, por exemplo, com a compra de insumos. Porque se eu não sou reconhecida, eu não posso comprar. É humilhante eu fazer um curso universitário regulamentado por um órgão público e eu ter que precisar de uma outra pessoa para assinar a compra do material que eu quero trabalhar. Para piorar, a Anvisa e as vigilâncias sanitárias não reconheciam a profissão quando a competência delas não é reconhecer. Quem reconhece profissão é a lei e o Congresso aprovou a profissão.
3: Como forma de solucionar interpretações divergentes, a relatora sugere inserir expressamente na lei que os esteticistas são profissionais da área de saúde para todos os efeitos legais. Outro problema detectado pela subcomissão, segundo Soraya Santos, foi a falta de um currículo nacional que padronize a formação de esteticistas e cosmetólogos. Por isso, ela sugere ao Ministério da Educação que elabore diretrizes curriculares específicas para todos os cursos da área, além de criar mecanismos de certificação técnica para profissionais já formados. A proposta também permite a atuação de profissionais formados em outras áreas da saúde, como esteticistas, desde que façam pós-graduação na área ou passem por exame de proficiência. Da Rádio Câmara de Brasília, Maria Neves.
2: Trabalho.
1: Nicolete, do PL de Roraima, apresentou projeto que permite a servidores públicos atuarem como microempreendedores individuais. A proposta condiciona a atividade à inexistência de conflito de interesses com as funções exercidas no serviço público.
0: Nicolete afirma que a proibição atual pode levar servidores que realizam atividades nas horas de folga à informalidade. Para ele, a mudança estimula a formalização de pequenos negócios e preserva o funcionamento do serviço público por meio de regras definidas por cada ente federativo.
2: Transportes.
1: Danley de Deus Interhols, do PSD do Rio Grande do Sul, pede a realização de uma audiência para discutir a concessão da BR-285 no trecho entre Passo Fundo e a região de Ijuí. A proposta prevê a participação de representantes do governo, de órgãos de transporte e de prefeitos.
0: Danley de Deus Interhols argumenta que a concessão pode acelerar investimentos como duplicação de trechos, construção de terceiras faixas e melhoria da sinalização. Ele afirma que as mudanças podem aumentar a segurança na rodovia e fortalecer a logística e a economia da região.
2: Desenvolvimento regional.
1: Júlio César, do PSD do Piauí, defende projeto que isenta permanentemente os consumidores que produzam a própria energia renovável de pagar pelo uso da rede de distribuição. O texto acaba com a cobrança gradual sobre a energia solar excedente devolvida ao sistema.
0: Júlio César entende que a medida corrige uma distorção que é a cobrança pela energia injetada na rede. Segundo o parlamentar, o objetivo é garantir segurança jurídica, democratizar o acesso à energia limpa e incentivar novos investimentos investimentos sem sobrecarregar o cidadão.
2: Agricultura.
1: O projeto de Paulo Teixeira, do PT de São Paulo, proíbe a exportação de animais vivos destinados ao abate ou à engorda. Ele explica que a medida busca reduzir o sofrimento dos animais durante transportes de longa distância e reforçar as políticas de proteção e bem-estar animal.
0: Segundo Paulo Teixeira, a proposta também pretende estimular o processamento da produção pecuária no país, contribuindo para a geração de empregos, renda e arrecadação. A proibição não se aplica a animais destinados à reprodução, pesquisa, melhoramento genético ou conservação de espécies.
2: Votação.
1: A Comissão de Desenvolvimento Econômico da Câmara aprovou dois projetos para reduzir o impacto ambiental no uso de plásticos. Uma das propostas prevê a diminuição gradativa dos microplásticos em cosméticos e produtos de higiene pessoal, como informa o repórter Luiz Cláudio Canuto.
5: Dois projetos sobre redução do impacto ambiental do uso de plásticos foram aprovados pela Comissão de Indústria e Comércio da Câmara dos Deputados. Um deles obriga a classificação dos plásticos usados em produtos produzidos no Brasil ou importados, e o outro projeto trata da redução de microplásticos em cosméticos e produtos de higiene pessoal. A proposta que trata da classificação dos plásticos trata também de reciclagem. O texto aprovado foi apresentado pelo relator, deputado Alexandre Lindenmaier, do PT do Rio Grande do Sul, e muda a Política Nacional de Resíduos Sólidos, com metas progressivas de reciclagem das embalagens. Pela versão aprovada, em até 5 anos, 10% das embalagens plásticas devem ser recicladas. O texto prevê ainda incentivos fiscais para indústrias que usem materiais com desempenho ambiental. A proposta foi inspirada em regulamento da União Europeia. Para o relator, Alexandre Lindenmaier, a regulação é necessária para evitar que o Brasil se torne um depósito de materiais banidos em outros países.
6: A poluição plástica não é apenas um problema visual ou ambiental, mas uma emergência de saúde pública. Estudos recentes têm confirmado a presença de polímeros em tecidos cardíacos humanos e na placenta, elevando o risco de doenças crônicas não transmissíveis, como doenças cardiovasculares.
5: O projeto ainda vai ser analisado pelas comissões de Defesa do Consumidor e de Constituição e Justiça. Já o outro projeto aprovado, sobre redução gradual e eliminação total do uso de microplásticos em cosméticos e produtos de higiene pessoal, foi para a Comissão de Meio Ambiente. A Comissão de Indústria e Comércio seguiu o voto do relator, deputado Marcelo Queiroz, do PSDB do Rio de Janeiro. O texto considera microplásticos as partículas sólidas, sintéticas, insolúveis em água e não biodegradáveis, com dimensões inferiores a 5 milímetros, de origem petroquímica e colocadas intencionalmente em cosméticos e produtos de higiene pessoal com funções esfoliantes, abrasivas, de limpeza ou de alteração de textura. São ingredientes comuns em esfoliantes faciais e corporais, shampoos, cremes dentais e sabonetes. O relatório de Marcelo Queiroz foi lido pelo deputado Alexandre Lindenmaier.
6: Esses microplásticos tão presentes em produtos cosméticos ou de higiene pessoal com funções esfoliantes e abrasivas, por exemplo, ao serem utilizados e descartados, geram um significativo fator de poluição em águas superficiais com grande potencial de risco à saúde humana. Nesses casos, uma das soluções recomendadas é justamente a de que o poder público atue de forma a regulamentar ou mesmo proibir as atividades responsáveis por causar esse dano coletivo.
5: Pela proposta, o cronograma progressivo de redução a ser cumprido por fabricantes, importadores e formuladores é de 30% em até 3 anos, 60% em 5 anos, 90% em 7 anos e a eliminação total em 10 anos. O cronograma pode ser ajustado com justificativa técnica quando não houver insumo alternativo com o mesmo desempenho, risco à segurança do consumidor na substituição ou impactos ambientais adversos do insumo que substituiria. A proposta ainda vai ser analisada pelas comissões de Meio Ambiente e de Constituição e Justiça. Da Rádio Câmara de Brasília, Luiz Cláudio Canuto.
2: Meio Ambiente.
0: Projeto de delegado Matheus Laiola, do União do Paraná, cria o programa local seguro para animais vítimas de maus tratos. A proposta prevê acolhimento imediato, atendimento veterinário e manutenção dos animais resgatados em ações policiais, fiscalizações ou decisões judiciais.
1: Delegado Matheus Laiola incluiu no texto que o responsável pelos maus tratos deverá arcar com as despesas de resgate e tratamento do animal. O projeto permite que hospitais e clínicas veterinárias, universidades e abrigos possam se credenciar para receber os animais resgatados.
0: A prevenção de maus tratos contra animais é o foco de projeto apresentado por Fábio Macedo, do Podemos do Maranhão. O texto inclui nos currículos escolares conteúdos sobre direitos dos animais, além de ações educativas voltadas ao respeito e à proteção da vida animal.
1: Fábio Macedo também propõe que adolescentes responsáveis por atos de violência contra animais cumpram serviços comunitários, de preferência em entidades de proteção e saúde animal. A proposta ainda institui o 4 de outubro como Dia Nacional da Proteção, Respeito e Empatia com os Animais.
0: Termina agora o jornal Câmara dos Deputados, produzido pela Rádio Câmara, com trabalhos técnicos de Eberson Urani e a apresentação de Márcio Aquiles Sardi e Val Monteiro. Boa noite.
1: Uma boa noite para você. A Voz do Brasil volta amanhã.
2: Você ouviu a Voz do Brasil. Boa noite.

0: 20 horas.
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0: 20h02.
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1: Hora certa! 20 horas e 31 minutos.
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